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2: São 2 horas.
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1: São 3 horas.
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1: São 4 horas.
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1: São 5 horas.
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2: São 6 horas.
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1: São 7 horas.
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1: São 8 horas.
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1: São 9 horas.
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1: 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Bem-vindos a mais um episódio do Mentalizando Podcast. Obrigada por estares desse lado, por ouvires, partilhares e ajudares este espaço a chegar a mais famílias. Hoje vamos falar sobre um tema que raramente ocupa espaço nas conversas sobre gravidez, pós-parto e parentalidade. A maternidade, quando vivida por uma mulher com algum tipo de deficiência, incapacidade ou limitação. Para esta conversa tenho comigo a Catarina Oliveira, consultora, criadora de conteúdos, ativista pela inclusão e mais recentemente também mãe do pequeno Kai. Obrigada, Catarina, pela tua presença e por teres aceito este convite.
2: Obrigada eu pelo convite para falar assim, como tu disseste muito bem, um tema que muitas vezes não está na ordem do dia quando falamos de maternidade e gravidez. Exato. Obrigada.
1: E vamos falar sobre preconceito, sobre saúde mental, maternidade, acessibilidade e sobre aquilo que verdadeiramente significa construir uma família numa sociedade que nem sempre está preparada para acolher a diversidade. E lá está, este é um tema que pode parecer aqui um bocadinho paralelo ao que eu vou trazendo, porque muitas vezes são temas mais da saúde mental perinatal, ansiedade, depressão, trauma psicológico, até exaustão parental, mas muitas vezes existe um conjunto de fatores sociais que também influenciam profundamente o bem-estar emocional das mães. A discriminação, a exclusão, as barreiras arquitetónicas, a falta de acessibilidade ou o preconceito podem transformar desafios normais da maternidade em experiências muito mais exigentes e é exatamente sobre isso que estamos aqui a falar hoje. Catarina, eu ia fazer-te um desafio de começarmos aqui por uma quase brincadeira que eu faço no início sempre do podcast, que é quase aqui umas respostas de rapid fire, em que tu fizesses aqui a resposta com uma, duas palavras, está bem, rapidamente, só para a primeira coisa que te surgir ou a primeira coisa que ao pensar sobre este assunto te fez sentido partilhar. Começando então por te perguntar, uma palavra que tu usarias para descrever a maternidade?
2: Desafio, sem dúvida, desafio.
1: E o comentário mais absurdo que já ouviste sobre mães numa cadeira de rodas?
2: Mas tu podes ser mãe.
1: E o maior mito sobre deficiência, incapacidade e parentalidade?
2: Que não somos capazes de cuidar. Desculpa, não foi só uma palavra, mas é isto que me vem à cabeça.
1: E uma coisa que gostarias que todas as pessoas soubessem ou tivessem em conta sobre as mães com deficiência ou algum tipo de incapacidade?
2: Precisamente que somos muito capazes de cuidar do outro, neste caso dos nossos filhos.
1: O que te surpreendeu mais depois do nascimento do Kai?
2: Como surpreendeu mais... Acho que mais uma vez me surpreendeu muito a capacidade de adaptação do ser humano. Acho que a mim fascina-me sempre, em mim, mas também nos outros, que nós conseguimos nos adaptar muito bem a muita coisa, graças a muita coisa que vamos falar, mas sim, acho que isso não deixa de me surpreender.
1: E só mesmo para terminar, se pudesses deixar uma mensagem rápida, lá está, de poucas palavras, a uma mulher com deficiência ou algum tipo de incapacidade que sonha ser mãe, qual é que seria?
2: Procura os teus pares, ou seja, procura referências, acho que isso é muito importante, diria assim rapidamente.
1: Catarina, olha, algumas perguntas que gostava aqui só também para as pessoas te conhecerem um bocadinho, não é? Eu sei que tens aqui um percurso, lá está, de ativismo, muito antes até de seres mãe. Eu não sei se já havia este desejo de ser mãe, Esta era uma vontade que já tinhas.
2: Sim, então contextualizando, para quem não me conhece, eu tenho uma deficiência motora, portanto adquirida. Eu adquiri a minha deficiência com 27 anos, porque acho que é importante também para responder a esta tua pergunta. E o que eu tive foi uma inflamação na medula, mielite transversa, é o tema médico. Portanto, não foi um acidente, como muitas pessoas pensam, e foi uma coisa repentina de causa desconhecida, até hoje. Portanto, foi aos 27 anos, não é? Eu tinha, só para enquadrar também ali um bocadinho na fase de vida em que eu estava, eu na altura tinha uma relação já duradoura, que continuou após a deficiência. Isto também acho que é importante para contextualizar, e era de facto um desejo. Eu acho que sempre tive o desejo da maternidade, desde os meus 20, 20 e poucos anos, mas não era uma coisa que eu queria para o momento. Ou seja, eu sempre soube que queria ser mãe, mas não, ou seja, não tinha pressa, não tinha, não, nunca tive aquela coisa, ai, eu quero agora. Não, eu um dia quero ser mãe. E quando tive a minha inflamação na medula, e na altura em que eu sou nutricionista também, mas estive em medicina, portanto, fiz até ao quarto ano de medicina, e depois, entretanto, decidi que não era aquele o meu caminho. Mas isto para dizer que quando me disseram que eu tinha então uma lesão medular completa e que, à luz da ciência atual, não teria reversão, não é? A primeira pergunta que eu fiz ao médico na altura, quando ele me disse, foi se eu ia poder ser mãe, porque efetivamente foi assim a primeira coisa que me surgiu na minha cabeça. Eu já tinha um bocadinho noção dos quase 6 meses que eu tive internada, todas as avaliações neurológicas que me iam fazendo. Eu tinha noção que era uma lesão ASEA e tudo isso, e portanto eu não estava à espera que o médico chegasse lá e dizia, olha, amanhã vais voltar a andar. Mas ali, como foi uma coisa mais, olha, fizemos tudo até agora e portanto agora vais passar para a reabilitação e a tua vida será, a partir de agora, numa cadeira de rodas. E eu aí pensei, espera lá, mas eu posso ser mãe? E o médico aí disse-me, olha, Catarina, não tens, do meu conhecimento, não há nenhuma questão com os teus órgãos reprodutores e, portanto, se não houver nenhuma intercorrência até o momento em que desejares, não vejo por que não. E eu confesso que aí fiquei muito descansada e, portanto, não voltei a pensar nisto, tanto é que só fui mãe quase 10 anos depois, não é? Não foi quase 10 anos, mas foi quase 10 anos depois. E pronto, portanto, foi uma preocupação, era um desejo meu e, entretanto, concretizou-se, não é?
1: Sim, olha, e quando há notícia de estares grávida, em termos emocionais, mas também em termos daquilo que era, enfim, família que te rodeava, os amigos, houve aqui alguma preocupação específica, houve aqui alguma dificuldade que tu sentisses que fosse, enfim, que se aplicasse à tua situação e ao facto de teres esta deficiência adquirida?
2: Claro. É assim, no momento quando eu e o meu atual namorado, o pai do meu filho, decidimos começar a tentar engravidar, foi bastante rápido eu conseguir engravidar, nem acho que foram no máximo, nem foram 6 meses. Portanto, no momento de eu descobrir que estava grávida e tudo mais, foi uma grande alegria, tudo uma grande alegria. Nós optamos na altura por não contar a ninguém que estávamos a tentar, portanto, foi uma coisa muito vivida entre os dois. Portanto, quando contamos a família e amigos, foi uma explosão de alegria por todos os lados. Também acho por este fator surpresa. Confesso que não sei se na intimidade da minha família ou dos meus amigos houve alguma conversa de preocupação, mas não foi, isso nunca me foi transmitido a mim. E entre nós, entre casal e entre mim e se calhar a minha família e os meus amigos mais próximos, eu tive uma gravidez maravilhosa. Ainda hoje de manhã estava a falar com uma amiga que está grávida e que é o segundo filho e odeia estar grávida, mas adora ter filhos. E eu estava-lhe a dizer, olha, eu só tive uma gravidez, mas foi tão maravilhosa que às vezes até tenho medo de ir a outra. Portanto, a minha gravidez foi mesmo muito maravilhosa, mas de facto houve momentos, ou seja, a minha gravidez foi mais acompanhada, naturalmente, pela minha condição. Não tive propriamente nenhuma intercorrência, só umas infecções urinárias, mas que também já vêm do facto de eu ter uma lesão medular, e isso obrigava-me a estar mais atenta. Eu acho que o momento mais tenso e de maiores desafios para nós durante a gravidez foi no final, quando se aproximou a decisão do parto. Ou seja, eu trabalhei até ao 8º mês da gravidez, não tive mesmo. Eu dentro da minha cabeça tinha muito aquela coisa de, meu Deus, Deus, eu vou ficar pesadíssima, como é que eu vou fazer transferências, como é que eu vou ser autónoma na minha cadeira de rodas, não é? Mas efetivamente até o oitavo mês eu trabalhei, deixei de conduzir um bocadinho antes porque me custava já desmontar a cadeira, eu desmonto a cadeira para pôr no carro por causa da barriga, mas quando se aproximou ali a data do parto, e começaram a ter que ser tomadas algumas decisões, eu tive uma equipa médica fantástica, que também estava a aprender com a situação e sempre foram muito honestos com isso, e acho que isso também foi muito bom para mim, mas efetivamente como eu não se sabe o que é que causou a minha inflamação medular, e acham que poderá ter sido alguma coisa autoimune, que pode ter sido ali pontual, ou não sabem mesmo, nunca foi descoberto nada, fizeram muitos testes, anticorpos, coisas, nunca descobriram nada. Eles só conseguem, isto para contextualizar, só conseguem, e também para quem nos está a ouvir perceber um bocadinho a ansiedade, porque eles só conseguem extrapolar o que me aconteceu comparando um bocadinho com o caso de esclerose múltipla, embora eu não tenha esclerose múltipla. E portanto, na altura, para mim foi fácil decidir que queria que eu ia optar pela via de cirúrgica, portanto cesariana, porque como eu não tenho, a minha lesão afeta também a contração abdominal, embora a expulsão uterina seja também ela passiva, e eu não sei bem se sinto as contrações, porque eu não sinto, por exemplo, uma dor menstrual como eu sentia quando não tinha a lesão medular, e portanto havia aqui este risco, e a minha obstetra disse mesmo, olha, há o risco, e eu própria disse, realmente eu não sinto as coisas como antes, portanto eu posso estar a ter uma contração e não sentir na intensidade que eu deveria estar a sentir, e eu não queria correr esse risco. Portanto, a questão de ser uma cesariana para mim foi muito fácil de decidir. A questão mais complicada, e acho que foi aí que foi mais difícil em termos também de mentais e de eu estar bem tranquila, acho que também ajuda a ter uma relação onde há muito diálogo, eu sempre partilhei os meus medos com o meu companheiro e vice-versa, porque também há medos do outro lado, não é? De me acontecer alguma coisa e tudo mais, e isso sempre foi muito partilhado. E, efetivamente, com a questão da anestesia, como a epidural mexe na medula, eu tive uma consulta específica com a anestesista que me disse, olha Catarina, eu faço-te a epidural ou a anestesia geral, mas as duas têm riscos, porque à luz do que a ciência nos diz, em casos de esclerose múltipla, que mais uma vez não são os teus, mas são, é a única coisa que nós podemos extrapolar, existem mulheres em pós-parto que têm algum surto, que nós não sabemos se é do pós-parto, nós não sabemos se é de ter havido ali quase um vou acordar um bicho que está adormecido, digamos ali. E, portanto, eu não sei. E efetivamente, como anestesia geral, tens os riscos inerentes a uma anestesia geral, não é? Que também existem. E eu lembro-me da consulta que ela, lembro-me muito bem desta parte em que ela me disse, estavas à espera que eu te desse uma resposta, uma opinião, e eu dizendo, sim! E ela, pois, mas olha, eu tenho que pôr isto em cima da mesa e a decisão vai ter que ser tua. E, portanto, acho que foi a fase mais complicada. Eu só partilhei isto na altura com o meu namorado e com a minha melhor amiga, porque não queria estar a ouvir muitas opiniões. Mas senti, eu saí daquela consulta a sentir já um bocadinho o que ia ser a minha decisão, e a minha decisão foi anestesia geral. Porque eu não... Ou seja, primeiro, acho que é importante dizer, eu nunca tive aquela ilusão que acho maravilhosa de... Não sei, não tinha... Acho que tem a ver com os nossos processos mentais. Nunca tive aquela coisa de... Ai, eu quero muito ver o meu filho a sair dentro de mim. Não tinha. Ai, acredito que para uma mulher que tenha isso, podia ser ainda mais difícil a decisão, embora tenha sido difícil para mim. E depois, eu não ia conseguir estar acordada ali, a darem-me uma epidural, e eu a pensar, pronto, é agora, que eu sei lá de onde, passados 10 anos de estar tão bem, vai-me acontecer alguma coisa a mais. Portanto, eu pensei, vou ter uma anestesia geral. Também estava cheia de medo, porque nunca tinha tido nenhuma anestesia geral. Mas olha, correu tudo muito bem, isto para, já falei quase meia hora, mas só para contextualizar e dizer que efetivamente foi a parte mais desafiante mentalmente, foi esta parte final da minha gravidez.
1: Sim, mas Catarina, estás a trazer aqui questões super importantes, há muitas decisões, e é muito engraçada, há pouco dizia-te que hoje de manhã estive a fazer consulta e uma das pacientes da consulta de hoje de manhã trazia isto, não é? A dificuldade das decisões. E portanto, é uma fase da vida em que as decisões parecem mais difíceis do que em qualquer outra fase da vida, porque não implicam só a nós, não é? Implicam a nós, implicam o nosso bebê, implicam a experiência que se vai ter, podem implicar consequências para o futuro, e portanto é interessante ouvir-te aqui nesta dificuldade e neste desafio emocional que também sentiste na altura com essa decisão, que claro tinha aqui especificidades, mas que há aqui um senso comum com esta fase do parto, das decisões que têm de ser tomadas associadas ao parto, e é muito bom perceber E houve no teu caso aqui uma capacidade de imenso diálogo, de imenso
2: Sim.
1: acompanhamento, de decisão conjunta, não é?
2: Sem
1: Que é um dos
2: dúvida.
1: fatores importantíssimos, por exemplo, para a experiência positiva ou não do parto, porque isto é super subjetivo, não é? Uma experiência de parto a ser sentida como positiva ou negativa pode depender de imensos fatores, e é interessante que a maior parte dos fatores que influenciam isso é a sensação de confiança, de empoderamento, seja qual for a decisão. E é muito interessante ouvir-te aqui com decisões que se calhar são aquelas que a maior parte das mulheres não iria querer, não é? Partir
2: Exato.
1: logo para uma cesariana, partir logo para uma anestesia geral, aceitar e integrar emocionalmente que não ias ver o bebé no momento em que ele ia nascer, e isto
2: Exatamente.
1: ainda assim ser visto como uma experiência muito positiva de parto e a corresponder
2: Dúvida.
1: exatamente àquilo que tu tinhas escolhido.
2: Sim,
1: Isso
2: mas aí
1: é.
2: deixa-me dizer-te, porque acho que é importante para quem nos está a ouvir, que para mim foi absolutamente essencial a equipa médica que me acompanhou, porque, e o meu namorado diz muitas vezes isso, que é mesmo interessante, que é, os médicos que me acompanharam, eu não senti, primeiro, que estavam ali em figuras de autoridade nenhumas, e isso para mim foi muito importante, estavam ali numa perspectiva de diálogo, isto é uma decisão conjunta, ou seja, nós estamos-te a dizer o que achamos que é melhor, o que sabemos da até agora, isso foi mesmo muito importante. Depois também toda a equipa hospitalar, o plano de parto que eu fiz, o facto de me dizerem sempre: olha, tu vais estar a dormir, mas o teu bebé vai imediatamente para o colo do pai. E assim foi, ou seja, eu tive em recobro, a minha recuperação da anestesia também foi. Aliás, o Kai nasceu, passado 20 minutos eu estava a sair do bloco, acordada já, portanto, mas todo o tempo enquanto eu tive em recobro, o meu bebé esteve em pele com pele com o meu namorado. E eu saber isto de antemão e sentir, claro, as pessoas podiam me estar a mentir, não foi o caso, mas sentir que aquilo ia ser cumprido fez com que tudo isto também fosse uma experiência muito, muito melhor para mim. Portanto, isso também é muito importante, porque se eu estou num sítio onde me dizem, não, não, olha, o seu bebê vai para uma câmara fria ou vai ficar ali, sei lá, eu não sei, mas acho que isto tudo também fez com que a experiência tenha sido, para mim, foi uma experiência mesmo, mesmo, mesmo boa dentro das condicionantes de ter uma cesariana, obviamente, e uma anestesia geral, não é que é o que é.
1: Claro, mas mais uma vez muito interessante ouvir-te aqui com esta experiência que possivelmente seria associada como negativa e ter, havendo esta confiança, este empoderamento, esta sensação de informação e de, lá está, esclarecimento em relação a tudo o que ia acontecer, resultar aqui em ser aquilo que estavas preparada, aquilo que estavas à espera e uma sensação também de controlo, que é também um dos aspectos muito importante em relação ao direcional de uma experiência mais
2: Sim, uma coisa
1: negativa.
2: tão simples quanto eu nunca estava. Isto foi, eu tive uma bebé no hospital público, ok? As pessoas que não achem que eu estava no bloco, eu nunca tinha entrado num bloco operatório, porque eu nunca tinha sido operado, nunca tinha levado uma anestesia geral, e eu achava, o meu maior medo era, eu não vou adormecer, vou ser a primeira pessoa que a anestesia não vai pegar. Eu tinha este medo quase ridículo, mas eu lembro-me não, uma coisa muito simples que aconteceu, que eu acho fantástica, eu não sabia sequer que isto aconteceria. Eu estava antes de adormecer, não é? A anestesista sempre a falar comigo, a explicar-me tudo, e eu sou míope, portanto estava sem lentes e sem óculos, não via nada e dizia mesmo: tem mesmo que falar comigo porque eu nem a vejo direito. E depois disseram-me: olha, queres ouvir alguma música? E eu escolhi a música que eu ouvi antes de adormecer, que foi Marisa Monte. E isto é uma coisa tão simples, mas para mim foi muito importante. E eu pensei: meu Deus, eu estou num hospital público a ouvir a música que eu escolhi antes de adormecer para ter o meu filho. E isto conta tudo. O bloco é um sítio super frio, parece um talho, mas nós termos este calor à nossa volta, para mim, fez toda a diferença. E é mesmo o poder humano nestas coisas, até mais técnicas e cirúrgicas, é de facto muito importante.
1: E como é importante também para os profissionais perceberem como coisas, às vezes, tão pequeninas fazem tanta diferença
2: Tanta
1: da
2: diferença, é verdade.
1: experiência emocional destes momentos que, de outra forma, seriam muito frios, muito crus, muito
2: Claro.
1: desafios emocionalmente.
2: Claro.
1: Ok. E a perguntar-te, portanto, um parto muito positivo e o pós-parto, que desafios, e pensando sobretudo, e até antes de começarmos a gravar, estavas a dizer que tiveste aqui, enfim, uma experiência positiva, mesmo em termos emocionais, não houve aqui, que, enfim, é uma coisa que eu trago muito ao podcast, a elevada probabilidade para o desenvolvimento de doença mental neste período, mas que felizmente isso não aconteceu, mas no teu caso havia aqui desafios práticos, não é?
2: Sim, sem dúvida.
1: Como é que, quais é que foram os seus primeiros desafios que encontraste após o nascimento do Kai e que adaptações é que deste por ti a ter de fazer? Estavas a falar um bocadinho até na gravidez, não é? Deixar de fazer um pouquinho mais cedo, enfim.
2: Sim.
1: E pós-parto, com o que é que te deparaste e o que é que foi mais desafiante?
2: Sim, efetivamente, em termos mentais, eu acho também, quer dizer, não acho, porque eu ia dizer uma coisa que acho que não é verdade necessariamente, porque eu conheço pessoas que sempre também tiveram muito cuidado com a sua saúde mental e que no pós-parto tiveram alguma questão de saúde mental. Portanto, eu não acho que uma coisa esteja ligada à outra, eu de facto sempre tive bastante cuidado com a minha saúde mental. Acho que, não sei se isto é sorte, o que é, se calhar é um bocado de sorte, porque acho que ninguém escolhe ter uma questão de saúde mental no pós-parto, mas de facto tive um pós-parto em termos de... Lembro-me que no início estava extremamente sensível e emocional com tudo, eu lembro-me que não podia ouvir a música da Marisa Monte com que o meu filho nascia, que eu chorava, mas era chorar, eu olhava para o meu filho e era dizer, ai, tu és a coisa mais linda do mundo, embora eu sei que tu és feio, porque és um recém-nascido, pareces um ratinho, ou seja, estas coisas nós só nos ríamos, mas enquanto eu ria chorava, não, olhando para trás noto que estava extremamente emocional, mas era uma emoção de pura felicidade, ou seja, e agora o meu filho tem um ano e um mês, assim, os primeiros dois meses, para, quer dizer, nós estávamos numa bolha completa, os três, de muito amor, o Kai dormia imenso e portanto nós até brincamos, tipo, meu Deus, ele estava 3 horas a dormir e nós estávamos a fazer o quê? Ou seja, não tive aquele caos do início do pós-parto, foi muito ali os três, claro, a família vinha visitar, mas sempre respeitando, e acho que isso foi muito importante, portanto acho que foi muito bom nesse sentido. Acho que os maiores desafios foram, e foi uma coisa que também me fui preparando antes, mas que depois só com o bebê é que notas, e efetivamente... aqui sim, eu acho que tem um bocadinho a ver com a minha personalidade, eu sou uma pessoa bastante pragmática, eu não sei bem, pronto, tu é que és psiquiatra, não sei bem que característica que é isto em mim, mas eu não fico muito tempo a remoer num problema, ou seja, se uma coisa é assim, eu não fico ali a pensar porquê que é assim, eu lido com aquilo e é o que é, e nem fico a pensar naquilo. E, por exemplo, lembro-me de uma coisa muito específica, como dar bem ao meu filho sozinha. Eu não consigo dar bem, enquanto ele não andar e se segurar sozinho, eu não consigo, com as minhas duas mãos, por causa da minha lesão medular e do meu equilíbrio, pegar no Kai e colocá-lo dentro de uma banheira com as duas mãos, porque desequilibro-me, não tenho esse equilíbrio, ainda por cima com um peso, nem é seguro. Mas eu sempre, no início, dava, ou seja, eu sempre tive presente no momento do banho, mas não era eu sozinha a dar bem. Portanto, há determinadas coisas, eu fico sozinha com o meu filho, mas enquanto ele não andar autonomamente, em condições que me permitam estar totalmente, por exemplo, se eu estiver na cama sentada com o meu filho, eu consigo pegar nele tranquilamente, não consigo pegar do chão para a cama quando ele era bebê. E portanto, essas adaptações mais pontuais de algumas coisas que eu sabia que não conseguia fazer com o Kai sozinha, vamos imaginar que eu estou sozinha com o meu filho em casa, enquanto que se eu estiver com o meu namorado, o Kai está a brincar no chão e eu até consigo passar para o chão e brinco com ele, mas se ele precisar de sair do chão, o meu namorado tira-o do chão e eu sozinha não vou brincar com o meu filho no chão, vou brincar no parque dele onde eu consigo estar com ele, ou na cama. E portanto, isto são adaptações mais práticas, digamos assim, que efetivamente condicionam um bocadinho a forma como eu experiencio a minha maternidade, adaptando-a, digamos assim. E depois eram coisas mais, eram coisas muito práticas, por exemplo, a amamentação, que mais uma vez correu muito bem, eu não tive, ainda hoje amamento, não tive assim nenhuma intercorrência, mas a forma como eu amamento, prefiro muito mais amamentar deitada, depois quando estou sentada, a almofada da amamentação era sem dúvida uma das minhas melhores amigas, levava, até arranjei uma mais pequena, porque levava para todo lado, porque, por exemplo, por causa do meu equilíbrio, eu ter um bebê em braços a desequilibrar-me ou tê-lo pousado na almofada da amamentação é de facto muito diferente, e portanto são coisas de adaptações práticas. Outra coisa, por exemplo, que não faço até o Kai andar é sair com ele sozinha de carro, porque eu não consigo tirar e pôr do ovo, mais uma vez pela questão do equilíbrio, isto é tudo pela questão do equilíbrio, mas por exemplo eu tenho uma sobrinha de 4 anos com quem eu passeio sozinha, porque ela já tem a autonomia de sair e entrar dentro do carro, às vezes até chegar numa cadeira, e portanto é dar tempo ao tempo e perceber que neste momento há determinadas coisas que eu de facto não consigo fazer sozinha com o meu filho, faço com apoio ou em condições específicas. Acho que estes são assim os maiores...

0: a maternidade não é menos completa porque durante o primeiro ano de vida não és capaz de dar sozinha banho ao bebê. E
1: Claro,
0: isto é algo, e deixa-me partilhar que é algo que eu noto muito, e enfim, nos desafios emocionais e particularmente na doença mental perinatal, há muito uma certa rigidez do idílico, não é? Mas muito relacionada a esta ideia da super mulher que vai conseguir fazer tudo, não é? E numa sociedade que ainda é uma sociedade um bocadinho misógina, machista, em que, não é, a mulher é suposto ser a mãe perfeita, a adorar a maternidade, mas ao mesmo tempo está a trabalhar num full-time job e ao mesmo tempo limpa a casa e organiza tudo. A verdade é que ainda há muito esta ideia, e é engraçado que eu achava que isto era uma ideia só aqui mais do Alentejo, não é? Eu estou no Alentejo, mas eu recebo muitos internos do Norte que dizem que se calhar em alguns aspectos não é bem assim, mas depois vai cair tudo muito e depois. A verdade é que isto cria crenças, não é? Na maior parte das mulheres, de que assim é que se é uma boa mãe. E uma boa mãe faz tudo isto e faz tudo isto com leveza, alegria, como se fosse a coisa mais natural e perfeitamente gerível, não é?
1: Mas por isso é que dizem, e eu acho que é super verdade, que o mãe guerreira, ou também isto é aplicado às pessoas com deficiência. As pessoas com deficiência, super-heróis, pelo mínimo, é uma forma de nos submeterem a algo, ou de nos fazerem acreditar que assim é que deve ser. Não, eu posso ser uma excelente mãe e ser uma mãe cansada, ou eu posso ser uma excelente mãe e deixar o meu filho com o meu pa com o pai, que é pai dele, para ir a um festival de música e estar no festival de música sem culpa nenhuma do meu filho estar em casa. Ou seja, não estou a dizer que isto não acontece sempre, mas a verdade é que essa questão, eu não idealizei nunca a minha maternidade e acho que isto antes da deficiência também, como sendo uma maternidade de mãe guerreira ou de mulher guerreira, mas é isto que a sociedade nos quer dizer, sem dúvida. E acho que daí também nasce muito esta questão desta sobrecarga. Agora, há até um vídeo muito que está a ser muito viral no Instagram, que várias pessoas fazem, que é tipo: a minha mulher foi de férias e deixou uma lista de afazeres para eu fazer com o meu filho. E o homem mostra o papel branco e diz: não me deixou lista nenhuma. Eu sou o pai e eu tenho que saber o que fazer com o meu filho. Ou seja, é um bocado isto, é a ideia de que nós temos que dizer aos nossos maridos e aos pais dos nossos filhos o que é que eles devem fazer na nossa ausência com o filho que também é deles, não é? E portanto, isto tudo vai-nos implementando esta sobrecarga, não é? Como tu disseste. É verdade.
0: E mesmo aplicada às pequenas coisas, não é? Lá está, lembrando muitos casos que acompanho quase que nem sou eu, se não sou eu que dou bem o banho, ou se não sou eu que o bebé prefere para adormecer. E depois vimos nós aqui desmistificar, eu, por exemplo, dou muito o meu exemplo, com a minha primeira filha não, até porque foi tudo muito caótico numa altura em que eu estava muito doente, mas na minha segunda filha ela preferia, e era o pai que a adormecia sempre.
1: O
0: E
1: cara
0: quando às vezes eu
1: também.
0: trazia isto a consulta, eu digo: olha, eu tenho de dar o meu exemplo, eu, quem adormece é o pai, mas não me senti culpada. E eu:
1: Não.
0: não, porque é o pai, e ainda bem, não é?
1: Ainda bem, exatamente. Aqui em casa é igual. O Kai também adormece muito melhor que o Kai.
0: Portanto,
1: O
0: e
1: pai,
0: às
1: é
0: vezes desmistificarmos isto, não é? E
1: verdade.
0: acho que este, desculpa insistir neste exemplo, mas eu achei este exemplo delicioso e algo que não és menos boa mãe, e és uma excelente mãe, no entanto, não dás banho sozinho ao teu filho.
1: Exatamente, é isso.
0: Se calhar na
1: Eu,
0: maior
1: por
0: parte
1: acaso.
0: dos dias é outra pessoa que lhe dá banho e o
1: É isso.
0: adormece.
1: Não, todos os dias é o pai que lhe dá banho e é o pai que o adormece. Eu dou a comida, brinco com ele, como o pai brinca. Por exemplo, sou muito mais eu. Não, no outro dia, por acaso, estávamos a. Foi interessante, já nem sei quem é que me estava a perguntar. Não sei se era a minha psicóloga que me estava a perguntar isto. Que era se o Kai tivesse que dizer quem é a mãe ou quem é o pai, o que é que diria? E foi muito interessante este exercício, porque efetivamente, e até estava a comentá-lo com o meu namorado, que efetivamente o pai é com quem ele anda mais no alto, não é? Porque anda de pé, vai ao parque, até é com o pai que ele vai às compras, que eles vão a pé, que temos um supermercado perto de casa. E com a mãe, ai, com a mãe faço as brincadeiras mais malucas, porque ela imagina coisas incríveis e lembra-se histórias todas e começa a brincar com uma garrafa d'água e de repente a garrafa d'água é um dinossauro. Ou seja, eu sou muito mais de imaginação do que é o meu namorado, e foi muito interessante perceber como todos nós temos o nosso papel na educação dos nossos filhos, mas quiseram-nos impor, e eu fiz um post há pouco tempo sobre isto, sobre o eu sentir culpa de não sentir culpa. Ou seja, de eu ir jantar com as minhas amigas, e eu tenho saudades do maior amor da minha vida, que é o meu filho, mas eu estou a jantar com as

0: minhas amigas e eu estou bem com as minhas amigas. Eu estou feliz por estar aquele momento sem o meu filho, sem o meu namorado e com as minhas amigas. E às vezes é, tu às tantas estás a sentir culpada porque não estou a sentir culpada? Como assim? Eu não, eu sou menos mãe porque eu não sinto esta culpa. E então isto é um bocado retorcido, não é? Vai tudo dar ao mesmo, não é?
1: Sem dúvida, sem dúvida. Exercício muito, muito interessante. Olha, mas se calhar olhando, até porque eu sei, imagino que o programa vai ter aqui e suscitar alguma curiosidade, não é? Aqui sobre
0: Claro.
1: assuntos mais relacionados, lá está, com a inclusão, com a incapacidade. E gostava de fazer algumas perguntas sobre isto, porque acredito que ainda assim haja aqui um olhar de alguma estranheza quando vem
0: Claro, claro.
1: uma mulher numa cadeira de rodas grávida, ou uma mulher numa cadeira de rodas a transportar um bebé que é seu. O que é que achas que a maternidade ainda não compreende ou julga, em relação à maternidade na deficiência?
0: Olha, eu acho que o primeiro tabu à partida é mesmo, ou seja, nós pensamos em filhos, pensamos em crianças, pensamos em gerar uma vida e, embora não seja a única via de gerar uma vida, pensamos na vida sexual de alguém. E na deficiência não se pensa que uma pessoa com deficiência tenha uma vida sexual ativa, e eu não digo isto só porque eu acho que as pessoas não pensam, é porque efetivamente depois nós vemos os números, os dados da quantidade de abusos que as pessoas com deficiência sofrem, porque muitas vezes nunca foi falado com elas sobre este assunto, da falta de informação que existe em como abordar a sexualidade em determinados tipos de deficiência, porque eu estou a falar da minha experiência, há deficiências de diversos tipos, e portanto a sexualidade é um tabu que depois leva-nos a construir outros tabus. Depois, na maternidade em si, eu acho que o maior mito, o maior erro é efetivamente a pessoa com deficiência está sempre num lugar de ser cuidada. Ou seja, isto vê-se pelo assistencialismo que existe, pelos objetos, pela forma de falar, de interagir com a pessoa, sempre numa perspectiva muito caritativa e de pena. E então nós não colocamos a pessoa com deficiência como alguém que pode cuidar de alguém. Eu costumo dizer a brincar, mas que é verdade, o único sítio onde vêm falar diretamente comigo logo, sempre é no hospital, porque à partida a consulta é para mim. Porque se vem uma pessoa com deficiência num hospital, ok, aqui é o lugar dela, porque ela é pessoa doente, é a pessoa que vem procurar cuidado. E eu, às vezes, estou a acompanhar alguém, não tenho consulta nenhuma para mim, mas a consulta será para mim e, portanto, as pessoas dirigem-se a mim. E isto diz muito sobre a forma como nós vemos a pessoa com deficiência. E quando estamos a pensar em eu cuidar do meu filho, eu ser capaz de tomar as melhores decisões para ele enquanto não for ele a tomar as decisões para ele, eu protegê-lo, eu educá-lo, eu ensiná-lo, todas essas posições não são vistas como uma posição de uma pessoa com deficiência. Portanto, e isto eu estou-te a falar numa perspectiva de mulher, porque, por exemplo, se nós mulheres sofremos determinadas opressões específicas por sermos mulheres, o homem também leva muitas vezes com cinzas, digamos assim, do machismo, porque homens com deficiência, que são pais ou que têm família, também ouvem: mas tu consegues cuidar da tua família assim? Tu ainda és homem, isso ainda funciona, tu consegues ser um bom pai? E tudo isto vem do mesmo sítio, só que para géneros diferentes. E portanto, acho que este papel de nós cuidarmos do outro com as nossas incapacidades e com as nossas deficiências, ainda é um grande mito que impede a pessoa de nos ver como pessoas válidas, não é? Para a maternidade, neste caso, e para a maternidade.
1: Sim. Dirias que, e ao ouvir-te, fico a pensar, as barreiras serão mais nas atitudes, ou seja, no, nós sabemos que estamos num país, e enfim, acho que não, se calhar não é só em Portugal, mas em que existem ainda muitas barreiras físicas, arquitetónicas, mas ainda assim as barreiras nas atitudes são mais importantes, ou dirias que há aqui toda uma mudança em relação,
0: É assim, eu acho que
1: à
0: uma coisa
1: inclusão?
0: leva à outra, porque eu, para mim, eu digo isto desde o início, as barreiras que mais impacto tiveram em mim foram as atitudinais, ou seja, e eu não, e com isto eu uso uma cadeira de rodas, eu com umas escadas eu não consigo ir a lado nenhum, portanto, as escadas são umas barreiras incríveis, mas, ou seja, eu sabia que existiam escadas quando andava, embora não pensasse em quem não as subia, eu sabia que elas existiam. Agora, o capacitismo, ou seja, esta ideia de que E que depois se materializem em atitudes de que a pessoa com deficiência é inferior, é menos válida, é menos capaz em coisas que não é menos capaz, que não é menos válida e que não deve ser vista como inferior só por ter uma deficiência, e isso eu de facto não sabia que existia. Eu própria reproduzo o capacitismo com que cresci, cada vez menos, mas ainda o reproduzo. Com certeza já fui muito capacitista a minha vida toda e de facto. Nós são as pessoas que constroem acessibilidade e, portanto, se nós somos capacitistas, nós em muitos ambientes, e desde já ambientes hospitalares também, e ambientes de saúde, não vamos construir ambientes que sejam para as pessoas com deficiência, porque nem vamos pensar nelas, naquele ambiente. E, portanto, para mim, a questão social, o capacitismo, portanto, esta barreira atitudinal que nos impede de ver a pessoa com deficiência de uma forma equitativa e com o direito de participar plenamente na sociedade como um todo, é que depois leva a que haja imensas barreiras físicas, comunicacionais, etc., não é? Porque nós estamos a falar de questões puramente motoras, mas eu tenho uma amiga surda que foi mãe recentemente e que é médica, que até aconselho, se conseguires, ela agora foi mãe há pouco tempo, mas a trazer ao podcast. E eu aconselho toda a gente a seguir, que é uma médica surda, é a Mariana, ela é médica e é surda total, e ela também fala dos desafios, ou seja, não estamos a falar só de escadas, estamos a falar da forma como nós comunicamos, que informação é que passamos numa consulta, como é que, portanto, tudo isto faz, isto é tudo feito por pessoas, portanto, se as pessoas são capacitistas, claro que o capacitismo vai resvalar para tudo o resto, não é?
1: Há aqui alguma preocupação em relação ao CAI, ou seja, há aqui esta visão, e como tu estavas a dizer, mais do que as barreiras arquitetónicas, institucionais, muitas vezes há aqui estas barreiras atitudinais que são muito difíceis de ultrapassar. E como tu estavas a dizer, há aqui este teu papel também de educar, de proteger o teu filho, mas num mundo onde, e acho que isto é algo que nós aprendemos muito rapidamente, nós não os conseguimos proteger de tudo, não é? Há aqui alguma preocupação que tu tenhas, porque o teu filho é filho de uma mãe com uma incapacidade, não é? Há aqui alguma questão que te preocupe?
0: Olha, eu falo muito disso nas minhas redes sociais e é uma das dúvidas mais que me põem mais é como falar da deficiência com as crianças, porque muitas vezes a criança faz uma pergunta em qualquer momento, geralmente é sempre um elevador, porque quando os pais não podem fugir para lado nenhum, e geralmente são sempre perguntas super estranhas e para os estranhas não, muito cruas e para os pais são os pais mais que ficam muitas vezes incomodados e, portanto, obviamente que eu tenho preocupação com as perguntas que também vão fazer ao CAI sobre a mãe dele quando o virem com a mãe dele, não é? Que para ele vai ser a mãe dele, ou seja, ele não vai conhecer outra mãe, obviamente que vai chegar. A mim não me preocupa minimamente quando ele me perguntar porque é que ando de cadeira, porque é que eu não estou de pé se todas as outras mães estão de pé, ou seja. Porque também já passo um bocadinho isto com a minha sobrinha, embora ela tenha feito muito poucas perguntas, e eu sou muito adepta de responder à pergunta, de explicar as coisas como elas são, sem eufemismos, sem fantasias, com uma linguagem adaptada, e acho que é isto que vou fazer ao meu filho. Os meus maiores receios são, efetivamente, se o mundo lhe mostrar ou lhe tentar fazer ver que a mãe é menos mãe ou menos capaz do que as outras. E aí acho que a minha única hipótese será construir uma base sólida, uma relação sólida com o meu filho, falar que ele perceba que não há problema de falar sobre nada, que é natural ele perceber que a mãe dele não pode fazer determinadas coisas como as outras mães não vão poder fazer outras coisas, e que efetivamente podemos ter momentos de frustração, que também falo sobre eles abertamente. Uma coisa que eu adorava fazer quando andava era ir à praia livremente, e é uma coisa que eu hoje em dia não consigo fazer, e é uma coisa que muitas vezes me causa momentos de frustração, e vão acontecer momentos de frustração com o meu filho, e eu estou a dizer isto de uma forma muito pragmática, mas eu sei que na prática as coisas vão ser desafiantes, não é? Algumas coisas. Portanto, a minha maior preocupação, e é uma coisa que mais uma vez falo muito com o meu companheiro e falamos muito aqui em casa, é que o CAI sinta que este é um espaço seguro para ele próprio também partilhar. Olha, na escola disseram-me isto. Ok, mas então vamos te contar como é que as coisas são efetivamente para tentar desmontar a mentira que te contaram na escola, por exemplo. Ou seja, acho que é um bocadinho sempre falar com verdade, com amor também, e dizer que há coisas que efetivamente não posso fazer, há muitas outras que podemos fazer e que a cadeira de rodas não me torna inferior a ninguém, torna-me a mãe dele, que é uma mãe específica. Agora, acho que isto vou ter que ir vendo caso a caso e acho que este, é o que tu disseste, nós não. A questão de não o poder proteger do capacitismo, que ele próprio também se calhar vai reproduzir uma vez ou outra quando estiver mais irritado comigo na adolescência, que também é uma coisa que me assusta imenso, mas eu acho que vai ter sempre que ser com diálogo e com amor e com paciência para desmontar estas coisas que inevitavelmente vão aparecer.

0: Sim, e lá está, coisas que nós não podemos controlar completamente, mas que, e isto também muito da minha experiência clínica ao ouvir-te, é muito interessante perceber que há também esta vossa consciência enquanto casal e enquanto família, que a vossa base segura vai ser, isto é uma coisa que eu digo imensas vezes, é o chão, nós somos o chão, as paredes, a estrutura para os nossos filhos, para eles caminharem, e é sempre muito mais fácil os nossos filhos caminharem num chão que é estável, que é duro, em paredes que também são sólidas, estruturadas, porque depois eles vão caminhar e vão ser deles próprios, não é? E há muita
1: Sem
0: coisa que nós não
1: dúvida.
0: vamos, mas na verdade depois este chão fomos nós que lhes ensinámos, ou que lhes
1: Claro, claro.
0: demos para caminhar, e sem dúvida que isso é aqui uma
1: Sem dúvida.
0: estrutura emocional que depois será muito dele, mas que partirá muito daquilo que vocês também lhe deram. Portanto, é muito interessante
1: Claro, claro.
0: perceber
1: Sim.
0: como
1: E também uma coisa,
0: independentemente
1: desculpa,
0: às vezes dos
1: fizeste-me lembrar.
0: fatores, não é? Isto
1: É.
0: é o mais importante, muitas
1: E
0: vezes.
1: fizeste-me lembrar uma coisa que eu acho que também é muito importante, que é, eu quero muito que o Kai, ou seja, eu antes de ter uma deficiência não tinha referências sobre a deficiência, eu não sabia nada, eu não tinha amigos, eu não tinha nada, e não é que eu agora tenha saído à rua para fazer amigos com deficiência, mas naturalmente a vida aproximou-me de pessoas espetaculares e incríveis, não porque têm uma deficiência, mas porque fazem coisas incríveis, têm profissões incríveis, são pessoas incríveis, e eu quero muito, os meus amigos de antes são os meus amigos de antes, a maior parte do meu entorno são pessoas sem deficiência, mas eu quero muito que o Kai cresça com referências, não só da deficiência, mas da diversidade que existe lá fora e que não está plasmada nas nossas bolhas. E eu também convido a quem nos está a ouvir a pensar um bocadinho qual é a vossa bolha, não é? Mesmo que não seja bolha de pessoas, porque nós não conseguimos inventar pessoas, não. Ai, espera aí, vou sair de casa hoje e quero fazer um amigo negro, um amigo gay e um amigo com deficiência, não é? Ninguém vai fazer isso, mas que livros é que nós levamos para casa para os nossos filhos? Que filmes é que lhes damos a ver? Que espetáculos é que vamos ver? Às vezes há um livro que o Kai adora, que é uma mãe com uma deficiência, mas é um cartoon, e ele adora e está sempre a apontar, porque, claro, ele deve reconhecer ali uma roda, como ele vê em casa todos os dias. Ele não sabe que aquilo está a ensinar-lhe para a diversidade, mas estas coisas são muito importantes de irmos pondo e também de irmos falando com eles lentamente sobre isto e também de mostrarmos nas nossas atitudes que somos pessoas de facto abertas e empáticas. E acho que isto também é muito importante para depois ele criar esse chão, não é? Para depois também conseguir rebater o capacitismo, o racismo, a homofobia que ele poderá sentir até com ele no futuro. Eu não sei quem vai ser o meu filho, não é? Não sabemos quem vão ser os nossos filhos, só quero que ele seja livre e capaz de ser feliz, não é?
0: Sem dúvida, muito interessante. Obrigada, Catarina, por isto, porque é mesmo, só mesmo antes de terminar, e se calhar muito na linha também daquilo que estavas a dizer, e no início deixaste aqui uma mensagem, não é, para as mulheres que estão a ouvir, mas pensando aqui nos próximos 10 anos, e a verdade é que nós estamos aqui numa fase em que as mudanças são avassaladoras, não é? E parece que há muita coisa que eu antes, há umas semanas, aliás, um primo enviou, mandou-me no primeiro táxi sem condutor. Eu,
1: Ah,
0: meu Deus, isto é
1: meu
0: uma
1: Deus.
0: coisa, portanto, para os Estados Unidos e já há táxis sem
1: Ai,
0: condutor,
1: meu
0: portanto, ele fala.
1: Deus.
0: Portanto, isto realmente, a verdade é que estamos aqui numa mudança que não, né? Há um tempo ouvi um podcast, não sei se não será maior do que a Revolução Industrial, não é? Porque a
1: Pois,
0: velocidade a
1: sim.
0: que as coisas mudam, e portanto, se calhar, isto pode trazer muito negativo, mas se calhar também pode trazer muito de positivo, e acho que daqui a 10 anos podemos ter uma realidade diferente. O que é que gostarias, pensando aqui num horizonte de 10 anos em que muita coisa pode mudar, o que é que gostarias que mudasse nos próximos 10 anos para as mulheres com deficiência que querem ser mães?
1: Olha, eu gostava muito, em primeiro lugar, que mudasse efetivamente este. Porque, assim, inevitavelmente, quando falamos de uma mulher com deficiência que quer ser mãe, a primeira coisa que me vem à cabeça também são as equipas médicas e isto eu não quero medicalizar a deficiência, não é isso, mas nós vamos. Ou seja, uma mulher com deficiência que não fique grávida. Por acaso, sem querer, não é? Que pode acontecer também, obviamente, mas e mesmo assim, se tiver uma equipa médica que acompanha, saberá prevenir e até proteger-se de doenças sexualmente transmissíveis. Mas eu gostava muito que houvesse cada vez mais capacitação e mais formação anticapacitista para os profissionais de saúde, também para professores, não é? Porque a educação, tudo começa na educação, porque de facto nós cansamos-nos um bocadinho de falar de ações de sensibilização, mas a verdade é que falar especificamente do capacitismo, destas atitudes, destes enviesamentos que nós temos às vezes sem querer, não há assim tantos, eu acho que é absolutamente essencial haver, porque muitas vezes um profissional de saúde, com a melhor das intenções, não está a abordar o assunto da sexualidade na consulta como faz com outra pessoa, já às vezes de uma forma mais velada ou com um tabu na mesma, porque existe tabu também na sexualidade das pessoas sem deficiência, mas não, nem pensa sequer em fazê-lo quando tem uma pessoa com deficiência à frente. E isto condiciona, é uma cascata isto na vida daquela pessoa. E isto acontece também, lembrei-me agora, com as pessoas mais velhas, não é? As pessoas mais velhas também de repente ficam sem vida sexual, ninguém fala com elas sobre nada. Portanto, isto acontece em populações específicas e eu acho que só se combate com educação. Portanto, eu adorava que cada vez mais se investisse em programas de formação, de sensibilização, quer para as escolas, quer também para esta área da saúde, que, embora deficiência e doença não sejam sinónimos, há aqui um contacto, às vezes por questões inerentes a uma deficiência, um contacto mais próximo, e eu acho que é muito importante, porque principalmente na maternidade, muitas vezes é o primeiro contacto que nós temos, pedir ajuda à médica de família, pedir ajuda a algum médico que nos acompanhe. E se às vezes recebemos ali uma resposta de oh, não penses nisso, isso não é para ti, mas olha, isso vai ser muito complicado com a tua condição, tu só mexes a cabeça, como é que vais ser mãe? E eu conheço mães que só mexem a cabeça, são tetraplégicas, e mães de trigêmeos até. Portanto, mas esta desinformação pode fazer com que aquela mulher saia dali e pense, eu nunca vou ser mãe na minha vida porque é uma figura de referência para mim. E portanto a sensibilização, a formação, a capacitação era uma coisa que, especificamente na área do capacitismo e da inclusão aplicada neste caso à maternidade, eu acho que era uma coisa muito importante e que eu gostava de ver cada vez mais.
0: Sem dúvida, e tocaste aqui num tema nem de propósito. Este episódio vai sair a seguir a um episódio com a Vânia Belis, exatamente sobre a educação sexual, portanto vai cair aqui, vai fazer todo o sentido aqui em termos de sequência. Catarina, muito obrigada, lá está, eu fico sempre com a sensação com muitas das convidadas que trago, que havia aqui mais 3 horas de conversa para termos, e se calhar até pode fazer, acho que por exemplo esta questão era super giro, já fiquei aqui com a ideia de fazermos um podcast das 3 a falar
1: sim,
0: sobre
1: sim. Olha, isso era espetacular,
0: educação sexual especificamente na incapacidade, porque esta questão, por exemplo, tu trouxeste, ela fala no episódio e acho que é uma questão que merece muita atenção e merece o seu espaço, portanto obrigada por também trazeres esta ideia e obrigada por teres participado. E agora, em jeito de conclusão, se há algo que gostaria que as pessoas levassem deste episódio é que a capacidade de cuidar, de amar, de proteger, de construir uma família não depende de andar, de ver, de ouvir, de mover-se de determinada forma. Depende sobretudo da condição que permita às pessoas viverem com dignidade, autonomia, igualdade de oportunidades. E a deficiência não diminui a capacidade de ser mãe, e acho que a Catarina acabou de dar aqui uma visão, acho que melhor seria impossível da visão de como isto é possível, e mais do que possível, é uma coisa que é tão natural como qualquer outra pessoa, não é? E pode acontecer e ser a escolha da mulher como em qualquer outra condição, e muitas vezes o que dificulta esta experiência são as barreiras que a sociedade continua a criar, e muitas delas até não são as arquitetónicas, são as ideias e as crenças que as pessoas têm em relação à deficiência e à incapacidade. E se este episódio te fez refletir, partilha-o, procura falar sobre a inclusão, porque como estávamos a dizer, também é uma forma de cuidar da saúde física, da saúde mental e construirmos uma sociedade melhor e mais justa. Portanto, muito obrigada, Catarina, por ter estado aqui comigo.
1: Obrigada, eu. Obrigada.
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2: São 10 horas.
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3: O estudo PISA 2025 da OCDE aponta para uma grande quebra dos resultados na leitura em todos os países que foram avaliados. São mais de 90 países, incluindo Portugal. Os resultados foram divulgados esta manhã. Foram avaliadas três áreas, além da leitura, também ciências e matemática. Diz o estudo, divulgado agora, que um em cada cinco alunos de 15 anos na OCDE tem baixo desempenho às três disciplinas. Portugal não é exceção. Os resultados estão na média dos outros países. Os alunos portugueses precisam de melhorar os resultados escolares, mas o país precisa também, diz este relatório, de reduzir desigualdades entre os alunos. O secretário de Estado da Educação já reagiu a estes resultados do PISA, considerando-os negativos, preocupantes. Sublinha também, Alexandre Homem Cristo, que eles não dizem respeito ao tempo deste governo atual, mas adianta que o governo pretende reverter esta tendência e ter os alunos portugueses com resultados acima da média da OCDE dentro de 3 anos.
4: Isto quer dizer o quê? Quer dizer que estes resultados, do ponto de vista da política pública, não estão diretamente ligados aos últimos, assim, ao período deste governo. Não significa que o governo não se sinta responsável por encontrar soluções e naturalmente as políticas públicas que têm em curso virar esse resultado, e era a última nota que eu queria deixar. No programa de governo e desde o início da nossa tomada de funções em 2024, uma das ambições que assumimos foi precisamente a de colocar os desempenhos dos alunos portugueses acima da média em 2029.
3: Alexandre Homem Cristo, secretário de Estado da Educação, em declarações esta manhã à Agência Lusa, ele diz ainda que o primeiro passo para reverter esta tendência dos maus resultados escolares a estas três disciplinas é começar a diagnosticar os problemas dos alunos ainda no primeiro ciclo. A Confederação dos Agricultores Portugueses critica o governo pelos parcos apoios que têm entregue ao setor para fazer face ao aumento dos combustíveis e também dos fertilizantes. Em declarações à Antena 1, o secretário-geral da CAP, Luís Mira, avisa que é impossível à agricultura portuguesa competir com a espanhola, que é muito mais apoiada pelo governo de Madrid.
5: O governo espanhol atribuiu nesta crise relacionada com os combustíveis e com a energia um apoio de 1.100 milhões e o Estado português atribuiu 26, e isto são uma diferença superior a 40 vezes mais por parte dos espanhóis. A consequência disto é que estamos a assistir a um aumento da entrada de produtos espanhóis em Portugal e isso agrava as contas da balança alimentar portuguesa e prejudica muito o rendimento dos agricultores.
3: O ministro da Economia anunciou que o governo prepara mais apoios ao gasóleo agrícola, mas Luís Mira alerta que isso não vai chegar, é preciso também apoios para os fertilizantes. O Reino Unido acaba de anunciar 116 milhões de euros para o reforço da defesa aérea da Ucrânia. O dinheiro vai ser investido em mísseis interceptores Patriot, munições e também drones, que devem chegar à Ucrânia antes do inverno. Há pouco, Zelensky, em declarações feitas através das redes sociais, adiantou que espera encontrar-se com Donald Trump ainda durante o mês de setembro, depois de 20 de setembro, é a data nesta altura apontada, para discutir com o presidente dos Estados Unidos um pacote para a defesa aérea ucraniana, equipamento que o país vai precisar para poder atravessar o próximo inverno. O Canadá impõe a partir de hoje uma nova ronda de taxas aduaneiras aos produtos dos Estados Unidos. É mais um passo na escalada da guerra comercial entre Ottawa e Washington. A decisão do Canadá foi tomada para responder às tarifas que a administração Trump decidiu impor a vários produtos canadianos, atingindo sobretudo os setores do aço e do alumínio. O jornalista Jorge Neves, a partir de Toronto, esta manhã, no fuso horário da Antena 1, explicou o que é que vai mudar na política tarifária do Canadá a partir de hoje.
0: As tarifas retaliatórias abrangem cerca de 700 produtos americanos que assim vão ficar mais caros. Os laticínios, os eletrodomésticos, equipamentos agrícolas, a pasta, o papel, também alguns alimentos, artigos de vestuário, perfumes, mobiliário, equipamentos eletrónicos, como por exemplo os telemóveis. Tudo vai ficar mais caro a partir de hoje. As tarifas têm três níveis, de 15%, 25% e 50%. E aquilo que os especialistas dizem também é que, apesar das tarifas colocarem os produtos mais caros para os americanos, essa fatura também vai ser paga, e em grande parte, pela população canadiana.
3: As tarifas sobre os produtos siderúrgicos importados dos Estados Unidos sofrem um agravamento de 25% para 50%, e depois há muitas outras taxas com vários níveis de percentagem a crescer a partir de hoje, com o Canadá a impor assim uma resposta às tarifas que os Estados Unidos também já impuseram aos produtos canadianos. Foram roubadas 4 obras de arte no Museu Renoir, no sul de França. Um assalto cujos prejuízos foram já avaliados em 9 milhões de euros. O roubo aconteceu às primeiras horas do dia. 2 assaltantes entraram no museu e levaram 4 obras, mas acabaram por abandonar uma delas durante a fuga. Eles estão agora a ser procurados pelas autoridades. Foi aberta também uma investigação a este roubo, e ele volta a levantar preocupações sobre a segurança dos museus em França, que tem sofrido ao longo dos últimos meses. Vai

0: vários episódios deste género. Já a seguir, vamos para a Assembleia da República, porque vamos seguir dentro de instantes a audição ao Ministro da Administração Interna, Luís Neves, antes do plenário, logo à tarde, abrir os trabalhos para discutir e para votar a moção de censura do Chega ao Governo.
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Olá, bom dia, são 10 horas e 10 minutos. Bem-vindos então a esta primeira hora das manhãs da telefonia aqui nos 103.2 do seu FM, Rádio Telefonia do Alentejo, uma rádio de Évora. A emitir de Évora para todo o Alentejo, para todo o país e também para todo o mundo, através da nossa emissão online em www.radiotelefoniadoalentejo.com.pt. Emissão das manhãs para esta terça-feira, dia 8 de setembro. É o 251º dia do ano e é Dia Internacional da Alfabetização ou da Literacia, Dia da Solidariedade das Cidades Património Mundial, Dia Mundial da Fisioterapia, Dia Mundial da Fibrosquística e Dia Mundial do Jornalista. Faltam 114 dias para o final do ano de 2026. E dito isto e apresentado o dia, vamos ter por aqui ao longo destas duas horas, com destaque para hoje e ao longo desta semana, com destaque para os diretos a partir do Clube de Ténis de Évora.

onde está a decorrer o Cartuxa Évora Ladies Open. Uma grande equipa lá em baixo no Clube Ténis de Évora para acompanhar estes jogos de ténis, este torneio Ladies Open Cartuxa Évora. Mas além disso, e entre um direto e outro, vamos ter por aqui também as nossas habituais revista de imprensa regional, os títulos que fazem notícia no Jornal Diário do Sul de hoje. Também, e se possível, a revista de imprensa nacional, os títulos que fazem notícias nos matutinos nacionais de hoje. Vamos ter também as nossas agendas, agenda cultural, agenda desportiva. Agenda desportiva hoje a cargo do Hugo Garcia no RTA Desporto. Hugo Garcia, que nos vai fazer aqui a análise dos jogos das equipas alentejanas no fim de semana passado. O contacto habitual com a Guarda Nacional Republicana. E, por fim, mais para o final da segunda hora, vamos ter por aqui também o Mário Simões. Com a sua opinião na rubrica Ao Sul.

É isso mesmo, e vamos então em frente com esta primeira hora das manhãs da telefonia aqui no 103.2 do seu FM. Começamos para já com a música Adele e o tema Hello. Hello a todos, sejam bem-vindos a esta emissão da primeira hora e também da segunda e também de todas as horas da Rádio Telefonia do Alentejo. Obrigado por estar na nossa companhia. Vamos tentar fazer o melhor para lhe agradar. Hello, Adele.

0: 10 horas e 16 minutos, é com muita pena que vamos interromper aqui a Adele e este Hello, o tema de abertura para estas manhãs da telefonia para hoje. Mas temos compromissos e temos compromisso com este cartucho Évora Ladies Open, que está a decorrer no Clube de Ténis de Évora, e é para lá que vamos imediatamente. 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É isso mesmo, vamos então até lá abaixo ao Clube Ténis de Évora, onde neste momento está o Paulo Pissarra para nos dar as primeiras de hoje sobre este cartucho Évora Ladies Open. Paulo, bom dia.
1: Pois é, Manuel, bom dia a todos os ouvintes. Como sabem, estamos a acompanhar o Ladies Open 2026, vai ser seguramente um grande torneio, e hoje, por assim dizer, deixámos de jogar a feijões, se é que se pode utilizar este termo, porque já foram feitas as qualificações todas e já começou agora mesmo o primeiro jogo de disputa, em que joga inclusive uma atleta portuguesa, e que vamos agora poder, ao longo desta manhã e desta tarde, já haver selecionados para os próximos dias, sendo que no sábado vamos ter as meias finais e no domingo a grande final. Relembro que este torneio já tem um prémio bastante interessante de $40,000, e por isso temos aqui atletas praticamente de todo o mundo a disputarem este jogo, não é? Portanto, este evento, de uma forma fervorosa. Portanto, nós conseguimos aqui perceber que estamos aqui num torneio internacional e de alto nível, não é? Portanto, nós vamos acompanhar, daqui a pouco vamos também já falar nas classificações, os resultados das classificações de ontem, e que vão dar aso aos jogos de hoje, e por isso estaremos aqui a acompanhar, e sempre que é necessário é entrar a dar mais informação e entrevistas com as jogadoras que forem selecionadas. Para já, é tudo daqui, um abraço.
0: Um abraço para ti também, Paulo Pissarra, e foi então esta primeira intervenção a partir do Clube Ténis de Évora, a Rádio Telefonia, a acompanhar este cartucho Évora Ladies Open. Vamos em frente com a música, vamos para os Rolling Stones e este Mr. Charm.

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2: É isso mesmo, 10 horas e 24 minutos. Vamos em frente nesta primeira hora das manhãs da telefonia. Em fundo já temos o Iggy Pop, mas para já vamos conferir o estado do tempo para hoje. Céu pouco nublado ao limpo, aumentando de nebulosidade no Alto Alentejo até ao final do dia. Possibilidade de ocorrência de períodos de chuva fraca no Alto Alentejo no final do dia. Vento fraco a moderado, descida de temperatura, em especial da máxima no interior do país. As temperaturas para as três principais cidades do Alentejo para hoje são: para Porto Alegre 30 graus de máxima, 17 de mínima. Para Évora e Beja, 34 graus de temperatura máxima e 17 de mínima para Évora e 18 de mínima para a cidade de Beja. Temperatura agradável também para se dirigir ao Cartuxa Évora Ladies Open, até ali ao Clube Ténis de Évora. Se gosta de ténis, vá até lá e acompanhe os jogos da manhã.

0: 10:28. E vamos em frente nesta primeira hora das manhãs da telefonia aqui nos 103.2 do seu FM. Já estamos com certeza, já estivemos a partir do Clube Ténis de Évora a acompanhar este cartucho Évora Ladies Open com um direto do Pau Pissarra, mas a equipa é maior. Temos por lá também o Francisco Luz, que vai entrar já a seguir, para nos fazer um retrato do que se está a passar neste momento, neste cartucho Ladies Open. 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É isso mesmo, vamos então até lá abaixo ao Clube Ténis de Évora, onde neste momento está em direto a partir do cartucho a Évora Ladies Open, o Francisco Luz, para nos fazer um retrato, para nos explicar um pouco o que é que se vai passando ali por este torneio. Luz, muito bom dia.
1: Bom dia, Manuel, bom dia aos ouvintes. Hello, hello, tem que ser assim, porque aqui quase que é a linguagem oficial das imensas participantes inglesas e não só, americanas e sei lá, há aqui mesmo a olhar aqui para o quadro, e realmente o inglês é o que é a língua quase comum aqui, mas isso não impede que como disseste e no spot também se refere, que possam vir até aqui ao campo, possam e devem vir até aqui ao Clube de Ténis da cidade de Évora, que fica aqui no bairro do Granito, aqui nas imediações da cidade, para ver este espetáculo lindíssimo. E se vierem agora, podem ver no corte 2, que começou ainda há pouquinho, a Malaika Ropulu e a Paula Sembrandos, que suíça, portanto a Ropulu é americana e a Paula é suíça. Uma disputa que está a ser muito interessante, portanto é o que está a passar aqui neste momento, com esta temperatura maravilhosa hoje, que já baixou um pouquinho relativamente ao dia de ontem, e que já temos aqui alguma assistência e esperemos ter muito mais, porque realmente o dia hoje promete. Portanto, Manuel, olha, talvez o ponto de reportagem, o momento de reportagem que podemos aqui transmitir aos nossos ouvintes é o convite, e é dizer que a partida que se está a realizar é com duas jovens muito, muito potentosas, que alegram a vista pela forma fantástica como estão a desempenhar e a disputar este jogo. Portanto, prometemos daqui a pouquinho vir novamente à emissão, se tu deres por aí espaço, e neste momento é só. Um abraço, bom dia ouvindo.
0: Um abraço.
1: Fiquem em linha, porque o cartucho Évora Ladies Open é realmente um espetáculo, dignifica o Alentejo, dignifica a Évora e coloca-nos ao mais alto nível desta

0: modalidade fantástica que ele fez. Até já, Manuel, então.
1: Então, muito bom dia. Foi mais uma intervenção a partir do Clube de Ténis de Évora, aqui para a Rádio Telefonia do Alentejo. Rádio Telefonia do Alentejo, que está a acompanhar este Cartucho Évora Ladies Open 2026. Dentro de alguns momentos, ou esperamos a todo o momento, ter mais algumas intervenções a partir do Clube de Ténis de Évora. Entretanto, você, se está por aí em casa sem saber o que é que há de fazer, está sentado no sofá em frente à televisão, levante-se, vá até ao Clube de Ténis de Évora e assista a este Cartucho Évora Ladies Open. A entrada é gratuita.

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3: Dez horas e 37 minutos, a sua música preferida, sim senhor, toca na telefonia do Alentejo. Vamos em frente, e por falar em música, com os monstros Pink Floyd, este Money. Mas já lá vamos, não esqueça que hoje é Dia Internacional da Alfabetização ou da Literacia. É também Dia da Solidariedade das Cidades Património Mundial, uma das quais é a cidade de Évora. Dia Mundial da Fisioterapia, Dia Mundial da Fibrosquística, e também hoje é Dia Internacional dos Jornalistas. Faltam 114 dias para o final do ano de 2026. E nós estamos a acompanhar hoje, ontem e durante esta semana e até ao final do torneio, o Cartucho Évora Ladies Open, que está a decorrer no Clube Ténis de Évora. Mais um convite, fica então aqui mais um convite para você ir até lá abaixo, acompanhar os jogos, que isto são já os jogos, já estão apuradas as melhores atletas para chegar à final deste torneio. Portanto, os jogos começam a ser muito mais interessantes, muito mais aguerridos e muito mais disputados. Já sabe, Cartucho Évora Ladies Open no Clube Ténis de Évora. Vá até lá, a entrada é gratuita. E agora sim, a música. Pink Floyd e o tema...

0: A música dos Pink Floyd e este Money, quando são 10 horas e 43 minutos. 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Vamos em frente nesta primeira hora das manhãs com o contacto com a Sala de Situação da Guarda Nacional Republicana para saber as ocorrências de ontem no Conselho de Évora. Muito bom dia.
1: Bom dia, senhores ouvintes. Fala-se o segundo sargento Rui Beijinho da Sala de Situação do Comando Territorial da Guarda Nacional Republicana Évora para vos informar acerca da atividade operacional desenvolvida no dia 7 de setembro de 2026. Na área de responsabilidade deste comando ocorreram 10 acidentes de viação, sendo 10 colisões, do qual resultaram um ferido leve e 2 feridos graves. Registaram-se 3 incêndios na natureza agrícola, tendo ardido cerca de 6,39 hectares de pasto, tendo resultado danos materiais. No âmbito da criminalidade, foram registradas 19 ocorrências, sendo 7 crimes contra as pessoas, 6 crimes contra o património, 5 crimes contra a vida e a cidade e 3 crimes previstos em legislação avulsa. Foram efetuadas 2 detenções em flagrante delito, sendo uma pelo crime de condução em estado de embriaguez e uma pelo crime de violência doméstica. No âmbito de controle nacional, registramos 47 infrações relativas à legislação rodoviária. Mantemos as operações direcionadas à prevenção da floresta e ao controle do mato na Madeira do Pinheiro, o policiamento excessivo cocheiro, sensibilização da problemática dos afogamentos, uma operação com incidência na sensibilização para a necessidade de adoção de comportamentos de autoproteção no seio escolar, uma operação com incidência na segurança de residências no período de veraneio, verão seguro, campo seguro e uma operação com incidência na população do Outro Preto. Por hoje é tudo, salve a situação do Comando Territorial de Évora, recente e efetiva das unidades, já a todos vós um ótimo dia.
0: E bom dia também para a Sala de Situação da Guarda Nacional Republicana, principalmente e aqui, especialmente para o Sargento Hugo Chaveiro, ele que nos esteve a dar as ocorrências de ontem no Conselho de Évora. Nós por aqui vamos em frente com mais música, já a seguir as Four Non Blondes e o tema Spaceman, a passar aqui nesta primeira hora das manhãs.
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0: A música das Foreign Blondes e este Spaceman, quando são 10 horas e 49 minutos, já a seguir, a revista de imprensa regional, os títulos que pode ler no Jornal Diário do Sul de hoje.
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0: É isso mesmo, vamos então em frente com a nossa revista de imprensa regional. Os títulos que fazem notícia do Jornal Diário do Sul de hoje para este dia, para esta terça-feira, dia 8 de setembro. Primeira página do Jornal Diário do Sul, como notícia de destaque para hoje, agricultores preocupados com custos de produção e preços dos combustíveis. Em comunicado, a Associação de Produtores Agrícolas de Serpa indica que reuniu com a vice-presidência da Comissão de Coordenação e Desenvolvimento Regional, CCDR, do Alentejo, para tendo apresentado as suas preocupações e reivindicações. Ainda na primeira página, com chamada para a página 5... No desporto, a Câmara de Évora assina protocolo para desenvolvimento do futebol na região. Federação Portuguesa de Futebol e Associação Distrital e Regional de Futebol de Évora são as entidades parceiras neste protocolo. Ainda na página 1 do Jornal Diário do Sul, com chamada para a página 5, no património, bonecos de Estremoz, protegidos na União Europeia, passam a contar com a indicação geográfica protegida.

E passamos para a página 2 do Jornal de Arte Sul de hoje, onde pode ler três notícias em destaque. Deputado do PSD destaca a abertura da nova variante do IP2 em Évora e critica PS e PCP. Ainda nesta página 2 do Jornal Diário do Sul de hoje pode ler: Bloco de Esquerda exige reabertura da radioterapia do Hospital de Évora e manifesta preocupação com os doentes. E também agricultores de Serpa preocupados com custos de produção e preços dos combustíveis. Esta é a notícia de destaque de hoje na primeira página do Jornal Diário do Sul. E passamos para a página 3 do Jornal Diário do Sul de hoje, onde pode ler a habitual nota do dia de Manuel Madeira Pissarra, com o tema hoje: Cor do Vagar une terras alentejanas. Página 3, nota do dia de Manuel Madeira Pissarra.

0: página 3 do Jornal de Arte Sul de hoje pode ler uma notícia sobre o Cartuxa Ladies Open, ronda de acesso ao quadro principal. Esta notícia tem a ver também com a Rádio Telefonia do Alentejo, que está a fazer e a acompanhar este torneio como media partner em direto a partir do Clube Ténis de Évora. Passamos para a página 4 do Jornal de Arte do Sul de hoje, com a opinião de Mário Simões, a página de opinião. Mário Simões, que tem como tema hoje aqui o tempo da Maria Reina, e também a opinião de José Figueira, que tem como tema a pseudo-reforma da Segurança Social visa a destruição dos direitos dos trabalhadores e dos reformados. Passamos para a página 5 do Jornal Diário do Sul de hoje. Como notícia de destaque, temos Câmara de Évora assina protocolo para o desenvolvimento do futebol na região. A Federação Portuguesa de Futebol, a Associação Distrital e Regional de Futebol de Évora são entidades parceiras neste protocolo. Ainda na página 5 do Jornal Diário do Sul de hoje, pode ler Tratado de Paz de Alcácevas Toledo, assinado há 547 anos. E ainda, vamos para Estremoz, bonecos de Estremoz, protegido na União Europeia. Os bonecos de Estremoz passam a contar com a indicação geográfica protegida, um reconhecimento que reforça a proteção jurídica desta produção artesanal, classificada pela Unesco como Património Cultural e Material da Humanidade desde 2017. Ainda na página 5 pode ler uma pequena notícia, que são, já pode usar o selo oficial Vinho da Talha. Na página 6 do Jornal de Arte Sul de hoje pode ler também o que se passou em reunião de Câmara Municipal, os principais assuntos que foram tratados na reunião de Câmara, assim é que é, os principais assuntos foram tratados nesta reunião da Câmara Municipal. E vamos fechar com a última página do Jornal de Arte Sul de hoje, com três notícias dispersas. Motociclista Eli transportado para Lisboa após um despiste em fronteira. Mais de 260 operacionais combatem chamas em zona de mato e pinhal em Estremoz. E ainda homem de 49 anos ferido com gravidade em acidente de trabalho em Alcácer do Sal. Estas e outras notícias que pode ler no Jornal Diário do Sul de hoje.
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0: 10 horas e 55 minutos. Vamos em frente, estamos mesmo a atingir o final desta primeira hora das manhãs. Para já vamos conferir mais uma vez o estado do tempo para hoje no sul do país. Céu pouco nublado ou limpo, aumentando de nebulosidade no Alto Alentejo até ao final do dia. A possibilidade de ocorrência de períodos de chuva no Alto Alentejo até o final do dia, no final do dia, assim é que é. Vento fraco a moderado, descida de temperatura, em especial da máxima e nas regiões do interior. As temperaturas para as três principais cidades do Alentejo para hoje são: para Évora e Beja 34 graus, para Porto Alegre 30 graus. E vamos em frente com a música, vamos para os AC/DC e este Big Balls.

0: 10 horas 59 minutos e 18 segundos. É assim que chegamos ao final desta primeira hora das manhãs da telefonia aqui nos 103.2 do seu FM. Mas não vamos sair sem antes irmos até ao nosso compromisso diário aqui na Telefonia do Alentejo, pelo menos até ao final da semana. Vamos até ao Clube Ténis de Évora, onde está o Francisco Luz a acompanhar este cartucho Évora Ladies Open. Francisco, mais uma vez, bom dia.
1: Bom dia, rapidamente.
0: Tem de ser rapidamente.
1: No sinal horário. Exatamente, aqui diretamente do cartucho Évora Ladies Open. Temos a jogar no corte 1 a Judy e a Mika, que são de Inglaterra e que têm estado a dar um espetáculo fantástico. Continuam a decorrer no corte 2 Rapolu e a Sembrandos, que é a USA e a Suíça, respectivamente, e provocando também a atenção da assistência, que já começa a ter algum número. De modo que daqui do cartucho Évora Ladies Open, o primeiro apontamento já antes das notícias, e depois falaremos ao longo desta manhã de mais ou outro, um ou outro pormenor. Portanto, fica contigo, diretamente para os estúdios.
0: Ok, voltamos dentro de alguns momentos lá para baixo. Vamos para já ao sinal horário.
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3: São 11 horas.
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Cartucho Ladies Open 2026, de 7 a 13 de setembro, no Clube de Ténis de Évora, com entrada livre. Cartucho Ladies Open 2026, uma organização do Clube de Ténis de Évora, com a chancela desportiva da ITF World Tennis Tour e Federação Portuguesa de Ténis. Media Partners, Rádio Conferia do Alentejo e Diário do Sul. 11 horas e 3 minutos, bem-vindos então a esta segunda e última hora das manhãs da telefonia. Vamos em frente com música Guns N' Roses e esta Sweet Child of Mine. Mas antes disso, vamos conferir mais uma vez o estado do tempo para hoje. Céu pouco nublado ao limpo, aumentando de nebulosidade no Alto Alentejo até ao final, no final do dia, assim é que é. Possibilidade de ocorrência de períodos de chuva fraca também no Alto Alentejo. Vento fraco, descida da temperatura, em especial da máxima no interior do país. Temperaturas para as cidades do Alentejo: Évora e Beja 34, Porto Alegre 30 graus. Dito isto, vou-lhe dizer também que estamos a acompanhar a Rádio Telefonia do Alentejo, é mídia partner deste Cartucho Évora Ladies Open 2026, que está a decorrer no Clube de Ténis de Évora. Já sabe, saia de casa, se andar por aí no carro a dar uma volta, dirija-se lá ao Clube de Ténis de Évora para assistir aos jogos que estão a decorrer neste momento. No corte 1 deste Cartucho Évora Ladies Open está a jogar perdão, Jordiana Burrage, da Grã-Bretanha, contra Mika Stojavlevic, também da Grã-Bretanha. No corte 2, Malaika Rapolo, dos Estados Unidos, contra Paula Sembranos, da Suíça. E no corte 3, Getminen, da Bélgica, contra a portuguesa Teresa Franco Dias. Pode ser um dia diferente para si, vá até lá, vá ao Clube de Ténis de Évora e assista a este Cartucho Évora Ladies Open. A Rádio Telefonia está em cima do acontecimento e esperamos voltar dentro de alguns momentos até ao Francisco Luz para ele nos dar as últimas sobre o que está a passar neste torneio. Para já a música, Guns N' Roses e este Sweet Child of Mine. Já a seguir vem aí o Garcia com a análise e a informação sobre a prestação das equipas alentejanas no passado fim de semana.

11 horas e 10 minutos. A música dos Guns N' Roses e esta Sweet Child of Mine. Já a seguir vem o Garcia na RTA Desporto. O Garcia que nos vai fazer a análise aos jogos das equipas alentejanas no fim de semana passado, no Campeonato Nacional e também na terceira.

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1: No fim de semana, onde se assinalou a passagem do centésimo aniversário da Associação de Futebol de Évora, o Gentude recebeu a equipa do Portela e acabou por empatar um golo numa partida a contar para a terceira jornada do Campeonato de Portugal. O Gentude começou melhor, empurrou a equipa do Portel para a sua zona defensiva. O Portel não conseguiu passar do seu meio-campo durante a primeira parte. Não fez o remate à baliza de David Romana e o Gentude, por sua vez, dispôs de oportunidades mais que suficientes para chegar ao intervalo com outro resultado que não é igualdade. Aos 17 minutos, Tiago Madeira remata, mas Diogo Brezinho evita o primeiro gol do Gentude. Aos 34 minutos, Vinícius Brandão, após uma boa jogada do lado direito, tenta desviar a bola do guarda-redes do Portel, Diogo Águas, mas este muito bem evitar o primeiro gol da partida. E ao minuto 37, Vinícius outra vez a rematar e a fazer a bola embater na barra da baliza do guardião portelense. O jogo só tinha um sentido durante a primeira parte e chegou ao intervalo com um amargo de boca para o Juventude, porque de facto dispôs de oportunidades mais que suficientes para no intervalo.

0: Alistar, com outro resultado que não é igualdade. O segundo tempo não poderia ter começado da melhor maneira para a equipa do Portel, com o golo obtido por Caian Caldeira, que Marco Grave ganha uma bola ao defesa central do Getúlio, de Rodrigo Dias, cruzou e um antigo jogador azul e branco rematou-se a hipótese de defesa para David Romano, inaugurando desta forma o marcador. O Getúlio foi à procura do empate. João Mateus fez as alterações que acharia que devia fazer, fez entrar Carlos Ferreira, Mucuia, Maneto, os três homens mais avançados que o Getúlio tinha no banco de suplentes, para tentar dar a volta ao jogo. E foi numa jogada de Mucuia, que cruzou para a grande área, que o Getúlio chegou à igualdade. Após o cruzamento, o árbitro castigou uma eventual mão na bola do defensor da equipa do Portel, e Carlos Ferreira não se fez rogado e fez o golo que deu a igualdade ao Juventude. O jogo não mais sofreria alterações no que diz respeito ao marcador. O Portel sai mais satisfeito de Évora com o empate obtido perante o Juventude, que tudo fez, principalmente na primeira parte, para ter outro resultado. Mas o muito desacerto na finalização evitou que o Getúlio conseguisse ganhar perante uma excelente organização defensiva da equipa de Portel, que nunca se posicionou e tentou ao máximo evitar o gol dos azuis e brancos. Nem outros jogos do Campeonato de Portugal, onde foram envolvidas equipas alentejanas, o Serpa recebeu o 1 de dezembro, empatou a um gol também, e o jogo que seria para realizar entre o Alcoxistense e o Aljustrelense foi adiado para o próximo dia 27 de setembro. O Juventude nesta altura está em 4º lugar com 4 pontos, o Serpa está em 3º com 4 pontos também. Portel com 3 pontos em 8º lugar, a equipa de Portel ainda não perdeu neste campeonato, e o Aljustrelense em 10º com 1 ponto somente, mas com este jogo a menos perante o Alcoxistense. Também com um jogo a menos, mas na Série 3, o Elvas, que não jogou frente ao Sertanense, também esta partida vai-se disputar no próximo dia 27 às 15 horas, por isso o Elvas também não jogou neste fim de semana. No que diz respeito à Liga 3, o Lusitano foi a Lolé, perdeu por uma bola a zero num jogo onde fez tudo para ter outro resultado. Teve oportunidades para marcar, não conseguiu. O Loutano fez o golo que lhe deu os 3 pontos perante o Lusitano, que nunca virou cara à luta e tentou sempre o melhor resultado possível. O Lusitano encontra-se na Liga 3 em 6º lugar com 4 pontos nesta altura do campeonato.
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3: É isso mesmo, 11 horas e 14 minutos, vamos em frente então nesta segunda e última hora das manhãs da telefonia. Aqui nos 103.2 do seu FM, Rádio Telefonia do Alentejo, uma rádio de Évora. A emitir de Évora para todo o Alentejo, para todo o país e também para todo o mundo, através da nossa emissão online em www.radiotelefoniadoalentejo.com.pt. Hoje é Dia Internacional da Alfabetização ou da Literacia, Dia da Solidariedade das Cidades Património Mundial e também Dia Internacional do Jornalista. A música é de Brandy Carlile e The Story. Oh.

A música de Brandi Carlile e este de Story, conta 11 horas e 19 minutos. Vamos em frente por aqui nesta segunda hora das manhãs da telefonia. Não esqueça que estamos a acompanhar o Cartuxa Évora Ladies Open. Não se esqueça também de ir até lá, ir até ao Clube Ténis de Évora e assistir a estes jogos de ténis. Com um bom punhado de jogadores internacionais que são de todo o interesse em ver. A entrada é gratuita. Vá até lá, se quiser, se lhe apetecer, logicamente. Nós por aqui vamos em frente com a revista de imprensa nacional, os títulos que fazem notícia hoje nos matutinos nacionais. Começamos pelo jornal O Público, depois dos mercados, Portugal ultrapassa a Espanha também no rating. No Parlamento, censura abre tensão, mas não belisca o diálogo entre o governo e Chega. Na saúde, proposta do INEM não chega para suspender a greve. Extrema-direita, um sinal claro. A Alemanha face à vitória da AfD na Saxónia-Anhalt. Trafaria, carrinhos dos supermercados passaram a ser casas para cavalos marinhos e na educação. E na educação com a meia dezena de cursos.

E depois de algumas interrupções, continuamos por aqui com a nossa revista de imprensa nacional. Passamos para o Correio da Manhã. Cliente gasta 22 mil euros numa noite no Elefante Branco. Três mulheres sacaram dinheiro ao empresário. Futebol Clube do Porto, Manchester City, Farioli, treinador do Futebol Clube do Porto, confiante na estreia das Champions, no Sporting de Zalazar, com ambição europeia, e no Benfica. Presidente Leonino permite a Palhinha jogar amanhã. Mas o Palhinha não podia jogar. Bom, seguimos em frente com isto. Educação em Portugal recua 20 anos nos resultados da PISA, e ainda no Porto.

Nuno Cardoso morre aos 64 anos. Nuno Cardoso, antigo presidente da Câmara Municipal do Porto. Passamos para o Jornal de Notícias, que tem como notícias de destaque para hoje: comando assaltava bancos à mão armada e enviou quase 1 milhão para o Brasil. Nuno Cardoso, ex-presidente da Câmara do Porto, nasceu em 61, morreu em 2026, um autarca que marcou a vida da cidade invicta. Na Liga dos Campeões, a bola começa a rolar atrás da velha galinha dos ovos de ouro. No ciclismo, o sonho de criança é correr nos grandes palcos, diz Pedro Silva, vencedor do primeiro prémio, grande prémio TSF-JN, também aponta à volta a Portugal. Passamos para o Diário de Notícias, que tem como notícias de destaque para hoje. Agricultores endurecem críticas ao governo contra a falta de apoios. Na Alemanha, a AfD prepara-se para governar a Saxónia-Anhalt. Merz admite abalo até aos alicerces. Decisão: acerto, acesso ao aborto. Inspeção da Saúde abre investigação ao Hospital Garcia da Horta. E passamos para os matutinos desportivos de hoje, começando pelo Jornal Record, que tem como notícias de destaque para hoje: confidencial, os golpes de mercado que estavam por contar. E ainda, Amorim pensou levar Pote para o Milan e travou a saída de Estupiñán para o Benfica. Reunião de Palhinha com Bernardo Palmeiro afastou-o de Alvalade. Ainda no Benfica, hora das renovações, Rui Costa tem nova prioridade. Passamos para o Jornal O Jogo, que tem como destaques para hoje: Futebol Clube do Porto, Manchester City, história versus milhões. Portistas regressam à Champions após duas épocas e meia de ausência, abrindo a fase de liga com a recepção aos milionários Citizens. Isto, Manchester City, assim é que é. Francisco Francesco Farioli diz que vamos precisar de toda a gente, de quem começa e de quem entra. Ainda no ciclismo, em pequeno admirava muito o Peter Sagan. Pedro Silva diz que entrou na história como vencedor do primeiro prémio TSF-JN. E passamos finalmente para os títulos do Jornal A Bola para hoje. Prontos para mostrar serviço, Echeverri e El Caruani espreitam estreia pelo Benfica em Moreira de Cónegos. Encarnados acertam um calendário amanhã e Pavlidis encontra adversário especial. 4 empates nas últimas 6 visitas das Águias ao terreno do Moreirense. Futebol Clube do Porto, Manchester City, arranca o maior espetáculo do mundo de clubes. No Sporting, Rui Borges prepara mudanças frente ao Galatasaray, sem revolução, mas com plantel para rodar. E ainda, Jéssica Silva, portuguesa do clube turco, quer vitória do Gala com o golo do Rafael Leão. Gala será o Galatasaray? Provavelmente. E ainda, a última notícia: Estoril 0, Arouca 0, a contar para o Campeonato Nacional, para a Primeira Liga. 11 horas e 25 minutos, foram estas então algumas ou alguns dos títulos que pode ler nos matutinos nacionais de hoje. E é isso mesmo, vamos em frente com os velhinhos Beatles e este Let It Be. Não esqueça que estamos a acompanhar, estamos à espera de entrar a todo momento no Cartucho Évora Ladies Open, a entrar em direto, como é lógico, a Cartucho Évora Ladies Open, onde está o Francisco Luz, que nos vai dar todas, fazer um retrato sobre o que está a passar neste torneio, a partir do Clube Ténis de Évora. Agora sim, os Beatles e Let It Be.

0: 11 horas e 28 minutos é com muita pena minha e se calhar também da grande maioria dos nossos ouvintes que vamos interromper aqui os Beatles e este Let It Be. E é também com muita pena do Francisco Luz, que ele também com certeza que gosta muito dos Beatles. É rapaz dessa geração. Agora, fora de brincadeiras, vamos interromper aqui este Let It Be dos Beatles para irmos mais uma vez até lá abaixo ao Clube Ténis de Évora, onde está a decorrer o Cartucha Évora Ladies Open. Cartucha Évora Ladies Open, de que a Rádio Telefonia do Alentejo é Media Partner. Estamos a acompanhar, vamos já a seguir até lá.
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0: É isso mesmo, e são 11 horas e 29 minutos. Está na hora de irmos até ao Clube Ténis de Évora, onde está o Francisco Luz. Mais uma vez, bom dia.
2: Bom dia, Manuel. Já subimos o cursor e já aqui estamos aqui em direto para aqui deste magnífico espaço que é o Campo de Ténis de Évora, onde está a decorrer o Cartucha Évora Ladies Open 2026. Tem sido uma manhã muito interessante de acompanhar. Ainda estão a disputar o campo no corte 2, Rapolu da USA e dos Estados Unidos e a Sembrando da Suíça. Esta Rapolu está a vencer a Paula Sembrando da Suíça com uma grande performance, passa a publicidade. Mas olha, tenho aqui uma curiosidade, Manel, que talvez os nossos ouvintes não tenham conhecimento.
0: Okay,
2: o ténis moderno nasceu no século XIX, na Inglaterra.
0: É bem parecido que tu tinhas ido de consultar o Sr. Google, mas vá, força,
2: é frente. O Sr. Google. E olha, diz ele que as suas origens remontam a um jogo medieval francês chamado Jeu de Paume, ou seja, jogo de palma, no século XII, onde os monges, a baterem numa bola de couro contra as paredes do mosteiro, usando apenas a palma da mão. E foi assim que se deu início a este jogo de divertimento que hoje ocupa a nível mundial valores e valores económicos muito altos, porque realmente exige uma preparação muito, muito grande para que possam disputar enfim, estes torneios. Curiosamente aqui em Évora temos o grande gosto de poder ter talvez de um ranking pessoas atletas, digamos assim, muito, muito, muito bem cotados, e estou aqui a ler portanto a Kyla Cross, que vem aqui canadiana, que é a primeira do ranking 162, portanto ocupa o lugar 162 do ranking, e também uma favorita, Hannah Kluman, que é de inglesa e que ocupa o ranking 439 do ranking. Portanto, temos aqui grandes, grandes desportistas e com a honra de Évora hoje receber desta maneira tão interessante, como nós sempre recebemos, não é? Isto, o Alentejo tem esta particularidade, os andesanos têm esta particularidade de saber

0: receber bem. Olha, entretanto, eu vou-me deslocar aqui da mesa, aqui junto, onde nós temos aqui um outdoor da Rádio Telefonia, Diário do Sul, igualmente, em que estamos a ouvir também a rádio aqui no espaço do Cartucha Ladies Open, e vou até ali ver se consigo encontrar um senhor que já passou por mim, mas foi andando, entretanto, que é um dos treinadores. E dizia-me ele que da equipa de treino portuguesa, da equipa de treino, faz sempre parte uma equipe interessante, que tem um ou dois treinadores, tem um psicólogo, tem um fisioterapeuta, tem uma quantidade de elementos ao redor que fazem parte e obriga a que possam as atletas funcionar. Eu vou aqui interromper aqui esta observação aqui muito rápida. Podemos aqui dizer aqui 30 segundos e meio daquilo que ainda há pouco estávamos a falar. Bom dia. Já agora o nome?
1: Dário Matias.
0: O Dário é treinador da nossa atleta. Ora bem, uma das portuguesas que está aqui a
2: Francisco,
0: disputar.
2: Tens que aproximar mais o telemóvel do senhor.
0: Ah, sim.
2: Okay. Estão a ouvi-lo muito longe.
0: É que nós não podemos falar aqui muito alto porque estamos aqui perto do corte. Mas se calhar é melhor deixarmos isto para aqui mais para daqui um bocadinho. Está bem? Está bem. Pronto, temos aqui a promessa daqui a pouquinho podemos falar mais pormenorizadamente do qual o papel do treinador de, no fundo, na atividade da atleta. Portanto, como eu disse, estão a decorrer, estiveram a decorrer, aliás, terminou agora no Porto 2, precisamente a americana e com a Suíça. Portanto, a Michaela Ropolu e a Paula Sembranos, que terminaram agora os... Eu estou a observar, porque via sair com o saco, portanto... Isto é ao vivo e a cores, como se diz. Agora estou a fazer ali a tal celebração de cumprimento do júri. Portanto, foi um torneio muito, muito interessante. Foi muito giro este jogo, bem disputado, e que, deixe-me ver só se já terminou. Já terminou este coisa. Foi aqui dos Estados Unidos que ganhou. Muito bem. E pronto, 5-4. 5-4, não é? Ou 6-4, 6-4. 6-4. É. Pronto. Portanto, o apontamento deste aqui da reportagem ao momento. Contamos ainda antes do meio-dia dar mais uma verificação ao que está a decorrer. O convite fica feito, venham até nós, venham até aquele campo de ténis, não é demais se repetir, e fica contigo a emissão agora, de estúdios, Manuel.
2: Ok, Francisco Luz, mais uma vez obrigado. 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

11:38, vamos em frente com a música nesta segunda e última hora das manhãs, aqui nos 103.2 do seu FM. A música é do Three Doors Down, este Highway from the Sun. Ainda vamos ter por aqui ao longo desta hora, provavelmente já a seguir, mais uma intervenção do Luz a partir do Clube Ténis de Évora. Para já, a música com os Three Doors Down.

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1: 11 horas e 44 minutos. Évora está aqui, a telefonia do Alentejo está aqui, está consigo. Vamos em frente com mais música, vamos mudar a agulha para a música portuguesa, para o rock português, para o dinossauro António Manuel Ribeiro e estes UHF. Matas-me com o teu olhar. Não esqueça, nós, a Rádio Telefonia do Alentejo, está a acompanhar este cartucho Évora Ladies Open. Torneio de ténis que vai decorrer até ao fim de semana, até ao próximo domingo. Você, se está por aí, se está sem fazer nada, se está aborrecido, pegue no carro, vá até ao Clube Ténis de Évora e assista a estes jogos, são bastante interessantes. A entrada é gratuita.

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1: E vamos em frente com mais música. Estamos já na reta final desta segunda e última hora das manhãs. Mudamos o bico ao prego, ou neste caso a agulha, para o estilo musical. Passamos para o rock português, passamos dos dinossauros UHF para o GNR e este Portugal na cena.

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1: 11 horas e 52 minutos, estamos-nos a aproximar a passos largos do final desta segunda e última hora das manhãs de hoje. Aqui na Rádio Telefonia do Alentejo, Rádio Telefonia do Alentejo, Media Partner do Cartucho Évora Ladies Open, que estamos a acompanhar com diretos a partir do Clube Ténis de Évora. Entretanto, você pode ir até lá, as entradas são gratuitas para assistir aos jogos. A música chama-se Robô.

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1: É isso mesmo, Rádio Telefonia do Alentejo. Emissão para esta terça-feira de dia 8 de setembro das Manhãs da Telefonia. Vamos então ao comentário do Mário Simões, o habitual comentador das terças-feiras aqui na Telefonia do Alentejo, nas Manhãs com a rubrica Ao Sul.
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3: Só o tempo, ou só com o tempo, continuaremos a usufruir de tudo o que um produto desta Ibéria, que sonhava Agostinho da Silva, um grande espaço cultural e espiritual unificado do sul da Europa, para além das fronteiras políticas, ou mesmo da jangada de pedra de Saramago, que preconizava essa viagem existencial em busca de um novo sentido para a nação, para o coletivo e para o indivíduo. Este era o pensamento e a vivência de uma das mulheres mais encantadoras que a vida colocou na minha vida. Maria Reina Martim era a força que nos dava uma força, uma energia que saía dela, a que a fazia ficar exausta, enquanto nós, revigorados, olhávamos a nossa vida e nem sequer reparávamos no seu olhar brilhante, mas triste, imensamente triste, e que ela fazia questão de esconder de si e de nós. Só o tempo, ou só com o tempo, continuaremos a ter a alegria de cada dia, de cada manhã quando íamos para o trabalho, sempre alegres, sempre motivados, sempre com a certeza que o dia seria bom, que a Maria faria esse dia ainda melhor, mais produtivo, mais sonhador, mais eterno, na eternidade que é o horizonte que ela encontrou aqui no Alentejo. A professora Maria Reina marcou gerações de Montemorense e não só. A doutora Maria Reina, que reinou como uma rainha no mundo educacional do Alentejo, que marcou instituições, que marcou com o seu sorriso e a sua determinação um mundo educacional que ela acreditava, que ela sonhava e que concretizava. O futuro do mundo está na educação. A democrata cristã, que nunca se afastou daquilo que acreditava, a doutrina social da Igreja, que rejeitou o simplismo dos novos tempos, que se manteve firme na sua ideia, no seu ideal, na luta por um mundo bonito que ela acreditava ser possível. A amiga, a companheira, a mulher forte, encantadora, determinada, que pugnava pelos mais fracos, pelos trabalhadores, que acreditava numa Europa livre, totalmente livre de preconceitos, de grilhetas ideológicas

0: e onde devia imperar a cooperação mundial, em torno daqueles que são, afinal, os descamisados da nossa vida. Só o tempo, ou só com o tempo, vamos tornar a Maria Reina numa lembrança boa, numa lembrança eterna, num exemplo. Agora é tempo de sorrir, como ela queria que sorríssemos. Agora é tempo de desmanchar a sua secretária, terminar tudo aquilo que ela começou e não teve tempo para terminar. E tocar melhor, informar ainda melhor. Tudo o que ficou por fazer, mas tudo o que fez, foi bom e foi pelo Alentejo. Também pela comunicação social alentejana. Bateu-se pelo Alentejo, bateu-se pelas pessoas, bateu-se pela vida que viveu como quis e enquanto quis. Deixou-nos mais tristes, mas mais sábios, mais ricos e com certeza de que o mundo que vivemos, mesmo com todos os defeitos, é o melhor que temos. E por isso há que cuidar do mundo, da vida, da nossa vida. Só o tempo. E com o tempo voltaremos a ser como éramos, quando estávamos, quando vivíamos no mundo que a Maria Reina construiu para nós.
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3: Esse mesmo foi o comentário de Mário Simões na rubrica Ao Sul, aqui uma espetacular, uma belíssima homenagem a Maria Reina Martim, ela que também foi nossa colaboradora precisamente nesta rubrica Ao Sul há uns anos atrás. E nós vamos sair com a promessa de voltar amanhã para mais manhãs da telefonia entre as 10 e o meio-dia. Então até lá, fico por aí já a seguir as notícias com a RTP Antena 1.
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6: De regresso à atualidade, os títulos do Jornal do Meio-Dia.
7: Luís Neves continua a dizer que só sai do governo quando o primeiro-ministro entender ou quando a legislatura chegar ao fim. Na audição que tem estado a decorrer na Assembleia da República, o ministro da Administração Interna reconheceu que as decisões que tomou enquanto diretor nacional da Polícia Judiciária podem não ter sido as mais corretas, mas não lesaram o Estado. O LIVRE vai votar contra, PCP e Bloco de Esquerda vão abster-se na moção de censura do Chega ao governo, que vai ser votada logo à tarde no Parlamento. A moção tem chumbo anunciado, uma vez que o PS também vai optar pela abstenção. Insatisfeito com a contraproposta que recebeu do presidente do INEM, o Sindicato dos Trabalhadores de Emergência Pré-Hospitalar mantém a intenção de avançar para duas greves neste mês de setembro. A primeira paralisação é já na próxima segunda-feira.
6: As notícias com edição de João Vasco.
7: Luís Neves assegura que nenhuma das decisões que tomou nas várias polémicas em que está envolvido tiveram como objetivo o seu enriquecimento ou de terceiros. Perante os deputados, o ministro voltou a recusar demitir-se, sublinhando que só sai do executivo quando Luís Montenegro entender ou quando a legislatura chegar ao fim. Na última hora, João Alexandre, os partidos voltaram a criticar a atuação de Luís Neves, mas só Chega a Iniciativa Liberal é que voltaram a afirmar que Neves não tem condições para continuar como Ministro da Administração Interna.
8: Numa altura em que ainda não está completa a ronda de todos os partidos que querem fazer as perguntas ao Ministro da Administração Interna, mas já ficou claro nesta audição aqui na Assembleia da República que o Chega e a Iniciativa Liberal têm sido os partidos a pedir com maior veemência a demissão de forma direta de Luís Neves, com as bancadas do PSD e do Partido Socialista avisarem diretamente a bancada do Chega, que acusam de estar a usar estes casos a envolver o Ministro de forma populista e para ganhos eleitorais, e com a socialista Isabel Moreira a defender mesmo que os termos do debate que são usados pelo Chega têm dimensão criminal e difamatória. Ora, e foi precisamente em resposta a um deputado do Chega, no caso Pedro Pinto, líder parlamentar do partido, que Luís Neves voltou a garantir que não vai colocar o lugar à disposição e que só vai sair quando for esse o entendimento por parte do Primeiro-Ministro.
9: Sr. Ministro, o senhor não tem condições, nem tem credibilidade para continuar a ser Ministro da Administração Interna. A pergunta que eu lhe faço é muito simples. Quando é que se vai embora?
10: Eu agradeço todos os inquéritos.

0: todas as averiguações, investigações que estão em curso, de facto, para esclarecer no local próprio tudo isso. Mas quero dizer o seguinte, qualquer ministro e eu próprio, dependemos naturalmente do Sr. Primeiro-Ministro, é esse o momento que eu tenho para lhe dizer nesta fase à pergunta que eu estou. Quando é que me vou embora? Quando o Governo terminar ou quando o Sr. Primeiro-Ministro entender?
1: Sr. Ministro, eu volto a perguntar, tem hoje um grande momento para isso? Tem hoje um grande momento para isso. Quando é?
2: João? Houve aqui
3: resposta deixada por...
2: Resposta deixada por... Perdemos a ligação aqui contigo. Recupera, por favor, a ideia essencial. O som, o registro que estava no ar de Luís Neves, creio que não terminou da melhor forma, mas retoma, por favor.
3: Era apenas o Ministro da Administração Interna a reiterar nessa resposta ao líder parlamentar do Chega que só irá deixar o Governo quando esse for o entendimento do Primeiro-Ministro ou quando for o fim da legislatura. Luís Neves, que em resposta aos deputados voltou também a garantir que está tranquilo com as investigações em curso, disse também que a Polícia Judiciária não é influenciável.
0: Estou absolutamente tranquilo com todos os inquéritos, inspeções, averiguações e auditorias. Ainda bem que elas existem. Mas quero dizer também o seguinte, a Polícia Judiciária vale, sobretudo, pela sua massa humana. É composta por homens e mulheres absolutamente extraordinários que dão ao país tudo. E quero dizer também o seguinte, para que fique absolutamente claro, as equipas que investigam não são influenciáveis. Se alguém pensa que pode interagir numa investigação, se alguém o faz, sai absolutamente ao contrário. Por isso, eu deixo este louvor infinito às mulheres e aos homens da Polícia Judiciária que estes assuntos serão todos esclarecidos. É evidente que há, por vezes, factos que fogem ao controle e que ocorrem mal.
3: Por vezes há factos que ocorrem mal, foi o que admitiu o ministro Luís Neves, que admite que podem ter ocorrido erros enquanto era diretor nacional da Polícia Judiciária, mas garante que não foram para benefício próprio ou de terceiros, foi o que disse aos deputados. O ministro da Administração Interna, que respondeu ainda de forma categórica a uma pergunta lançada por Rui Rocha, deputado e antigo líder da Iniciativa Liberal.
4: Eu vou aproveitar esta audição para lhe colocar questões concretas, para lhe apresentar a narrativa que pode ser construída face às suas omissões, face às suas mentiras e face às suas respostas erradas. Mas a primeira pergunta que lhe quero fazer, Sr. Ministro, é se o Sr. Ministro pertence ou pertenceu à maçonaria?
0: Não, nunca. Não pertence. Pertenço ao Clube Académico do Fundão e ao Clube Criativo do Feijó e ao Atlético Clube da Almada. São as minhas congregações.
3: Resposta de Luís Neves a uma pergunta feita por Rui Rocha da Iniciativa Liberal, quando já passam mais de 2 horas desta audição em que o ministro vai continuando a responder aos deputados e onde já reiterou que quaisquer valores relativos a património e rendimentos do ministro Luís Neves estão certos e que não há neste momento qualquer tipo de erro que não tenha sido corrigido por parte do ministro e antigo diretor nacional da PJ.
2: João Alexandre, em direto da Assembleia da República, com um resumo destas 2 horas de audição a Luís Neves. Para o comentador de política da Antena 1, Filipe Luís, Luís Neves respondeu de forma pouco clara a algumas das perguntas que lhe foram lançadas esta manhã, em especial às questões efetuadas pelo PS.
5: E nas respostas não pareceu que o ministro estivesse muito à vontade e meteu um bocadinho os pés pelas mãos. Mas o PS fez estas perguntas, que foram as perguntas certas, depois de contexto e de um enquadramento centrado, primeiro, nas motivações políticas obscuras da caça ao ministro da Administração Interna, aparentemente a conclusão também do PS é a de que, se calhar, o ministro da Administração Interna não tem condições para resistir.
2: O PS não tem pedido diretamente a demissão de Luís Neves, frisando que o Primeiro-Ministro deve retirar ilações do que tem acontecido. Os partidos que têm pedido de forma direta essa saída de Luís Neves do Governo têm sido o Chega e a Iniciativa Liberal. LIVRE, PCP e Bloco de Esquerda anunciaram esta manhã o sentido de voto na moção de censura do Chega ao Governo, que vai ser debatida e votada esta tarde no Parlamento. Os comunistas revelaram que se vão abster à semelhança do Bloco de Esquerda. Já o LIVRE vai votar contra. Ontem à noite, recordo, o PS anunciou que se abstém e, assim sendo, a moção tem chumbo garantido, uma vez que só o partido de André Ventura votará a favor. Os partidos da maioria, PSD e CDS, votarão naturalmente contra. A Iniciativa Liberal e o PAN também já tinham afirmado que vão votar contra. Os Juntos pelo Povo abstém-se. Para o comentador de política Filipe Luís, o Chega, ao apresentar esta moção, mostrou-se mais interessado em criar o caos político do que nas explicações de Luís Neves.
6: Exatamente, para continuar a explorar este filão, que é a fragilidade política evidente, isso aí é reconhecemos, em que se meteu o Ministério da Saúde, Luís Neves, mas ao mesmo tempo algo muito mais importante, que é ir para a frente com a Comissão Parlamentar de Inquérito. Porquê? É que...
7: Dá palco.
6: Esse não é apenas dar palco, não é apenas dar palco. É que esta Comissão Parlamentar de Inquérito, que vai envolver a Polícia Judiciária e o escrutínio da Polícia Judiciária, vai expor tensões existentes dentro da Polícia Judiciária, que é a única força de segurança onde o Chega não conseguiu ainda o nível de influência que deseja.
2: Filipe Luís, comentador de política nacional da Antena 1, aqui a analisar também o possível impacto da criação de uma comissão parlamentar de inquérito ao funcionamento da Polícia Judiciária nos últimos anos. O Sindicato dos Trabalhadores de Emergência Pré-Hospitalar confessa-se desiludido com a contraproposta que recebeu do presidente do INEM para tentar evitar os 2 dias de greve agendados para este mês de setembro e mantém a intenção de avançar com as paralisações. Rui Lázaro explica que esta proposta fica aquém das aproximações alcançadas na reunião que teve com a ministra Ana Paula Martins.
8: A proposta que recebemos do Sr. Presidente do INEM foi uma desilusão. Não só porque não responde às nossas reivindicações de não diminuir a atual capacidade de resposta do INEM, nem tão pouco de a reforçar, mas inclusive é porque ficou aquém das aproximações que já tinham sido feitas na reunião que temos no Ministério da Saúde. Já temos a oportunidade de dar nota disto à Sra. Ministra da Saúde, de lhe enviar, a nossa contraproposta a esta proposta que recebemos do INEM, e estamos a tentar encontrar agendas para que possamos reunir ainda esta semana na tentativa de chegar a um entendimento que nos permita não só suspender a greve, mas sobretudo reforçar a resposta do INEM.
2: A esperança de Rui Lázaro, a primeira das 2 greves dos profissionais do INEM, está agendada já para a próxima segunda-feira, dia 14. Outro dia de paralisação é o próximo dia 28 de setembro. A FENPROF não se mostra surpreendida com os resultados do estudo PISA deste ano, que mostram que os alunos de 15 anos pioraram o desempenho nas provas de leitura, matemática e ciências, nas provas que realizaram no ano de 2025. José Feliciano Costa diz que o mau desempenho, em especial a português, está relacionado com a falta de docentes nesta área.
9: Tem a ver com a falta de professores, nomeadamente português. Eu recordo que milhares de alunos que não têm, por exemplo, professor a língua portuguesa durante uma parte significativa de um ano letivo, isto evidentemente terá repercussões, porque é transversal a todas as línguas, a todas as disciplinas, a todos os estudantes, e evidentemente que isso terá repercussões também. Mas isso está ligado, como é óbvio, à falta de investimento, à falta de professores, ao envelhecimento que implica a saída de professores, uma renovação que não se faz, porque a carreira não é atrativa. Portanto, nada disto pode estar desligado do que é isto, que são os resultados do PISA. Não conseguimos aqui desligar, porque, de facto, tem ligação direta.
2: A reação da FENPROF ao estudo PISA deste ano, este é o mais vasto estudo internacional sobre o estado da educação elaborado pela OCDE, a Organização para a Cooperação e Desenvolvimento Económico. O primeiro-ministro israelita Benjamin Netanyahu terá sido avisado sobre o ataque do Hamas de 7 de outubro de 2023, mas não transmitiu qualquer aviso às forças de segurança. A informação está a ser adiantada pelo jornal israelita Haaretz e baseia-se no livro Kidnapped, uma obra que tem por base várias entrevistas e relatos de altos responsáveis israelitas e estrangeiros. Segundo o Haaretz, o aviso, ou Benjamin Netanyahu, terá sido avisado por telefone pelo presidente dos Emirados Árabes Unidos, Mohammed bin Zayed, de que estaria em marcha uma ofensiva 10 dias antes dessa ofensiva ter ocorrido, mas Netanyahu terá reagido com tranquilidade, garantindo que Israel tinha a situação na faixa de Gaza sob controlo. Segundo o Haaretz, o primeiro-ministro israelita considerava mais provável que qualquer ação do Hamas ocorresse na Cisjordânia. No futebol, começa hoje a principal prova de clubes a nível europeu, a Liga dos Campeões. Porto e Sporting vão defender as cores nacionais e José Mourinho regressa ao banco do clube que mais títulos de campeão europeu detém, o Real Madrid. Em jogo, Walter Madureira, estão o prestígio e muitos milhões.
7: O famoso hino vai voltar a ouvir-se nos estádios por esta Europa fora. Do Dragão ao Santiago Bernabéu. E no regresso de José Mourinho à Champions com os merengues. Em Espanha, contra um velho conhecido, o Inter de Milão. Clube pelo qual Mourinho foi campeão italiano e também conquistou a Champions. Já na quarta-feira, o Sporting tem jogo marcado frente ao Galatasaray, campeão turco pela quarta vez consecutiva e que lidera a Liga neste início. Num jogo que marcará o regresso de Rafael Leão a Portugal e a Alvalade. Os portugueses do Paris Saint-Germain também entram em campo para defender o título frente ao Slovan Bratislava. Em evidência estará também o finalista vencido, Arsenal, que joga frente ao Nápoles, em solo italiano, com um grande destaque para os londrinos, que levam até então um arranque 100% vitorioso, apesar de Vítor Jóqueres somar apenas 27 minutos de jogo. A primeira jornada prolonga-se até quinta-feira. Aí entra em campo o Manchester United de Bruno Fernandes, que terá pela frente o estreante Saba Baku, do português Rodrigo Fernandes. De realçar que no campeonato, os ingleses, no último jogo, empataram frente ao Everton. De 10 de setembro a 5 de junho de 2027, joga-se a presença na mais importante prova de clubes da Europa. E muitos milhões para distribuir a quem chegar mais longe e a quem ganhar mais vezes.
2: Para as equipas portuguesas, a prova começa já logo à noite, com o Futebol Clube do Porto a receber no Dragão, às 8 da noite, o Manchester City. Amanhã entra em campo o Sporting, também às 8 da noite, frente ao Galatasaray, em Alvalade. As últimas novidades da Liga dos Campeões deste ano e os outros assuntos que estão a marcar a atualidade desportiva, já daqui a pouco, no Jornal do Desporto, ao meio-dia e meia, com o José Pedro Pinto.
10: Foi a informação com João Vasco, notícias em simultâneo com a RTP Antena 1 Madeira, Açores e RTP Mundo.
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1: São 13 horas.
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1: São 15 horas.
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1: Muito boa tarde, são 13:02 da tarde. Durante esta tarde vamos ter acompanhamento no Évora, a Cartucha Ladies Évora Open, no campo de ténis de Évora. Para já vamos ouvir The Weeknd com Tyler the Creator, Here We Go Again.

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1: Ok, muito boa tarde a todos os ouvintes da Rádio Telefonia, pois cá estamos novamente deste espaço maravilhoso que é os cortes de ténis aqui do Campo de Ténis de Évora. Que está a decorrer, como os ouvintes com certeza já estão fartos de ouvir falar, o Ladies Open 2026, na sua segunda edição, e como em termos de reportagem aqui, hoje à tarde levantou-se um ventinho, o que é bom para refrescar, porque ontem esteve realmente um calor insuportável. E um dos apontamentos de reportagem que eu gostaria de pôr no ar para todo o auditório é uma das peças fundamentais uma das pessoas fundamentais para o treino das atletas, para a evolução das atletas, para o aperfeiçoamento, diria mesmo que é o ourives do treino das atletas. O treinador Dário Matias, muito boa tarde, muito obrigado pela disponibilidade também de dar umas palavrinhas aqui para a rádio. Antes de falarmos na atleta, Angelina Voloshuk, um pouco de si. Já nesta área há muitos anos?
2: Sim, já sou treinador há mais de 20 anos. Joguei ténis na minha infância, depois tive um tempo sem tocar na raquete e depois comecei como treinador e até os dias de hoje continuo como treinador. Já treino com esta atleta há mais de 10 anos e é um processo que começou aos 9 anos com ela. Já tem uns anos de trabalho em conjunto.
1: Muito bem. O treinador é tudo aquilo que ainda há pouco disse, a lei de introdução, é quem modela, quem explora, no bom sentido, obviamente, as aptidões inatas de uma jogadora, verdade?
2: Correto, os atletas por vezes têm o talento, mas o maior talento é a capacidade de trabalho e depois é desenvolvido por fases de desenvolvimento do atleta. O atleta aos 12 anos desenvolve determinadas competências, aos 14 outras competências, e cada fase tem sua fase de desenvolvimento, até chegamos ao nível onde estamos agora, nos dias de hoje.
1: Qual a melhor idade, por exemplo, quem nos esteja a escutar, para iniciar esta modalidade tão social e tão simpática, que é o ténis?
2: Esta modalidade começa a se desenvolver a partir dos 4, 5, 6 anos, em que as crianças começam a brincar com as bolas de ténis, começam a sentir o salto e começam a desenvolver competências fundamentais, a parte coordenativa que é essencial, a coordenação mão-bola, o estar no campo, o estar em grupo, o ser treinável, são fases que se começam a desenvolver logo desde muito cedo.
1: Portugal tem esta aptidão para o ténis, isto porquê? Porque nem sempre vimos nos tops, nos rankings, aqueles jovens portugueses a disputar ao lado dos internacionais.
2: O nosso país cada vez está mais desenvolvido, está a fazer um excelente trabalho na formação, só por vezes o trabalho na formação não se reflete imediato. O Departamento de Formação tem feito um trabalho excelente de angariação de atletas novos, de desenvolvimento. Cada vez temos mais atletas a praticar a modalidade. No topo da pirâmide, nos rapazes, já temos atletas dentro do top 100. Nas raparigas, vamos ter também no futuro próximo. Só que isto é um trabalho que se desenvolve ao longo do tempo. É preciso anos. E o ténis está a precisar desse tempo. A Federação Portuguesa de Ténis tem feito um excelente trabalho, como este torneio que aqui está, que é parceiro do Ténis de Évora, o desenvolvimento da modalidade, e está a fazer um excelente trabalho. E isto vai trazer frutos no futuro próximo.
1: Temos mais experiência a norte do país, a meio, a sul. Há uma zona-chave para ver esse desenvolvimento ou, de uma forma geral, todo o país tem o mesmo desenvolvimento?
2: O processo de formação e de angariação e desenvolvimento e de captação corre o país inteiro. Corre desde a ponta do norte do país ao sul do país. É claro, nos grandes centros urbanos é onde se juntam as maiores escolas, as melhores jogadoras, os centros de alto rendimento é em Lisboa, depois temos os centros de desenvolvimento nacionais, que tem um por cada região, tem um no Algarve, tem um no Alentejo, tem um em Leiria, tem um no Porto, tem vários centros de desenvolvimento que juntam os melhores jogadores, juntam treinadores e que praticam muito bem em conjunto. Isto é um trabalho que está a ser desenvolvido e que no futuro próximo vai trazer os seus ganhos.
1: É um desporto caro?
2: Para começar, não, é dos desportos mais baratos. Se formos falar em alto rendimento, sim, é preciso ter um investimento grande, uma carteira grande. Agora, para aprender a modalidade, é dos desportos hoje em dia mais baratos. E este desporto abre muitas portas. Desenvolve competências pessoais, desenvolve atividades físicas. O atleta aqui não depende de ninguém, só depende dele próprio, que está dentro do campo. Tem que superar seu próprio. Está uma hora ou duas horas a lutar. Um atleta quer uma coisa, o outro quer a mesma coisa, lutam os dois pela mesma coisa, com base no respeito. E isto forma pessoas.
3: Pois, não é um dos desportos individuais. Necessita sempre de alguém, a não ser que esteja a bater à parede, mas necessita sempre de alguém para se entreter, assim por assim dizer.
2: Há sempre um duelo de vontades. Há sempre duas pessoas, ou no mínimo duas pessoas, em que ambas querem a mesma coisa. Que ambas querem ganhar, ok? E este desporto tem valores. É um desporto diferente de alguns dos outros esportes que cria valor nas pessoas. Cria respeito, cria integridade e aprendem o que é desde cedo, que é uma coisa que hoje em dia em novas gerações vê-se pouco, que é a resiliência. Uhum. É a capacidade de lidar com as adversidades, porque está vento, porque está sol, porque o adversário joga melhor, porque o adversário joga pior, porque a bola vem torta, o campo está torto, a raquete está mal. Há muitas variáveis que faz com que as pessoas se desenvolvam essas competências.
3: Oh, Dário Matias, é mais fácil, embora há 10 anos dedicado a às senhoras, a treinar a senhora, é mais fácil treinar quanto assim um homem ou a mulher?
2: Sou o diretor de uma escola, treino tanto rapazes como raparigas. Já tive a sorte de formar campeões nacionais em rapazes e formar campeões nacionais em raparigas. Já formei as duas coisas. Cada género tem a sua forma de trabalhar. O ténis feminino tem uma forma de desenvolvimento, o ténis masculino tem outra forma completamente diferente de desenvolvimento. Ou seja, a forma como se comunica é a chave. No masculino é uma maneira e no feminino é completamente diferente. São duas. Embora seja ténis, a partir ali de uma determinada idade, 12, 13 anos, as coisas divergem muito. A metodologia de ensino diverge. Embora possa ser treinar e treinam muitos rapazes com raparigas, que é bastante bom, mas a forma como se fala para a rapariga e para o rapaz é à noite e ao dia.
3: Pois, deixa-me uma questão. Qual é o mais dócil de aprendizagem ou o mais simples de aprendizagem? O homem ou a mulher?
2: Os jovens talentos, nenhum deles é fácil. São todos muito... É um cavalo puro lutitano. É um pedigree em que eles têm uma capacidade de luta, querem muito, têm a sua identidade, têm a sua vontade. E nenhum deles é fácil. Um bom jogador tem o seu caráter muito forte, muito vincado. Tem um querer muito alto. Não é o jogador que se adapta ao treinador, é o treinador que se encaixa no jogador. Sempre assim, nunca é... Nós nunca moldamos o jogador à nossa medida. Nós é que moldamos à medida do jogador.
3: Um treinador tem, apesar de a especialidade de psicólogo fazer parte desse grupo de trabalho, mas um treinador tem muito de psicologia na observação e para o desenvolvimento que pretende fazer no atleta, não é?
2: O treinador tem que ter uma base de conhecimentos muito larga. E uma das cadeiras mais importantes é a pedagogia, a psicologia, a forma de comunicar. E tem que não só saber ténis, tem que ser uma pessoa que saiba formar. Antes de ter um profissional, temos de ter uma pessoa. E a pessoa tem que ter valores, tem que ter educação, tem que se formar a pessoa. Depois é que se forma o jogador, até onde ele puder conseguir e chegar, não é? Não há máquinas, são pessoas primeiro.
3: Mas o céu é o limite, não é?
2: Tem que se acreditar.
3: Exato.
2: Quando não se acredita no projeto, não vale a pena estar no projeto.
3: Exatamente.
2: Temos de estar no projeto com acreditar sempre alma e coração. Senão, mesmo assim, a probabilidade de fazer um profissional é muito baixa. Agora, é claro, o ténis abre todas as portas. Bolsas para os Estados Unidos da América, bolsas para as faculdades em Portugal através do Estatuto de Alto Rendimento, treinadores, dirigentes. O ténis abre portas que de toda a maneira fica no futuro das pessoas.
3: Uhum, uhum.
2: E pratica um desporto saudável. O ténis não pode ser só formar profissionais. Tem que ser formar pessoas que queiram praticar uma modalidade. Fica para esta vida.
3: Bem, isto não há dúvida que há centenas de questões que se podem colocar. Uma das questões que também que suscita alguma admiração é o conseguirem trabalhar em grupo. E este trabalhar em grupo envolve, por exemplo, quantas especialidades em volta do mesmo desportista?
2: Depende muito da fase de desenvolvimento do atleta. Numa fase inicial, basta um treinador. consoante vamos evoluindo para o alto rendimento, as equipas de alto rendimento são equipas pluridisciplinares. Tem um nutricionista, tem um fisioterapeuta, tem um preparador físico, tem um treinador, um head coach que é o responsável pela equipa, tem um manager, começa a ter 7, 8 pessoas de uma equipa no alto rendimento. Na fase inicial, basta um treinador que saiba ensinar a modalidade perante a metodologia existente que temos nos nossos seguidores, que está bastante desenvolvida, é só seguir o guião e ter paixão pelo que faz, porque isto, ser treinador não é uma profissão, é uma paixão. Não há aqui, não há sábados e domingos, há segundas-feiras, todos os dias é segunda-feira, não há, o desporto não tem sábados e domingos, é uma coisa que se faz diariamente e tem que haver uma paixão muito larga perante esta modalidade.
3: Muito bem. E obviamente, em torno dessa mesa redonda, que quando se juntam para, em prol de uma pessoa só, neste caso de um atleta com que se está a trabalhar, é fácil coordenar ideias, observações?
2: Nunca vai ser fácil e nem pode ser fácil. Para haver evolução tem que haver discórdia. Tem que haver maneiras de ver as coisas diferentes, daí é que surge a evolução. É claro, no fim do dia são todos colegas e fazem todos parte da mesma equipa. Mas para haver evolução temos que sair muito da zona de conforto. Temos que ter opiniões diferentes, temos que querer ouvir, temos que saber refletir para haver evolução, porque isto é um desporto bastante difícil no alto rendimento.
3: Indoor ou outdoor? O que é que gosta mais de ver a sua jovem praticar?
2: O outdoor é um desporto de sol, é um desporto mais bonito, tem outro ambiente, outra elã. Agora, de inverno, o indoor é bem mais confortável. Mas o desporto não é um desporto de conforto, é um desporto que provoca desconforto. Portanto, eu gosto mais do sol, gosto mais de estar cá fora, mas é claro, gosto de tudo. Gosto essencialmente de ténis.
3: E os pisos? Temos os térreo, temos os rápidos, os menos rápidos, as relvas, com as suas dificuldades inerentes, claro.
2: Cada pista tem o seu estilo de jogo e a sua forma de jogar, perante as competências do atleta. Okay? A terra batida torna o jogo mais lento, com um ressalto diferente, o piso rápido torna o jogo um pouco mais rápido, com um ressalto diferente, os pontos na terra batida são mais largos, no piso rápido são mais curtos, os serviços aqui provocam mais desequilíbrios, a terra batida joga-se mais com altura na rede, embora cada vez mais o jogo se aproxime uma coisa da outra, o jogo está bastante rápido, está bastante físico, no alto rendimento já há muitas semelhanças e já há muita intensidade. E neste esporte do alto rendimento já há muitas equipas a trabalharem bem. O conhecimento já é partilhado por muitos treinadores, por muitas equipas técnicas e já há muita gente no mundo a fazer um bom trabalho.
3: Pois, como observador, dá uma sensação que os pisos rápidos exigem um desenvolvimento físico altamente treinado por parte do atleta, não é?
2: Sim, todos os pisos têm, porque tem uma coisa que é a mudança de direção. Nós, num jogo de futebol, sabemos que entramos, temos 90 minutos. No jogo de ténis, sabemos a hora de entrada, não sabemos a hora de saída. Pois temos, num jogo de ténis, mudanças de direção. Não sabemos se vamos fazer 100 mudanças de direção, 200, não sabemos. Não sabemos se vamos bater 300 direitas, 400, não sabemos. Estamos preparados, mas nunca sabemos o que é que nos vai acontecer. Temos de estar disponíveis para.
3: Muito bem. Dário, primeiro de tratá-lo assim, agora falemos um pouco sobre a jovem que desde aqui há 10 anos, e se somarmos a partir dos 9, é só meter a idade, não é? O que é que me diz sobre a evolução da Angelina?
2: A Angelina teve um trajeto de desenvolvimento bastante bom ao longo da carreira. Neste momento está a 340 do mundo, da WTA, tem 19 anos. É uma das promessas do ténis nacional, é número 3 nacional e tem feito a sua carreira dentro das fases de desenvolvimento, sendo que nunca competimos muito a nível internacional porque os recursos nunca foram os melhores. Neste momento em Portugal temos um paraíso de torneios, porque Portugal neste momento, a nossa federação, tem uma oferta de torneios excepcional, é um dos países do mundo onde há mais torneios profissionais com condições excelentes, bons hotéis, bons clubes de ténis, com todas as condições para fazer um excelente trabalho, e temos tudo para seguir em frente. Só que, como lhe disse, há muitas equipas a trabalharem bem. Ser 300 do mundo parece que é fácil, lá chegar é muito difícil.
3: Mas imagino que sim. A sua irmã também há de caminhar, segundo...
2: Vamos ver, ainda é muito nova, ainda tem, a irmã dela ainda tem muito nova, ainda está na fase de aprendimento, tem 10 anos, ainda tem muito para aprender. O ténis aos 10 anos tem que ser uma diversão. Não pode ser ninguém aos 10, 11, 12, 13 anos, embora queira dizer que quer ser profissional, é muito cedo. Mesmo aos 18, 19 anos, ainda há muitas variáveis que nós não controlamos, em que quando chegamos a essa idade, o projeto de um atleta ou de um atleta tem que ter mais que um caminho sem ser o profissionalismo. Não pode estar só dependente de uma porta aberta. Toca uma lesão e acaba ali.
3: Pois dá-me a parecer que isso é transversal a todos os desportos. Quando falamos de alta competição, exige muitos sacrifícios para se conseguir chegar ao top, pelo menos a um top que se pretenda ser desafiante, ser competitivo, verdade?
2: Sim, sacrifícios e essencialmente muita paixão pelo que se faz. Os atletas têm que querer muito, têm que ser uns apaixonados, têm que ser uma capacidade de trabalho. Nestas idades, a partir dos 16, 17 anos, não é o talento, é a capacidade de trabalho. O melhor talento que um atleta pode ter é a capacidade de trabalho. A capacidade de estar lá 6 horas dentro do quarto, 8 horas, fazer o que não gosta de fazer e saber sofrer. Querer estar naquele contexto de sofrimento.
3: E acreditar.
2: Sempre. Se não acreditar, escusa de começar.
3: Dário, eu temos aqui ao nosso lado também o Duarte, que é aqui parceiro da telefonia, que não sei se gostarias de acrescentar algo que me terá passado. Se numa entrevista rápida.
4: Não tenho nada a acrescentar. Pronto. É, sim, mas já agora sim perguntas, isto está um bocado de barulho, dada a condição meteorológica, mas em termos nacionais, eu gostaria de saber se existe muita discrepância, pegando um bocado na pergunta anterior do Francisco, se existe muita, até mesmo em termos de apoios ou de infraestruturas, se existem grandes discrepâncias ao longo do território nacional, portanto.
2: Sim, existem algumas discrepâncias derivadas às condições. Por exemplo, aqui Évora, neste momento, é um polo de ténis que tem umas condições fabulosas. Temos aqui 6 campos em baixo, temos mais um em cima, temos umas condições excelentes. Nem todas as cidades têm essas condições. Depois, o que acontece? Nos grandes centros urbanos, podemos até ter mais oferta, mas também temos mais procura. Em Lisboa, todas as escolas estão cheias e com lista de espera. Neste momento, um dos maiores problemas que o ténis nacional tem é a falta de infraestruturas. Em que cabe às entidades políticas criar essas condições para o desporto. A nossa federação está a fazer um excelente trabalho com os torneios, com a formação, com tudo o que é desenvolvimento da modalidade, só que não há infraestruturas que cheguem. Embora aqui tenhamos umas condições excelentes, Castelo Branco tem umas condições excelentes, há cidades do interior que têm condições excelentes e vão ter no futuro próximo os cortes cheios de miúdos. Nos grandes centros não há espaço. E torna-se muito difícil, por exemplo, uma pessoa em Lisboa que tenha 2 filhos, que um pratica ténis, outro pratica handball, é uma aventura. É extremamente difícil. Agora, em termos de recursos, são distribuídos, aliás, estamos num torneio no 50 e está-se a jogar em Évora. Portanto, é um dos melhores torneios e provavelmente este torneio no futuro próximo subirá à categoria, que eu acredito que sim, porque tem todas as condições que o povo fazer. Portanto, os recursos são distribuídos de forma equitativa. Agora, cabe também muito, que é o meu pedido sempre às entidades políticas é que apostem neste desporto, é que apostem nas infraestruturas, que isto cria valores, cria disciplina, cria bons hábitos, cria... Eu tenho uma escola de ténis em que tenho já 4 gerações na escola de ténis. Tenho, às vezes, o pai, tenho a mãe, tenho o filho, tenho o neto, tenho treinadores que foram meus atletas com 5, 6 anos, e estas fases que marcam. Tenho miúdos que começaram comigo, que são médicos, outros são engenheiros, outros são doutores, e nunca praticaram a prática da modalidade. Uhum. É claro que quando chegam à faculdade é mais difícil jogar, porque temos exames, temos de ser flexíveis, mas depois acaba a faculdade, começam a vida deles, arranjam a família deles, continuam a jogar ténis.
3: Uhum.
2: Esta é a base do desporto.
3: Dário, nós estamos a chegar às notícias. Não sei se tem mais alguma questão que gostasse de colocar.
4: Sim, em termos, se calhar, também pegando há bocado, partindo de uma das afirmações há bocado que nota-se que há menos resiliência nestas gerações mais recentes. Até que ponto se existe alguma explicação que se poderia considerar para tal? Pronto, tendo em conta, como acabou também de dizer, que já trabalhar pelo menos com 4 gerações. O que é que tem notado assim de diferença de umas para as outras? No bom e no mau sentido, claro.
2: Sim. O que eu tenho notado ao longo destes anos é que os meninos hoje em dia são um pouco resilientes, estão habituados a ter tudo com facilidade. Qualquer coisa pedem, os pais dão. Não há qualquer esforço por parte de um atleta em adquirir qualquer coisa. Ele quer um telefone, o pai dá-lhe um telefone. Ele quer um chocolate, o pai dá-lhe um chocolate. Hoje em dia os valores de educação não há o não. Há o sim para tudo. crianças, e como as crianças vão para a escola, não podem ser contrariadas. Em lá nenhum são contrariados. Só dentro do gametério, muitas das vezes. É que está lá uma pessoa de lado, lá que era mesmo do lado de cá que era. Então, se formos a ver a nossa geração, eles têm tudo. E qualquer coisa que vá contra a vontade deles, há ali um problema de quem entra o pai a defender a criança, porque não fez assim, porque não fez assado, e cada vez mais é pô-los num contexto de diversidade. Formar pessoas é não só pô-las na zona de conforto, é criar algum desconforto controlado. Para mim é a base, hoje em dia, da nossa sociedade, que vive tudo fácil, tem tudo fácil. Quer uma televisão, tem uma televisão, quer um telefone, quer... tem tudo fácil. Hoje em dia, a nossa geração tem tudo fácil.
5: Olha, Dário, muito obrigado por esta breve conversa aqui aos microfones da Rádio Telefonia, para todo o Alentejo. É um gosto saber que há pessoas com a sua personalidade que se dedicam a modelar, ou talvez a ajudar outras personalidades neste desporto de alta competição. Já vimos que é muito importante aspectos fundamentais para que se consigam ter pessoas válidas, pessoas que são o exemplo da juventude que atravessam, e que é sempre muito bom. Não sei se há uma palavra mesmo em reta final, porque estamos mesmo em cima dos 16 anos.
2: Não, só graças pelo vosso trabalho. É fundamental que estes eventos tenham a divulgação local e corporativa, cheguem às empresas, cheguem aos alunos, cheguem a potenciais alunos, que promovam a modalidade. É fundamental. Estes eventos são muito bem organizados, vamos cá divulgá-los todos em conjunto.
5: Muito obrigada. Para o estúdio fica precisamente as notícias. Obrigada, até já, até uma próxima intervenção, aqui do Corte Ténis de Évora, aqui no Cartucho Ladies Open 2026.
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7: São 16 horas.
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1: Muito boa tarde, são 4h47 da tarde. Vamos agora a um balanço do Cartucha Évora Ladies Open com Paulo Pissarra.
2: Pois é, este é o balanço do dia. Estão a acabar os últimos jogos. A ronda de acessos de ontem traduziu-se no quadro principal. Hoje já foi, digamos que, a sério. Já os atletas já estão a competir para as meias finais e para depois, consequentemente, a final, que será no domingo, como sabemos. Foi um dia também animado, até mais animado do que ontem, não só pelos participantes, mas também porque já teve mais público a assistir, coisa que os nossos ouvintes deveriam de aproveitar, porque além de ser gratuito, é um espaço muito agradável que está ali preparado para receber e para podermos ver atletas de alta qualidade a disputarem entre elas este prémio, que é um prémio total de 40 mil dólares. Já é um prémio muito interessante, mas onde temos aqui atletas de praticamente quase todo o mundo. São 46 inscritos a jogar e vamos seguramente chegar aqui ao sábado e domingo com jogos muito interessantes, e para aqueles que gostam de ténis recomendamos efetivamente a visita. Hoje, para fechar o dia, vai haver um sunset. O DJ é conhecido, é um Moreno, do DJ Moreno. Promete animar ali o fim de tarde. É entrada gratuita para todos que queiram participar nesta festa. É um momento de descontração que a organização quis proporcionar a todos aqueles que quiserem assistir a um evento de qualidade internacional. E que vai dar cartas, é o segundo ano, mas seguramente vai dar a carta nos próximos anos e colocar Évora no panorama do ténis feminino de grande qualidade. Amanhã, a partir das 10 da manhã, a nossa equipe já lá estará. Vamos também acompanhar o dia e, para já, deixar este convite a todos os nossos ouvintes que ainda venham hoje, ou vão hoje, melhor dizendo, até ao clube de ténis, é aqui bem à porta da cidade, e que possam desfrutar um fim de tarde agradável.
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1: São 17 horas.
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3: Só o tempo, ou só com o tempo, continuaremos a usufruir de tudo o que um produto desta Ibéria, que sonhava Agostinho da Silva, um grande espaço cultural e espiritual unificado do sul da Europa, para além das fronteiras políticas, ou mesmo da jangada de pedra de Saramago, que preconizava essa viagem existencial em busca de um novo sentido para a nação, para o coletivo e para o indivíduo. Este era o pensamento e a vivência de uma das mulheres mais encantadoras que a vida colocou na minha vida. Maria Reina Martim era a força que nos dava uma força, uma energia que saía dela, a que a fazia ficar exausta, enquanto nós, revigorados, olhávamos a nossa vida e nem sequer reparávamos no seu olhar brilhante, mas triste, imensamente triste, e que ela fazia questão de esconder de si e de nós. Só o tempo, ou só com o tempo, continuaremos a ter a alegria de cada dia, de cada manhã quando íamos para o trabalho, sempre alegres, sempre motivados, sempre com a certeza que o dia seria bom, que a Maria faria esse dia ainda melhor, mais produtivo, mais sonhador, mais eterno, na eternidade que é o horizonte que ela encontrou aqui no Alentejo. A professora Maria Reina marcou gerações de Montemorense e não só. A doutora Maria Reina, que reinou como uma rainha no mundo educacional do Alentejo, que marcou instituições, que marcou com o seu sorriso e a sua determinação um mundo educacional que ela acreditava, que ela sonhava e que concretizava. O futuro do mundo está na educação. A democrata cristã, que nunca se afastou daquilo que acreditava, a doutrina social da Igreja, que rejeitou o simplismo dos novos tempos, que se mantém firme na sua ideia, no seu ideal, na luta por um mundo bonito que ela acreditava ser possível. A amiga, a companheira, a mulher forte, encantadora, determinada, que pugnava pelos mais fracos, pelos trabalhadores, que acreditava numa Europa livre, totalmente livre de preconceitos, de grilhetas ideológicas, e onde devia imperar a cooperação mundial em torno daqueles que são, afinal, os descamisados da nossa vida. Só o tempo, ou só com o tempo, vamos tornar a Maria Reina numa lembrança boa, numa lembrança eterna, num exemplo. Agora é tempo de sorrir, como ela queria que sorríssemos. Agora é tempo de desmanchar a sua secretária, terminar tudo aquilo que ela começou e não teve tempo para terminar. E tocar melhor, informar ainda melhor. Tudo o que ficou por fazer, mas tudo o que fez, foi bom e foi pelo Alentejo. Também pela comunicação social alentejana. Bateu-se pelo Alentejo, bateu-se pelas pessoas, bateu-se pela vida que viveu como quis e enquanto quis. Deixou-nos mais tristes, mas mais sábios, mais ricos e com certeza de que o mundo que vivemos, mesmo com todos os defeitos, é o melhor que temos. E por isso há que cuidar do mundo, da vida, da nossa vida. Só o tempo. E com o tempo voltaremos a ser como éramos, quando estávamos, quando vivíamos no mundo que a Maria Reina construiu para nós.
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1: São 18 horas.
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0: O programa Arte em Banda Larga na nossa, na vossa rádio telefonia do Alentejo 103.2 MHz. Eu sou Carla Villanova, o nosso colega Bruno Caramês não chegou e temos connosco também o nosso produtor Ivan Gomes. Arte em Banda Larga, o único programa que dá voz à arte e à comunidade, todas as terças-feiras em direto das 18 às 20 em 103.2 MHz. Com repetição aos sábados à tarde, das 17 às 19. Já sabem, se não conseguirem ouvir hoje o programa de hoje, ou se quiserem voltar a rever o mesmo, ouvir, é um programa da Rádio Telefonia do Alentejo, dedicado a conversas descontraídas sobre os nossos convidados especiais, e podem ouvir a repetição todos os sábados à tarde, das 17 às 19. É o programa semanal mais ouvido da RTA. E temos já em estúdio os nossos convidados, que vão começar aqui já a interagir. Eu vou apresentá-los, como não está cá o nosso o nosso colega, eles vão entrar no ar. 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Uma experiência intensa e envolvente, com ritmo, energia e emoção. Por isso, ouçam-nos e sintam. 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E como eu quero que os nossos convidados comecem aqui a falar comigo e que entrem neste programa como deve ser, vou começar já por os apresentar. E temos connosco hoje em estúdio o Chiaro e o Luís Fialho.
1: Olá, boa tarde. Olá, tudo bem?
0: E obrigada por terem vindo ao nosso programa. Por isso vamos ter aqui muita música, vamos falar do percurso deles, vamos apresentar quem é que eles são, para quem não os conhece, e quem os conhece, será um prazer enorme, com certeza, ouvi-los hoje aqui ao vivo. Certo?
1: Certo, correto e afirmativo.
0: Certo, correto e afirmativo. Olha, foi, é o que acontece quando é em direto. Quando é em direto temos dessas coisas. Acontece, não é? Ah pá, não sei se conseguiam ouvir alguma coisa lá em casa. Aqui é tudo ao vivo e a cores. E os nossos convidados vieram de propósito aqui ao nosso programa para falarem do percurso deles, para cantarem, porque têm aqui umas músicas em conjunto. Têm muita coisa para falar. E principais celebrações do dia 28 de julho, alguém tem ideia? O que é que se comemora no dia de hoje?
1: O dia que nós vimos a rádio.
0: Por exemplo, olha, esse vai ficar. Esta foi bem metida. Tragam o espumante. Pronto, vá. Essa vamos passar essa à frente. Vamos passar um bocadinho essa. Ninguém ouviu aí em casa, porque ninguém chegou atrasado. Chegou tudo aqui um bocado ao redline, mas atrasado ninguém. Eu pelo menos não vi ninguém chegar atrasado.
1: Eu também não.
0: Pronto, é o que temos hoje. E as principais celebrações? É o Dia Mundial da Natureza. Não é o Dia Mundial, é em Portugal. Em Portugal comemora-se o Dia da Natureza porque protege o ambiente no Dia Nacional da Conservação da Natureza. E o que é que vocês fizeram hoje para conservar a natureza?
1: Estou a tentar lembrar-me do que é que eu fiz hoje.
0: Tirando isso?
1: Claro que pronto. Grande a parte é que foi com gasolina, o resto foi tudo para.
0: Pois é, essa parte é muito má.
1: Eu já contribuo um bocadinho mais para isso.
0: Essa parte é muito má.
1: Para teres um carro com uma bateria gigante de lítio,
2: também é verdade.
0: Olha, isso dava aqui um grande debate.
1: Pois dá horas.
0: Pronto. Né? Porque as pessoas é, um carro elétrico. Até como é que é fabricado o carro elétrico?
1: Certo.
0: Não é? Por isso aí. Não, pronto, lá se foi a conservação da natureza no dia de hoje.
1: Conserva-se outras coisas.
0: Não sei o que é que se conserva.
1: Não é
0: O vinho também conserva.
1: Bem.
0: É, se bem que não podemos falar de vinho durante o programa de rádio antes das 10 da noite, não se pode falar de bebidas alcoólicas. Para quem não sabe, fica agora a saber. Pode-se beber.
1: Não se pode falar.
0: Não se pode falar. E desde que não estejamos em direto, não é? Que nos vejam. Por acaso ainda não consegui fazer o direto para as redes sociais. O Luís Fialho está a fazer, não é? Estás a fazer direto ou ainda não?
1: Ainda não.
0: Está tudo com problemas técnicos. Isto hoje está tudo com problemas técnicos. E o que é que celebra também no dia de hoje?
1: Mas vou já arrancar com o Eleven.
0: Estás bem? Estás bem? Mete ao longe que disfarça. Nunca ouviste dizer que ao longe todos os gatos são pardos?
1: Sim, mas tem.
0: Não? É ao longe e à noite. Todos os gatos são pardos. Vocês são alentejanos, têm que saber estas expressões.
1: Nós, a gente tem expressões dessas para dar e vender.
0: É, então olha, quando vos apetece. Já viste? Verde, aquela ali também.
1: Já
0: estou
1: em direto com uma
0: trigueirinha
1: e tudo.
0: Já está em direto. O Luís já está em direto no TikTok, por isso sigam o Luís Fialho no TikTok. Tu não estás a fazer nada, Kiara?
1: Não
0: estou
1: a fazer nada.
0: Não estás a fazer um direto, qualquer coisa?
1: Estava aqui a poupar a bateria, são 2 horas.
0: Pois é. Sabes que isso acontece? De vez em quando dá-se aqui uma mãozinha a cada um. Eu ainda não estou a fazer direto nenhum, porque olha, tenho que falar e enquanto falo não consigo fazer 2 coisas ao mesmo tempo, se bem que as mulheres têm essa capacidade.
1: Os homens não,
0: mas as mulheres têm. Mas eu hoje não estou nos meus melhores dias. Estava a conservar a natureza e esqueci-me dessa parte do direto. E também, o que é que se comemora também hoje, no dia de hoje? Saúde. Porquê? Porque o mundo alerta para a saúde, para a doença no Dia Mundial de Combate à Hepatite. Por isso também é uma coisa que se comemora no dia de hoje. E também, pois, por isso é que nós estamos aqui, é para informar estas coisas, estas, o que é que se comemora, quem é que faz aniversários no dia de hoje. Conhecem alguém que faça aniversário? Queiram dar os parabéns?
1: Eu acho que não. Hoje é dia 28.
0: Dia 28. Não te lembras de ninguém?
1: Por acaso lembro de uma pessoa, mas está tudo certo.
0: Está tudo certo.
1: Agora já eu queria saber quem era.
0: E parece que os nossos convidados não estão aqui a falar. Estão a falar, mas não se ouve.
1: Está aqui.
0: Estão a ouvir na rádio, é isso? Está com um problema aqui técnico. Não sei o que é que se... Não sei o que é que se está a passar.
1: Estas nossas vozes estão a ser captadas por esse microfone.
0: É capaz. Mas isto não costuma acontecer no nosso estúdio. Por isso, estamos em direto no 103.2 MHz. Estou em direto, mais ninguém está em direto, só estou eu em direto hoje no nosso programa. E estamos no programa Arte em Banda Larga. É o programa que vocês já sabem, programa semanal mais ouvido da RTA. Qualquer coisa, juntam-se aqui ao meu microfone e fazemos a festa aqui todos do mesmo lado. Eu queria falar também um bocado queria fazer aqui a parte do horóscopo variado, em que cada um de nós fôssemos ler um dos signos, mas enquanto não houver som, não se pode fazer isso. Até podíamos... Pois, se calhar é o que temos a fazer melhor, não é? Um microfone para todos. Entretanto, vou falar nos aniversários no dia 28 de julho. Quem é que faz anos no dia 2? Vocês já disseram que não se lembram de ninguém que conheçam. A Daniela Mercury. Conhecem? Vão ver. Têm que falar mais alto.
1: Pronto, então.
2: Quanto tempo tem
0: para matar essa saudade? Meu bem, o ciúme é pura vaidade. Pronto, já consegui desafinar, está tudo bem. E quem é Daniela Mercury? Cantora e compositora brasileira, conhecida de quase toda a gente, né? Quase, porque provavelmente nem é impossível ser toda a gente nos conhecer. Sasha Meneghel, nem sei como é que isto se diz, que é uma modelo brasileira também. Se disse mal, não consigo perceber. O que é que está a passar aqui à minha volta que ninguém está a falar comigo?
1: Nós estamos a falar, mas não sei nada.
0: Só está o meu micro a funcionar. E quem faz anos também no dia de hoje? Harry Kane, futebolista internacional inglês. Guilherme Arantes, cantor e compositor brasileiro. Conhecem? Não conhecem?
1: Ele é que anda agora no todo do Brasil.
2: Sim, mas imagina, como Portugal,
1: o Brasil
2: também há vários
1: registros. O Brasil tem pouca gente a cantar.
2: Sim.
0: É só abrir o TikTok, é o que na volta lá são cantores brasileiros. Depois... Um rapper também, Solja Boy, não sei se conhecem.
1: Não.
0: Eu também não, não conheço e não sei dizer o nome do curso.
1: Parabéns, conto muitos e bons.
0: Exatamente. E muitos, e muitos. E o que é que está no cinema cá no cinema de Évora? Não sei o que é que está no cinema lá nas vossas aldeias, cidades. Aqui no nosso está o Homem-Aranha.
1: A minha cidade porque, é quase esta, que é, eu estou aqui a 20 km, por isso.
0: Estás aqui ao lado. É, tens cinema? Tens cinema?
1: Já tem, ah, pois já temos voz, boa.
0: Ah, pois olha, tens cinema?
1: A minha está a clipar.
0: Tens cinema?
1: Ah, em São Manso não.
2: Ah, talvez a cidade.
0: Tu vives em São Manso?
1: Não, vivo em Lisboa, mas a minha terra é São Manso.
0: Hoje fui três vezes a São Manso. Pá, ninguém merece. Pá, sério, ninguém merece ir três vezes. Comecei por ir logo às 7 da manhã, depois fui ali ao perto da hora do almoço e fui agora outra vez à tarde. Ninguém merece ir não, três vezes digo, a São Manso.
1: Não sabe a sorte de ter ido três vezes a São Manso. A quantidade de pessoas que devia visitar São Manso e não conhece.
0: Também não vi lá ninguém, olha. Foi só quem fui deixar e levar. De resto, não vi. Mais
1: escuto.
0: Ninguém, escutamos. Está tudo, está
3: estás-me
0: tudo
3: a ouvir
0: okay.
3: A mim? A mim?
1: Sim, estou a escutar.
3: E sim, ah,
0: não,
3: estou-me a ouvir. Boé baixinho, boé baixinho mesmo.
0: Não te estou a ouvir.
3: Agora tem que ser. Ah, agora já está a vir. Agora já está a vir.
0: Agora já está a vir.
3: Um dois são testes. Olá, muito boa tarde a todos os ouvintes. Chegamos. Eu sou o Chiaro e é um enorme prazer estar aqui com todos vocês.
0: E antes,
1: ah, agora também já estou online. Pronto.
0: Como isto tem estado aqui assim um bocado, não sei o que é que está a acontecer hoje aqui.
3: Isto é orgânico.
0: Aconteceu.
3: Claro.
0: Não é normal, mas aconteceu. E então, vamos fazer uma coisa. Antes de irmos ao horóscopo avariado. Eu acho que vocês têm que entrar com uma música lá para casa, porque os ouvintes merecem, não é? Porque estão-me aqui a ouvir falar há tanto tempo, sem vos ouvirem falar a vocês. E para quem não sabe, temos aqui em estúdio, porque eu apresentei, mas podem nos ouviram falar, o Chiaro e o Luís Fialho. E vou dizer uma coisa, Chiaro, tu ias ter aqui hoje uma surpresa.
3: Juro. Já não vou ter.
0: Não.
3: Ei, eu gosto tanto de surpresas.
0: Pois.
3: Qual era a surpresa?
0: Não, mas não, era de uma cantora. Vinha-te fazer uma surpresa hoje.
3: É.
0: Mas não pôde. Infelizmente não conseguiu. E vamos ter também aqui em estúdio a Sofia Assis.
3: Ainda bem que era uma surpresa para mim.
1: Exato.
3: Por acaso mandei-lhe uma mensagem quando vinha a caminho. Tu mandaste, Luís.
1: Ela está a ver direto aqui no TikTok.
3: Ah, pois é. Tá, beijinho,
0: pronto,
3: Sofia.
0: Pronto. Ainda se tentou fazer aqui uma surpresa. Tu não irias saber que ela cá vinha. E pronto, ia haver aqui também. Vamos ter a Sofia em estúdio. Um beijinho para a Sofia. E temos pena nela não ter conseguido vir cá ter. Mas ela está convidada e virá a um próximo programa.
1: Pois aparecemos cá nós de surpresa.
3: Aparecemos cá nós.
0: Agora já estão a estragar a surpresa.
1: Não sei daquelas que podemos mandar a hora e não acontecer.
3: Yeah,
1: a Sofia está a mandar beijinhos para nós.
0: A chegarem atrasados, tens que mostrar à Sofia todas as outras pessoas. O Luís só se está a mostrar a ele, já perceberam?
3: Sim, mas o Luís tem esse problema.
0: Ele tem. Com tanta gente aqui no estúdio, ele podia meter o telefone ali e ir de vez em quando direcionando para uns, para outros.
1: Só que isto é um stress que é.
0: É um stress.
1: Eu não percebo nada disto.
0: Ah, ok.
1: Se eu deixo muito o tripé, isto.
0: Okay. Vai que. Pois, às vezes acontece. Pois,
1: não é que eu sei.
0: Acontece. Mas
3: se eu tocar dou música ambiente, é isso?
0: Dás.
1: Sim.
3: Olha que bom.
0: Dás. Já viste?
3: Já agora o que é que vamos
0: as coisas que tu descobres aqui.
1: Foi. Olha, eu começava com uma modinha só para aquecer.
0: Então vá, vamos fazer uma modinha, depois dizemos aqui os signos avaliados.
3: Queres que eu toque acordeão ou queres que eu toque?
1: Eu gostava que tocasse acordeão, na verdade.
3: Eu toco, mano.
0: Ah. Eu toco, vá, siga.
3: Que é que tu não pedes chorando que eu faço sorrindo?
0: E a seguir vamos falar do horóscopo e depois o programa é todo vosso. Todo vosso. Podem cantar, podem tocar, podem dançar, mas nunca larguem o microfone, porque o minuto de silêncio na rádio é a morte do artista.
1: Ah, pronto,
0: caso não saibam.
1: Ele foi só
0: o microfone tem que estar sempre connosco e convosco. Arte em Banda Larga, na vossa rádio de telefonia do Alentejo, 103.2 MHz. Já sabem, Carla Villanova, Ivan Gomes, Chiaro e Luís Fialho. E podem-nos ligar 266-708-732 e falar com os nossos convidados.
3: Aí, estamos prontos? Liguem, malta, liguem, falem
0: estamos
3: connosco.
0: Prontos? É.
3: Liguem, falem connosco.
1: Deixa eu ver se isto corre como a gente ensaiou.
3: Como é que
0: agora
3: a gente
0: não há volta a dar.
3: O que é que vamos cantar? Aí o reverbzinho dá para colocar um bocadinho agora?
0: Agora não dá, não há volta a dar.
1: Som.
0: É
1: para mim. Som. A.
3: Ei, ei, ei, ei. Queres cantar em tom, mano?
1: Em mi.
3: Em si. Em mi?
1: Yeah.
3: Mi. Vai lá, o que é que te responde aí na live? Se estão a ouvir o acordeon ou não?
0: Ouve-se bem.
3: O que é que vamos cantar?
1: Não quero que vás à munda.
3: É?
1: Só para abrir.
3: Oh, meu querido.
1: Fazes tu o alto?
3: Posso fazer.
1: Tá pronto, assim. A velha moda alentejana, com o acordeon e tudo.
3: Então arranca tu.
1: Não queres fazer a introdução?
3: Então vamos embora. Foi assim que a gente ensaiámos, viram, malta?

0: Peço desculpa, enganei.
1: Não quero. Não quero que vás à Monda.
2: Botam lá umas palminhas à gente. Porquê?
1: Podem ligar, liguem para nós, falem com os nossos convidados. 266-708-732. 266-708-732. E não quero. Podem ligar e falar com eles, podem ligar e falar connosco. Eu estou a tentar fazer um direto da minha página do Facebook, mas não consigo largar o telefone, não tenho onde pousar. Não tenho onde pousar, porque queria apanhar-nos a todos aqui no estúdio. Mas está difícil. Já tento direcionar aquilo aqui de maneira.
0: Para afinar a guitarra, que isto.
1: Não, que tu vais ler o horóscopo.
0: Ah, vou também.
1: Vais. Olha a guitarra. Tinha que vir afinada de casa. Não quero que vás à Monda. Porquê eu não quero que vás à Monda? Porquê essa modinha? Porquê escolheram essa?
0: Olha, esta modinha aqui, nós gostamos muito dela e ainda por cima. Também é assim, ensaiado como hoje, aconteceu esta semana na TVI, termos que fazer mais um tema à pressa e nós não tínhamos enviado mais nenhum tema nosso e sugeriram-nos fazer um tema ao vivo. Nós estávamos cá fora à conversa e pronto, olha, calhou esta, ele já a conhecia, eu já a conhecia, até já tínhamos gravado um vídeo com esta canção, só que depois nem chegámos a publicar em lado nenhum e pronto, como sabíamos que era uma canção como aos dois.
1: Foi pegar nela e
0: fazer aqui uma versão nossa.
1: Claro.
3: É isso, o Luís já está a dizer, é uma canção, uma cantiga, gostamos de cantá-la juntos. Por norma até soa bem, acho eu, modesta à parte.
0: Tirando hoje, tem só...
3: Não, e é uma moda que acho que faz parte também do que nós vivemos durante as nossas adolescências e com os nossos avós e com os nossos pais. Eu gosto muito desta moda, o Luís também, cantamos-la juntos.
1: Juntou o telo agradável e toca-se esta. Exato. Não quero que vás à Monda. A Monda, porque a Monda também se encaixa no dia de hoje, né? Porque estávamos a falar que é o dia do quê? Lembram-se da natureza?
0: Foi por isso que eu escolhi esta moda.
1: Conservação da natureza.
3: A Daniela Mercury faz anos hoje.
0: E há um rapper também.
1: E mais Daniela.
3: E um rapper também.
1: E o rapper. E muito mais Danielas aí no nosso mundo fora. E antes que arranquemos para falar sobre as vossas vidas pessoais, porque também aqui também se fala das vidas pessoais.
0: Ah, que giro. Pessoais.
1: Não.
3: A minha vai de vento tem poupa. A minha vai de vento tem poupa.
1: Vai com o vento e vem com a poupa.
3: Exatamente.
1: Vamos falar do horóscopo avariado, que nós temos aqui sempre esta rubrica semanal, que as pessoas adoram o horóscopo avariado. Eu vou ler um signo, cada um de vocês vai ler um signo. Vocês não podem ler o vosso próprio signo. Tu és o quê, Luís?
0: Sou leão.
1: Leão. E tu?
3: Sou peixinhos.
1: Ah, oh, peixinhos. Peixinhos está lá para o fim, peixinhos. E então, o horóscopo variado desta semana é um especial férias na praia.
0: Let's go.
1: Os astros avisam, o sol está em alta, Vênus favorece o descanso e Mercúrio entrou oficialmente em modo de férias, graças a Deus que o Mercúrio retrógrado já se foi embora. Vocês estavam-vos a correr mal também a vida esta semana, a semana passada e a outra, não?
0: Estava no rádio do meu carro, estava a trabalhar.
3: Nunca trabalha...
1: mas a semana passada trabalhou menos.
0: Sim.
1: Por causa do Mercúrio retrógrado.
0: Acabou quando o Mercúrio retrógrado?
1: Quarta-feira da semana passada.
0: Boa.
1: Ou quarta? Sim, acho que foi quarta. Foi qualquer coisa, mas pronto. E o Mercúrio retrógrado já está oficialmente de férias. E esta semana o universo não quer saber dos teus problemas, quer saber quem ficou com a melhor sombra do chapéu. E então vamos começar com o Carneiro. Eu vou ler o Carneiro e depois cada um de vocês vai ver um deus. Carneiro, as tuas férias começam cheias de energia. Vais acordar cedo para aproveitar o dia. E às 10 da manhã já discutiste por causa de um lugar na primeira fila da praia. Os astros aconselham calma. A areia é mesmo em todo o lado, mesmo que tu jures que aquele metro quadrado era teu. Conselho, nem todas as batalhas merecem um apito de nadador salvador. Por isso os carneiros aí em casa... Que tenha um bocadinho de calma, porque a areia dá para todos. Touro! Queres ler o touro?
0: Posso ler, já estou a ver.
1: Conheces touros? Taurinos?
0: Eu tenho um grande problema, que eu não sei como.
3: Imagina, é do meio de um mês até ao meio do outro.
0: Sim, mas agora.
3: Ou quais são, não sei também.
0: Essa parte também eu sei, sorte.
3: Mas olha, não digas isso à tua irmã, se ela sabe que tu não sabes.
0: A minha irmã é que devia vir aqui ler os horóscopos.
1: É perita nos horóscopos.
0: É.
1: Eu também não sei, também sou assim, confesso que sou um bocado a leste.
0: Eu sei que o leão é de agosto, porque pronto, olha.
1: Pois, calhou, olha, porque calhou.
0: Calhou.
1: Vai lá, calhou.
3: Mesmo, faz anos é que dia?
0: Dia 1, está quase.
1: Oh. Olha o presente que vais ter que lhe comprar.
0: Oh, o presente.
3: Ainda bem que eu estou ocupado.
1: No dia 1, tens a agenda cheia já.
3: dia 1.
1: Sabes, sabes em que dia da semana calha?
0: Sábado.
3: Sábado.
1: Ah.
3: Nós sabemos sempre quais são os dias que calham. Sexta, sábado e domingo. O resto nunca sabemos. É. Mas sexta, sábado.
2: Ah, dia que dia,
1: é sábado.
2: Dia 21 de agosto é que dia?
1: É sábado.
3: É uma sexta.
2: Ah, pois é.
1: E então os touros, taurinos.
0: Vênus sorri para ti. E a senhora. Eu agora estou a tapar aquele app TikTok com a folha. E a senhora da bola de Berlim também. Esta semana promete prazer, descanso e boa comida. O único risco é dizeres: vamos só comer qualquer coisinha e acabares a comer sardinhas, bifanas, gelato, farturas e um café porque ajuda na digestão. Isto é só o resumo da minha semana.
1: Olha, conselho, podia ser touro, estás a ver?
0: Podia ser touro. Conselho: protege a carteira e o botão das calças.
1: Estás a ver? Estás a ver?
0: Tal e qual.
1: Não, é que. Imagina onde é que vai parar o botão das calças. Imagina. Olha, gêmeos.
3: Pode ser.
1: Vai. Vai, quero.
0: Gêmeos é de que mês?
3: Gêmeos é de que mês?
1: Gêmeos é junho. A minha irmã é gêmeos. O meu sobrinho também.
3: Que você não soubesse ler.
1: Olha, inventava. Quem não sabe, inventa.
3: Então lá, vamos embora. Então não é? Agora de repente. Gêmeos, os astros favorecem novas amizades. O problema é que tu vais conhecer tanta gente, que na quarta-feira já não sabes quem te convidou para um churrasco de sexta. No domingo voltas de férias, com mais contactos do que fotografias.
1: E o conselho está comigo. O conselho para os gêmeos.
3: Então, meus queridos ouvintes gêmeos, ouça o conselho que eu tenho para vos dar. Lembra-te dos nomes, chamar campeão a toda a gente tem limites. Boa. Eu, por acaso, é mais máquina. Como é que é a máquina? Está-se bem? Até enquanto tu sabes que alguém tem filhos e não sabes se é menino ou se é menina, como é que tu dizes?
0: Como é que está o...
1: A criança.
3: Eu digo a cria.
1: Ah, eu digo
3: então,
1: sempre
3: as crias,
1: a criança.
3: Como é que estão?
1: Eu é sempre a criança. A criança, aos filhos.
0: Eu sou o tipo de pessoa que tenta adivinhar, estás a ver? Como é que está lá o pequeno?
1: E ela sempre.
3: Não é o pequeno, é a pequena.
0: Quando acerta...
1: E se for grande... Imagina que é um. Tem 3 meses e parece que tem 2 anos.
0: Às vezes também acontece.
1: Estás travado, olha um pequeno para aqui, um pequeno para ali.
0: Não, mas a cria é uma boa cena. Vou adotar.
3: Eu digo sempre a cria, pois ah, tu rapaz está do melhor. Digo, já tá.
1: Não se esqueçam que temos o nosso número de telefone, podem ligar para cá, 266-708-732. O Luís está no TikTok em direto. Eu estou no Facebook. Já vou tentar meter o Facebook lá mais para trás para tentar apanhar todos os convidados e apanhar todos os que estamos aqui em estúdio. E caranguejo, esta semana vais passar mais tempo a dizer já passaram protetor do que a apanhar sol. Os astros admiram o teu coração, mas lembra-te que os teus amigos têm mais de 18 anos. Eles sobrevivem sem tu lhes lembrares da garrafa d'água de 15 em 15 minutos. Conselho, caranguejos, aproveita as férias, não faça estágio para pai ou mãe da praia. Quem é que conhece em caranguejos? Ninguém.
0: Boa pergunta.
2: Ah, é... A tua irmã é caranguejo.
1: Tu não sabias, não. Luís.
0: Eu que estou a dizer, eu só sei que eu sou ler assim. Não, e é que o pior é que a seguir vai aparecer aqui o signo da Sofia.
2: Mulher, tu já estás a comentar isso, mano.
3: Vai que eu vou te salvar. Eu vou te salvar.
1: Vais ver, vais pesquisar.
3: Vou pesquisar.
1: Não vale, não vale. Os telefones aqui.
2: Eu só quero estar preparado para morrer, mano.
1: Quero os telefones aqui no.
0: É balança, sabia? É balança.
3: Eu só quero estar preparado para morrer.
0: É balança. É para que a minha irmã não esteja a enganar.
1: Leão! Leão!
0: Olha o meu.
1: Leão, agora eras tu a ler.

0: Os astros dizem que a melhor fotografia será precisamente aquela que não publicares. Mas sabemos que vais publicar na mesma. Um conselho para a malta que é leão. Vive primeiro, legenda depois.
1: Estás a ver?
0: Boa.
1: Mas isso é o que nós devemos
0: mas
1: fazer.
0: Mas isso é tipo para todos.
1: Todos na vida, não é? Yeah,
0: exatamente.
1: Todos na vida deveríamos fazer isso.
2: Se eu... por acaso tenho uma cena, é que eu tenho, como artista devia publicar muito mais coisas. Eu às vezes tenho cenas no telefone que nem sequer chega a meter porque me esqueço. Então...
1: Mas isso é porque te esquece, é diferente aqui. Não, não, vocês como artistas deveriam publicar sempre mais coisas. Porque felizmente ou infelizmente, as pessoas vivem-vos nas redes sociais.
2: Pois.
1: E isso é importante partilharem, mas não é coisas pessoais, é coisas de.
2: Isto de música estamos sempre em altas, mas pronto. Às vezes era isso que as pessoas gostavam de ver tipo alguma coisa. Olha, vou de férias, eu esqueço-me de
1: ter cena. Então metes depois
0: porque
1: quando vieres.
0: Porque tu passas tanto tempo, eu falo pelo menos por mim e sei que tu fazes o mesmo, mas tu passas tanto tempo agarrado ao telemóvel. É que é verdade, estes novos hábitos ou novas formas de comunicar é mesmo impressionante. Eu dou por mim, eu passo horas. Ao telemóvel, mas horas é o dia inteiro.
2: Pois é.
0: É o dia inteiro agarrado ao telemóvel. Ou é porque é para filmar, ou é porque é para publicar, ou é para ver qual é a descrição que vou colocar, ou é editar o vídeo, ou é editar a fotografia. E depois tenho que publicar no Instagram, tenho que publicar no TikTok, tenho que publicar no Facebook, tenho que publicar no YouTube. Se é foto,
1: é muita
0: se é show,
1: coisa,
0: se é,
1: é muita rede
0: isto
1: social.
0: É toda a hora.
1: E depois, para que saibam aí em casa, enquanto ele está nisto, no TikTok, no Facebook, não responde no WhatsApp.
0: Nem respondo a toda a gente.
2: Mas eu tenho
1: um bocadinho.
2: Eu esqueço-me. Porque às vezes estou a fazer uma coisa e recebo uma notificação, passo para cima, continuo a fazer a coisa. Ah
0: já foste. Eu às vezes leio a mensagem e depois marco como não lida para não me esquecer de responder. Oh, tá a ver, tá. Muito, Maria Amélia.
2: Mas também a minha malta mais chegada sabe que se é importante falar comigo, tem que
0: ligar.
2: Telefonar.
1: É um defeito. Yeah. É um defeito. É defeito ou é feitio?
2: Acho que é mais feitio.
0: Sei lá, é o desenrasca. O resto,
1: olha, desenrasquem-se. Então, estávamos no leão, vamos para a virgem.
0: Não sou.
1: Olha, tem aqui dois virgens. Por isso, olha. A carapuça vai enfiar em alguém. Vamos ver. Mercúrio traz organização demasiada. Tu vais alinhar as toalhas, os chinelos e a geladeira como se estivesse a preparar uma inspeção militar. 5 minutos depois, uma criança passa a correr e desfaz tudo. Respira, foi apenas uma criança. Ainda. Conselho, a areia não se organiza, aceita. O que é que tens a dizer? Incomoda-te as crianças na praia?
0: Não.
1: De forma alguma?
0: Não, só se eu... Mas faz parte, tipo, eu fui criança, não é? Todos nós fomos.
2: Tu és um bocado criança.
0: E eu sou um bocado criança, a verdade
1: isso
0: é.
1: Isso é uma coisa certa.
0: Não, eu não sou um bocado criança. Não, imagina. Não é isso. Eu sou um bocado criança, já. Yeah. Porque eu consigo estar à mesa sentado com putos que têm, sei lá, 15, 16 anos, e eu ainda consigo ser o mais infantil deles todos. E isso já aconteceu. Mas a única coisa que me irrita é às vezes quando eu quero descansar um bocadinho. Eles passam ali, vum, vum, e enchem-me cheio de areia para a boca, para a cara, para todo lado. É a única situação. Mas longe de mim, acho que isso é vida. E essas pequenas coisas que nos incomodam um bocadinho ou não, é a vivência das crianças e não só. Quando isso desaparecer tudo, então, o que é que nós somos?
1: Mas as crianças não vão desaparecer.
0: Não.
1: Não.
0: Se calhar não me estou a expressar bem. O que eu quero dizer é... Quando essas coisas, quando quisermos...
1: Naturalidade,
0: exatamente. Dessas coisas acontecer. Estar a dormir e vir uma bola da praia bater mesmo na cabeça.
1: Tem que
0: me rir,
1: não
0: é?
1: Quantas
0: vezes é que eu fiz isso? Não é? Quantas vezes é que eu enchi a toalha de alguém que não conhecia de lado nenhum de areia? Quantas vezes é que eu lhe puxei a toalha? Inclusive, não é? Portanto, acho que isso é a naturalidade das coisas a acontecer e eu... Gosto mesmo disso, das coisas acontecerem, pronto, e é o que é. Ainda gosto dessa naturalidade. Se eu não gosto disso, não vou para a praia.
1: Olha, e música alta na praia?
2: Isso é que não.
0: Imagina, é quando as pessoas não se sabem organizar. Porque assim, ter uma música alta na praia, nem todos partilhamos do mesmo gosto. E por acaso isso é um tema interessante. Porque eu vou para a praia, é um espaço público, não é? Algumas, neste
1: vivemos
0: caso.
1: Em sociedade, né?
0: Não é? Não, em Portugal tudo, não há praias privadas, acho eu.
1: Primeiro que tudo. Não.
0: Vivemos em sociedade.
2: Legalmente não.
0: Legalmente não, pronto, exatamente. Vivemos numa sociedade. bora só respeitar também as outras pessoas, não é? Nós não sabemos o mood das

0: outras pessoas, outros podem estar ali só a querer meditar. E de repente tu estás a ouvir uma música que é o teu gosto.
1: O barulho da praia, não é?
0: Exato.
1: Bolinha.
0: Agora,
1: não, o barulho do mar.
0: E tens outra questão, que é: tens o da esquerda a ouvir um estilo musical e tens o da direita a ouvir outro. E tu estás no meio. E aquilo não. Acho eu, isso aí acho que já é um bocadinho.
1: Então,
0: às vezes é fixe.
1: Então, quando virem o Kiar na praia, podem-lhe atirar areia. Música é que não.
0: Não,
1: é
0: isso? Não. Isso parece maldito dessa forma, não é?
1: Música é
2: que... Agora apanha o moço na praia, não
0: tem nada. Olha, isso agora é artista,
1: não,
0: faz
1: crianças.
0: Música e não quer música na praia.
1: As crianças.
0: Não,
1: as
0: não
1: crianças.
0: É isso.
1: Não, mas eu também não quero.
0: É saber estar em sociedade. Esse, né, música alta, era o que estávamos a falar. Eu curto estar na praia e ouvir uma música.
2: Mas uso fones quando é isso, que é para não chatear ninguém.
0: Ou ter ali alguém ao fim da tarde, ter alguém com uma coluna, ouvir um sunsetzinho, a ver o pôr do sol. Olha, ainda bem que essa pessoa.
1: Pode haver um restaurante que tenha também.
0: Ainda bem que essa pessoa trouxe. O que eu estou a dizer é tu teres 4 ou 5 colunas em altos berros, está tudo a conviver a sua cena e tu estás no meio daquilo tudo. Tipo, é uma algazarra do caraça, a tua cabeça não está em paz, digamos isso. É só isso que eu estou a dizer, mais nada.
1: Sim, e às vezes nós vamos para a praia só para ter ali um bocadinho de. Para recarregar baterias e ter um bocadinho de. Não é de silêncio, porque não há silêncio na praia, infelizmente, ou felizmente. E depois é desagradável, de facto é desagradável.
0: Sim, mas imagina, aqui não há praias que autorizam isso e está tudo certo. Mas depois também há o outro lado, essas pessoas podem dizer assim: olha, aqui nós podemos, vai para praias que não se possa fazer isso.
2: Claro.
0: E está tudo certo na mesma. E é o saber viver em sociedade. Portanto, eu também posso dizer assim: olha, naquela praia isto acontece, vou procurar outra onde eu, quem diz eu, estou a falar em meu nome, mas pode acontecer.
2: Sim,
0: ou não.
2: É,
0: agora qualquer
2: quando,
0: pessoa,
2: quando
0: né?
2: Algarve de férias, tipo, poucas praias aceitam cães e olha, eu tinha lá o meu
1: cãozinho.
2: Olha,
1: era o que eu ia perguntar a seguir. E cães na praia?
0: Exatamente. Ah, que diria eu se dissesse que não gostava.
2: Claro.
0: Né? Você vai à procura de alguma para levar a minha filhota. Então, é literalmente a minha filhota.
1: E há raras são as praias. Eu não me incomoda nada os cães na praia. Incomoda-me se o cão fizer. Pronto, os cães fazem xixi, mas tem que ter ali um bocado de cuidado.
2: Mas acho que é justo haver praias. Levem cães, outras que não.
1: Sim.
2: Levem, outras que levem música,
1: claro,
2: outras que não levem.
1: Se estiver estipulado, esta praia tem cães, tu já sabes que podes deitar a toalha onde se calhar um cão fez xixi.
0: É a mesma cena
1: e vais para lá porque queres.
0: É a mesma coisa da música, se há praias que. Então, é a mesma coisa, tu vis para uma praia que autorizam a ver animais, né? E estás a queixar que estão lá animais.
2: Claro.
0: Pronto,
1: exatamente.
0: É a mesma, tu vais para uma praia que não aceita animais. Pronto.
1: Por isso.
0: Acho que é um bocado por aí.
1: Sim, mas mesmo nas praias públicas, há pessoas que não lhes incomoda. A mim não me incomoda nada o cão, desde que o cão venha ali para cima de mim fazer xixi para cima de mim, não me incomoda nada.
0: É cá, desde que haja bolas de Berlim, está tudo bem.
1: Olha, era a música, bolas de Berlim.
0: Com creme ou sem creme?
1: Eu não quero na praia, eu não gosto das bolas de Berlim da praia.
0: Ei,
2: é são os melhores. Isso não se come fora da praia.
1: Não, pô.
0: Isso
1: não,
0: é um crime.
1: Não. Eu gosto da bola de
0: Carlos,
1: Berlim.
0: Isso é um crime.
1: Seca. É aquela que é frita e fica ali sequinha, cheia de creme.
2: Eia.
1: Com o creme a sair por todos os lados. E a bola de Berlim da praia anda ali ao sol. E quando tu vais comê-la, parece.
0: Está suadinha?
1: Está suada de óleo.
2: Aquilo até sabe é com grande areia em cima.
1: Mais. Está suada de óleo.
0: Pois,
1: o pior é que a bola está suada de óleo.
0: Eu há umas costas mais do que eu, mas eu quando apanho, eu espero por aquela hora do sol. Eu quando apanho uma bola de Berlim que gosto, àquela hora do sol, aquilo é vida para mim. É mesmo vida.
1: Mas digo-vos, de vez em quando tenho assim uns devaneios e apetece-me comer não é uma, mas duas bolas de Berlim.
0: E de Nutella ou com creme?
2: Nutella.
0: Não é mesmo.
1: Não é a mesma coisa, tem que ser ali com o doce de ovos à antiga.
0: O meu filho também é logo de Nutella.
1: Mas se for a de alfarroba, essas coisas, eu estou aberta. Estou aberta a novas experiências.
0: Carla, desculpe, mas não estou aberta a essas modernidades. Bola de Berlim, suadinha, com açúcar e creme de ovos.
1: E creme de ovos, pronto.
0: Tomas.
1: Já sabe.
0: É ou não é?
1: E areia.
0: Uma pitadazinha de areia lá para cima.
1: Tá bem, então pronto, já sabem os gostos do... Olha só, vê-se aqui uma alma caridosa, já que nos estão a ouvir, que não queira ligar, mas queira trazer uma bola de Berlim. Estamos cá até às 20 da noite. E 266-708-732. Balança. Queres ler o Balança?
2: Posso
1: que eu não posso
2: balança.
1: Ler, eu sou Balança, pronto. Não posso. Também não concordo com isso, digo já.
0: Não podemos.
1: Mas já por não concordar.
0: Signos,
1: não
0: é?
1: Não.
2: Posso?
1: Podes.
2: Esta semana será difícil tomar decisões. Praia ou piscina? Mar ou esplanada? Gelado ou crepe? Os Astros têm uma novidade. É quando pensas, os outros já acabaram o gelado. Conselho, escolher também faz parte das férias.
1: Estão a ver-se porque é que eu não concordo. Porque eu escolho logo tudo à primeira.
2: Aí é bem, é...
1: Praia, olha, vamos começar. Praia ou piscina? Praia sempre.
2: Ah, não.
1: Não, eu.
2: Ah.
1: Eu é praia sempre.
2: Piscina.
1: Mar ou esplanada? Mar. Sempre mar. Não troco o mar por uma esplanada. Se bem que, pronto, ali naqueles dias de inverno em que está muito frio, se calhar ia um bocadinho para a esplanada. Mas não troco o mar por uma esplanada. Ou então uma esplanada à beira-mar.
2: Olha, isso
1: também
2: é.
1: Pode ser.
2: É a junção de tudo.
0: Acho que isso é o. Pronto. É o combo perfeito.
1: Gelado ou crepe? Nem um nem o outro. Mas, era o que ia dizer. Mas na pior das hipóteses, a gente pode fazer ali um crepe com um geladinho e depois um bocado de Nutella.
0: Eu adoro.
1: Pronto, estás
0: desculpa,
1: a ver?
0: Desculpa, eu gosto, eu sou de doces. E gostava muito de cortar na minha vida. Como com cotela, mas um crepezinho congelado.
1: Estás a ver?
0: E banana.
1: Banana não, ei, pronto, olha, já estragou.
2: O homem só mete crepe
1: já estragou o gelado.
0: Morangos?
1: Morangos, vá. Pode ser morangos.
0: Pronto, morangos.
1: Pronto, podem trazer, não se esqueçam, estamos até às 20 horas, o geladinho com crepe e morangos. E
0: banana
1: e
0: é mais rica em magnésio.
1: Ah, mas eu não gosto de banana. Pronto, não gosto, não quero banana. E então, por isso, o escolher que faz parte das minhas férias, ou parte do tudo o que é balança, eu escolho, eu sei escolher. Isto são calúnias.
2: Não, mas a minha namorada signo... é balança.
1: E é indecisa?
2: É tipo, olha, hoje vamos jantar fora, ela, escolhe tu. E depois escolhe ela. Ah, esse não. Pronto, escolhe tu.
1: Não, ela sabe o que quer.
0: Mano,
1: ela
0: mas está isso, a não é, uma isso, peço, desculpa, isso não é. Desculpa, posso só dizer uma, posso fazer aqui
1: isso
0: um
1: não
0: parênteses.
1: É ser
0: não, isso não é ser balança. Isso é geral. Isso não é ser balança, isso é geral.
1: Isso não é ser indecisa, ela está-te a dar uma oportunidade, está-te a querer ver feliz para tu escolheres tu o restaurante que tu queres ir.
2: Não, mas é que depois escolho o restaurante dela.
1: Estás a dizer como ela não é indecisa, porque ela não gosta disso.
2: Não era mais
0: posso
2: fácil.
0: Posso colocar uma questão então agora? Colocar, fazer uma questão. Já não sei como é que se diz, mas está-se bem.
1: Faço uma questão.
0: Repetir restaurantes ou experimentar restaurantes novos?
2: Repetir.
1: É assim. Eu gosto de experimentar restaurantes novos, mas gosto de repetir aqueles que eu sei que são bons.
2: Okay.
1: Porque quando experimentas muito, às vezes sais-te mal.
0: Sim, mas eu quando vou experimentar agora um restaurante novo, já vou naquela. Seja o que Deus quiser, vamos experimentar. Se gostar,
1: sim, mas se ouvir falar muito bem, se calhar vou. Ah, bem,
0: sim, vai logo
1: uma pessoa é curiosa, né? Gosta sempre de experimentar qualquer coisa nova. Agora, se for para mentalar, prefiro se calhar. Não vou sempre ao mesmo, detesto.
2: Okay.
1: Não gosto de estar sempre a ir ao mesmo. Tipo aqueles que vão, olha, vou sempre a este e como sempre o mesmo prato. Não, eu gosto de experimentar.
2: Ok, pronto, está feito.
1: E tu?
2: Já sei que é eu adoro.
1: Tens de repetir.
2: Eu sou do repetir. Eu para experimentar uma coisa nova tem que ser alguém a convencer-me, porque eu não tomo essa iniciativa. Eu sou muito comodista nessas coisas. Já quando, por exemplo, vou ao Mac.
1: Estás a ver porque é que a tua namorada diz isso?
2: É
1: não.
2: Royal Bacon desde que nasci. Passei do Happy Meal para o Royal Bacon e nunca mais troquei aquilo.
0: Quando experimentares um Double X Natura, mano.
1: Epá, por
2: isso é tipo o hambúrguer do Happy Meal, pai.
0: Não, mas é diferente. Double X Natura é tipo. E depois o Big Tasty, né? É só uma entrada. É, mas tudo certo.
1: Eu gosto.
2: Eu acho que é estragar uma ida ao Mac, trocar de hambúrguer, pá, aqueles
0: olha,
2: é bom.
0: Por acaso
1: não,
0: o Mac andou a patrocinar
1: o Mac
0: por isto para aqui.
1: Olha lá, é verdade.
2: Quem sabe
1: olha
2: eu não
1: agora
2: saio daqui com um e-mail na minha caixa de correio.
1: Não, se patrocinar a ti, patrocinar a todos. Desculpa.
0: Pois, porque eu é que estou a gerar esta discussão para estarmos aqui a falar.
1: Pois, E o programa... Olha, temos um de cinema.
2: Tem que pôr os fones, não é? Pois, tu clicaste no teclado.
0: Aí está o som do telefonema.
2: Faz lá o som do telefonema.
1: Olha, vocês viram o meu entusiasmo. Temos o telefonema 266-708-732. Liguem-nos.
2: Como é que manda
1: aqui para o TikTok? Ah. Consegues meter aí? Mas diz várias vezes 266-708-732. Agora o Kier vai ler o escorpião. Eu tenho que ajeitar
0: o escorpião. Olha, tu leste o da Sofia. Vou ler o da Sandra.
1: Eu tenho que ajeitar aqui o meu direct, porque eu quero apanhar-nos a todos.
0: Eu vou também fazer aqui um direct para o Facebook.
1: Então vá. Olha, eu podia partilhar o teu, mas não, não, deixa. Facebook. Eu partilho o meu, cada um partilha o seu e na cá.
0: Cada um às suas, não é?
1: Já meteste, já meteste? Conseguiste meter o número de telefone?
3: Não, isto, eu quero perceber nada disto.
1: Olha, é mexendo e experimentando. Eu
3: só
1: quero
3: este desenho aqui, isto até mal toda a gente.
1: Vai-se toda a gente embora. O Chiaro era para estar a ler o escorpião,
0: mas está agarrado a
1: tentar fazer um direto ao mesmo tempo.
0: Olha, chamar.
1: Pois, foi ali um momento de...
0: Escorpião. Posso ler?
1: Lê, vá. O que diz o escorpião?
0: A tua intuição estará fortíssima. Ixi. Ao fim de meia hora de praia já sabes quem está no primeiro encontro. Quem discutiu antes de sair, e quem discutiu antes de sair de casa e quem veio ao patrão que estava com uma virose. E quem veio dizer ao patrão que estava com uma virose. Os astros só pedem descrição. Nem tudo precisa de virar investigação criminal. Um conselho para a malta que é escorpião. Usa os óculos de sol para proteger os olhos, não para interrogar pessoas. Ai, gandana.
1: O escorpião está em grande.
0: Está a fazer grande a cena.
1: Conheces escorpiões?
0: A minha namorada.
1: Oh, não sei onde é que tu vais dormir e o resto da semana.
0: A minha namorada, escorpião.
1: Oh, coitadinho.
0: Escorpião.
1: Tens de lhe oferecer uns óculos de sol quando fores à praia com ela. Sagitário, o teu espírito aventureiro está imparável. Começaste o dia a dizer, vou só ali dar uma caminhada. Ao fim da tarde voltaste bronzeado, com uma aula de surf marcada, um convite para um sunset e um grupo novo no WhatsApp, nem tu sabes como. Conselho, deixa alguém saber onde andas. Porquê?
2: Eu desliguei um bocado que eu estava aqui a tratar das coisas.
1: Porquê que o Sagitário tem que deixar de saber onde é que... Ninguém tem que saber onde é que uma pessoa anda.
2: Pois não, isso é um bocado invasivo, não é?
1: Claro, então se querem fazer surf, vai. Se querem fazer surf, ninguém tem nada a ver com isso. Mas Capricórnio.
2: Sou eu, não é?
1: Vamos ao Capricórnio.
2: Esta semana até vais descansar, mas primeiro vais calcular o preço do parque, do chapéu, da gasolina, da bola de berlim e do café. No fim concluís. Ficar em casa, afinal... Era um excelente destino turístico. Eu sou desta opinião. Conselho, há memórias que dão mais lucro do que qualquer folha de Excel.
1: Pronto, estás a ver. Isso é o Capricórnio. Mas eu conheço muitos Capricórnios e eles não são assim, juro. Chiaro.
0: Oi.
1: Já paraste com as fotos e com, com os TikToks?
0: Estou a fazer um direto.
1: Eu também queria fazer, mas eu também estou a fazer. Aquário. Olá, Raquel, digam olá à Raquel Espiguinha, que está nos a ver e que nos pode ligar 266-708732. Aquário.
0: Enquanto toda a gente leva um guarda-sol normal, tu apareces com uma tenda que parece preparada para uma expedição à Antártida. No início, riem-se. Quando o vento começa, estão todos a pedir abrigo. Os astros sorriem. Estás habituado. Agora um conselho.
1: Conselho para o Aquário.
0: Continua a ser diferente. Alguém tem de testar as ideias primeiro.
1: Estás a ver?
0: Malta que é Aquário.
1: Aquário, deixem lá testarem as ideias.
0: Gosta
1: as ideias,
0: de as testar ideias. Cenas.
1: Olha, lê lá o Peixinhos. Lê lá, vamos lá ver o que é que o Peixinhos diz.
0: Lê lá o meu signo, Luís.
2: Ah, eu vou tu meter... Peixinhos.
1: Ele é Peixinhos. Eu vou meter isto para
0: todos os peixinhos.
2: Se tivesse que adivinhar. Dizia que chegava atrasado de todo lado.
0: Ah, soube. Estamos só.
2: Para atender o telefone há 15 dias. Não, por acaso não. Mas é assim esta vibe. Peixe.
0: Tens
2: esta semana vais olhar
0: peixe.
2: Para o mar e esquecer as horas. Uma música, um pôr de sol ou uma conversa podem tocar-te mais do que imaginas. Os astros só fazem um pedido. Se uma gaivota pousar ao teu lado, não assumas logo que é um sinal do universo. Às vezes ela só quer a tua Santos. Conselho. Sonha muito, mas segura bem o almoço.
0: Sonhar mais?
1: Peixinhos, não podes sonhar tanto. E segura bem o almoço, né?
0: O almoço,
1: a bola de Berlim, é o que for. Mensagem dos astros. Os astros lembram-nos que as férias são como as ondas do mar. Umas vêm tranquilas, outras trazem areia para sítios onde nem sabíamos que existiam. Mas no fim é sempre delas que sentimos saudades.
0: Mas o meu avô tinha uma quadra... Falava sobre gaivotas e ondas do mar.
1: E lembras-te?

0: voar. Era algo assim.
1: Foi giro.
2: É, eu agora ainda nem sabia nadar. Estávamos a falar dos peixes, entretanto, foi o que me veio à cabeça. E estamos em direto na página da minha página do Facebook, na TikTok do Luís. E o Chiaro, estás aonde?
0: No Facebook.
2: No Facebook. E o Chiaro está também no Facebook.
1: Chiaro, mete aí o número de telefone.
2: Podem-nos ligar.
0: Malta, podem ligar para nós.
1: O meu micro está ligado.
2: 266-708-732. Estás a falar para, com quem mesmo?
0: Estou a falar para as pessoas que estão aqui na minha comunidade, no meu cafofo.
2: Podem-nos ligar, Arte em Banda Larga. Vamos ouvir mais uma música vossa e a seguir vamos falar sobre vocês um bocadinho antes de irmos para o intervalo, porque estamos quase no intervalo, parecendo que não, isto uma hora passa assim a correr. Por isso vou-vos pedir que cantem mais uma música juntos.
0: Queres cantar o quê, mano?
1: Então escolhe tu, tanto é que há bocado primeiro fui eu que escolhi. Há de ser a mim, não é?
0: Queres cantar comigo se fores ao Alentejo?
1: Bora experimentar.
0: Pode ser?
1: Bora.
0: Então vá. Neste tom para ti está fixe.
1: Eu vou só fazendo umas cenas.
0: Consegues levantar-me um bocadinho o meu instrumento aqui nestes fones ou não? Ou vai mexer? Então deixa estar, a gente guia-se, está-se bem. Há quem levite por entre vielas, onde a pressa ganha mais vagar. 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

0: fores ao Alentejo, se fores ao Alentejo, nós nunca saímos do Alentejo, não é? Nós somos o Alentejo.
1: Não, nós até podemos sair, o Alentejo é que não sai de nós.
0: O Alentejo é que não sai de nós, não é?
2: Uma paisagem desta daqui à minha frente.
0: Se fores ao Alentejo, fala-me um bocadinho deste tema, se fores ao Alentejo. Porquê se fores ao Alentejo?
2: Olha, este tema foi... é um tema... às vezes, eu vou dizer que gosto muito deste tema, tipo, era só parvo se eu dissesse que não gostava, não é? Porque fui eu que o fiz em parceria com o Noninho e o grande Jorge Bem-vinda dos Virgens Saúde, um grande abraço para eles. Escrevi esta canção com eles e, curiosamente, o refrão, eu até tinha pedido ajuda ao Noninho e ao Badocha para me ajudarem no refrão. Eu já tinha este refrão, mas não tinha mostrado a ninguém. Já o tinha feito, mas acho que não estava muito confiante. E depois mostrei ao Luís e o Luís disse: mano, isso é grande refrão. Eu a sério.
1: Se não gravares tu, yeah,
2: se não gravares tu, gravo eu. E depois eu esperei pelo refrão do Noninho e pelo refrão do Badocha e mostrei o meu. E eles disseram: tipo, estás-nos a fazer escrever um refrão para aqui? Tu já tens o refrão da canção. E foi estas palavras que me fizeram acreditar. E na verdade é uma canção que está a funcionar muito bem. É uma canção que fala da minha verdade, um bocadinho da minha história, principalmente no segundo verso. E acho que eles cumpriram a canção, produzida por mim e pelo meu grande amigo Gabriel Faria. E estou muito satisfeito com este marco na minha carreira, no que estou a fazer. Acho que é muito a minha verdade. Finalmente eu encontrei muito aquilo que é a minha verdade e estou muito contente por isso. E se fores ao Alentejo, inicia essa nova etapa.
0: Vai, vai, né? Se fores ao Alentejo, vai, vai e fica. Quero, que é natural de Beja, com um percurso musical consolidado. Destacas-te por combinar as tuas raízes alentejanas com a influência da adolescência vivida no Brasil.
2: Exatamente.
0: Temos que explorar essa parte, criando uma identidade musical que cruza a tradição portuguesa com o registro pop urbano.
2: É um mix. Às vezes é difícil de chegar lá, mas é isso. Acho que
1: é
2: o
1: comboio da cidade, não é?
2: Não, é mais, cidade. É mais um agropop.
0: Há aqui um tema, esta ligação emocional, porque tu és uma pessoa emocional, não és?
2: Eu sou completamente uma pessoa emocional,
0: emotivo.
2: Eu sou pessoa de sentimentos, sou pessoa de emoção, às vezes até tenho medo.
0: E para reforçares esta tua ligação, convidaste artistas do grupo Improvisos do Sul, não é? Com quem começaste a cantar aos 14 anos. Foi aí que tu quiseste, ouviste que era isso que tu querias na tua vida?
2: Essa canção foi a Trigueirinha, não foi a Se Fores ao Alentejo. Mas foi exatamente, ou seja, eu fiz a Se Fores ao Alentejo e quando surge a Trigueirinha.
0: Mas foi aqui que tu te iniciaste, sim, no mundo da música, por isso,
2: seja,
0: é que neste momento não estou a falar de qual foi
2: canção,
0: a música,
2: sim,
0: estou a falar de teres iniciado aos 14 anos.
2: É agora o momento em que eu senti, não, agora faz sentido. Era uma coisa que eu já queria fazer há imenso tempo e acho que precisava de o fazer. Ainda não tinha surgido a oportunidade, porque eu acho que, como eu costumo dizer, e já disse isto algumas vezes, eu acho que a vida me deu tipo um curso intensivo, fez-me ir dar a minha voltinha, vai lá, cresce em termos de pessoa e de conhecimento e aquilo que tu podes ou não fazer. E agora está-me a dar a oportunidade de eu colocar todas essas vivências naquilo que eu mais gosto de fazer desta arte, que é a música. E então agora eu senti, não, agora está na hora de eu convidar os Improvisos do Sul. Eu comecei, na verdade, com o meu avô no grupo instrumental e coral de Peruguarda. E depois, sim, os Improvisos do Sul, onde tive alguns anos e são meus amigos até hoje, a Lira Vidigueira. Vivi muito com eles, foram dos 14, 15, 16 anos, vivi muito com eles. E fez sentido eu convidá-los e foi um orgulho do caraças voltar a vê-los e fazermos esta canção juntos.
0: Então, olha, já vamos continuar com essa canção. Vamos fazer aqui um mini intervalo para podermos ir beber água e já voltamos, porque temos muitas músicas ainda para cantar e para falar também do Luís e o Kier está para ali a mandar beijos. Por isso, até já, malta.
2: Beijinhos para todos.
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4: São 19 horas.
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1: 103.2, eu não me estou a ouvir, Carla.
0: Bem-vindo.
1: Não me estou a ouvir, não me estou a ouvir.
0: Não precisas de te ouvir.
1: Estás-me a ouvir?
2: Sim.
1: Precisas ouvir, já não é mal.
0: Preciso é de te ouvir lá em casa, tu não te precisas de ouvir.
1: Eu não preciso de ouvir, estou-me a ouvir.
0: E como sabem, sou a Carla Villanova, já chegou aqui o nosso... Vá, apresenta-te.
1: Eu não sei se esquece, me estou a ouvir, sou o Bruno Cremes. Desculpa lá o atraso.
0: Olha,
1: mas mais vale tarde do que nunca.
0: Com o cinema. Vamos ver quem é que nos está a ligar. Quem é que quer falar connosco ou com os nossos convidados? Temos em estúdio o Chiaro e o Luís Fialho. Estou eu.
3: Olá, boa tarde.
0: Boa tarde.
3: Como é que estão? Tudo bem? É o Joshua.
0: Joshua!
1: É, bro.
3: E aí, Bruno, como é que é? Tudo bem, Carlos?
1: Olha, se estás-me a ouvir, já fico mais tranquilo.
0: E em casa ele está a ouvir. O Joshua está quase a sair o novo videoclipe dele, por isso vejam o videoclipe dele e partilhem muito. Estavas a ouvir o programa, é?
3: Estava, por acaso estava.
0: E não, então?
3: Estou a ligar para fazer uma perguntinha aí aos rapazes.
0: Aos rapazes?
2: Bora. Dá-lhe com alma.
1: Manda.
3: Como é que é, malta? Está tudo bem com vocês?
2: Tudo bem,
3: boa
2: contigo.
3: Tarde. Está tudo fixe, prazer. Eu sou o Joshua. Se calhar não sei se já ouviram falar de mim, se calhar não ouviram, se calhar já ouviram. Não
2: eu
3: sei.
2: Já ouvi, já te vi no TikTok. Eu sou o Luís, já te vi no TikTok, através talvez das cenas do Espada.
3: Yeah.
2: Eu acho que sim. Eu conheço o teu nome e já vi as tuas cenas.
3: Ah, boa. Já então, é
4: eu já ouvi porque o Luís te viu no TikTok e contou-me.
0: Mas já me esqueci.
4: Tira aqui.
3: Bom, eu primeiramente quero dar os parabéns a vocês os dois por terem ganhado os prémios Play, pá, parabéns.
4: Obrigado, é uma conquista
3: muito boa. É muito bom vermos a nossa música ser reconhecida e, é pá, parabéns, vocês merecem, têm todo o mérito por isso.
4: Obrigadíssimo, obrigadão.
3: Queria fazer uma pergunta tanto ao Chiaro como ao Luís.
2: Bora.
3: Pronto. Chiaro, como é que tu começaste na vida da produção? O que é que a música significa para ti, né? Como é que começaste através da cena de produção e quais são os conselhos que tu podes dar, principalmente para mim, que agora vou lançar um single agora dia 31, né?
2: Sim.
3: Quais são os conselhos que tu me podes dar, tanto a mim como a todos os ouvintes que também fazem música, para que a nossa canção, para que a nossa música consiga chegar mais longe? E Luís, qual foi a sensação de tu estares a conseguir conquistar tantas coisas dentro do meio musical? Porque eu sei que também é o teu sonho e tu a veres o teu sonho a ser realizado deve ser uma coisa que não há palavras para descrever, não é?
2: É verdade. Queres começar tu? Vamos fazer por ordem.
4: Olha, quero dizer primeiro que são ótimas perguntas que dariam para estarmos aqui até ao fim do programa.
0: Mas não.
4: Olha, vou começar pelo que me questionaste pela parte da produção. Ok? Portanto, eu quando saio de Beja para ir para Lisboa, eu não sabia nada de produção. Tá? Eu fiz o meu investimento junto de produtores e eu não sabia praticamente ligar um computador. Eu vinha dos teclados e surgiu-me porque, como é que eu tenho de explicar? Eu teria que te contar a história toda. Eu comecei a produzir para estar mais dentro do processo em que a minha música passa. Percebes? Porque às vezes eu neste momento eu produzo para mim, produzo para outros artistas, porque eu que sei, eu quando penso, eu quando quero executar alguma coisa, eu vou experimentar e assim já consigo perceber o processo que a minha canção passa, tanto pela criação, pela composição, pela produção, até chegares ao master final. Foi por aí que eu fui, e quando assinei pela Valentim de Carvalho, eu já trabalhava em alguns estúdios em Lisboa. Fazia freelancer a aprender, a gravar e a colocar os microfones e tudo mais. Tinha amigos meus que produziam. Eu comecei a dar uns passinhos na produção. E depois quando assinei pela Valentim de Carvalho, que recebi algum dinheiro pelos masters que já tinha, investi tudo num curso de produção e criação musical para me dar mais, digamos, confiança e conhecimento para seguir aquele caminho. Porque, na verdade, depois veio a pandemia, veio isso tudo mais, sabemos que os concertos pararam e nós temos que comer e ter contas para pagar, a verdade é essa. E fui tirar então um curso de criação, de produção e criação musical para criar mais confiança neste mercado e depois comecei a produzir artistas e a mostrar o meu trabalho e pronto, uma, como é que se diz, puxa a outra,
2: uma mão lava a outra.
4: Não, uma mão lava a outra, não. Imagina.
0: Mas também.
4: Produz um artista, quem segue esse artista conhece, vai ver quem é que produziu e pronto, vai aparecendo as coisas assim.
3: Uhum. Sim, eu já te conhecia porque, pronto, tu chegaste a produzir um. Eu não sei se foi apenas um som, se foram mais sons do Cláudio.
4: Do Cláudio Espada, sim. Acho que foram os dois que saíram, sim.
3: Sim. Já te conheci através.
4: Pronto, estás a ver? É através disso. A produção veio daí, mas para produzir as minhas canções e depois também conseguir produzir temas para outros artistas. Agora, quais são os conselhos que eu te posso dar? Portanto, eu sempre vivi da música, não me recordo de ter feito mais alguma coisa na minha vida a não ser música. E os conselhos que eu te posso dar é seres constante. Isto hoje em dia estamos, como é que eu tenho de explicar, está tudo muito rápido, percebes? Sai muita música todos os dias, é muita música a ser feita. Portanto, é sermos constantes, acreditarmos sempre naquilo que queremos fazer e naquilo que conseguimos. É isso que eu tenho feito e neste momento tenho-te aconselhar mesmo a estar presente nas redes sociais, a postares, a estares presente todos os dias. É chato, é. Às vezes é chato e é muito cansativo psicologicamente, mas tem que ser, e é um trabalho que tem que ser feito, e aconselho-te a começares por aí, a mostrares a tua arte ao pessoal que te segue e começares a criar a tua própria comunidade. E dizer-te uma coisa que é muito importante, às vezes nós ligamos muito aos números e esquecemos de uma coisa. Mano, se tu tiveres 100 pessoas que viram o teu trabalho, são 100 pessoas. Se tu abris uma sala que leve 50 pessoas e tiveres 100 pessoas a comprar os bilhetes, tu já fazes duas datas.
3: Uhum.
4: Mas tens 100 pessoas que te são fiéis. Lanças outra canção, já tens 500 que ouvem a tua canção. Percebes? E vais criando a tua comunidade a partir daí. Este é o melhor conselho que eu te posso dar neste momento, acho eu.
3: Uhum.
4: Espero que tenha sido claro.
0: E está respondido. Luís.
1: Já
0: te esqueceste?
2: Não, ia só pedir que relembrasses da pergunta, porque eu gosto bem de ouvir o Kiara falar.
4: Começas a entrar neste ramo, tínhamos aqui pano para mangas.
0: Pois, mas não podemos, porque nós temos músicas para cantar, para tocar, para ouvir e para explorar.
3: O que eu tinha perguntado era, qual é a sensação de estares a sentir que estás a conseguir realizar o teu sonho na música, né? Teres o teu reconhecimento através da música, porque eu sei que é uma coisa que tu também amas fazer e...
1: Ah, Jorge, não foi bem essa pergunta, estás maluco?
3: foi sim.
1: Estou a brincar. Também falaste acerca da produção, não é? Pronto,
4: isso era para mim.
3: Falei com a produção com o Kiaro, sim.
1: Ah, ok.
3: Mas a do Lizer é essa, sim.
2: Ok, então, eu não querendo ser muito clichê, mas na verdade é que é a melhor sensação do mundo, é de repente quando tu te atiras para cima de uma coisa com toda a garra do mundo.
3: Sim.
2: E passado muito pouco tempo consegues estar a viver dessa coisa, é simplesmente incrível. E sem dúvida que é como se fosse gasolina para que eu pudesse ter força todos os dias para me agarrar à música, às vezes até sem vontade, porque há dias nem todos os dias estamos motivados,
3: claro,
2: nós somos seres humanos, não somos máquinas, mas a verdade é que é uma sensação muito boa, e quero dar o mesmo conselho que o Kiara, que é redes sociais, pá, e tenta criar a tua comunidade, como é que se diz? Dá carinho a todos os teus seguidores, a todos os teus ouvintes, que isso é muito importante, que são eles que vão aos teus concertos, são eles que vão ouvir as tuas músicas, e eles, a partir de certo ponto, tu vais notar isso, que é, eles começam a ser a tua família também, porque são as caras que vão estar à frente de todos os palcos e são as pessoas que vão estar a mandar mensagens, às vezes até em momentos difíceis teus, que nem eles sabem que estão a dar apoio, por isso valorizo-os muito, que isso é a principal estrada a seguir, é sempre por esse caminho.
0: Uhum. E pronto, está respondido. Está respondido.
3: Sabe as palavras dos meninos, espetacular. Gostei, foi uma mini aula, deu para aprender.
2: Pronto.
3: Olha, malta, foi espetacular falar convosco. Espero que tenhamos mais oportunidades de falar, estar juntos e quem sabe algum dia trabalhar em uma coisa. Depois, se vocês tiverem a oportunidade de ouvirem as minhas cenas também, para ver se gostam ou não, se faz sentido ou não.
2: Sim. Olha, já na viagem para Lisboa.
3: Espetáculo, é mesmo isso.
2: Bora.
3: É pá, um espetáculo, malta. Olha, desejo um bom programa e uma boa sorte aí para tudo e que tudo possa correr bem.
4: Muito obrigado.
1: Um abraço.
4: Boa continuação e boa sorte para o single.
2: Sorte.
3: Obrigado, muito obrigado.
0: Pô, vocês depois têm,
3: um abraço, malta.
1: Tem, já,
0: tem
1: Joshua,
0: que ver o
1: um
0: videoclipe e partilhar.
2: Claro.
0: Está prometido. Está
1: Joshua,
0: bem?
1: O Joshua é incrível. Por acaso, não sei se vocês, como tu dizes, já o conhecias assim de alguma coisa, já tinhas ouvido falar?
2: Não, eu já tinha ouvido
1: já
2: falar.
1: Já tinhas ouvido falar.
2: Eu tenho o Cláudio Espada é comum.
1: Sim,
2: o Cláudio
1: okay.
2: Espada yeah. partilha muitas coisas. Eu tenho o hábito que eu gosto de ver tudo o que anda a acontecer, tanto que eu tenho até o hábito de todas as sextas-feiras ouvir Any Music Friday, que é para ver quem é que entra para a playlist.
1: E simpatiza um bocadinho com aquilo que estavas a dizer por causa da produção, não é? Uma pessoa vai ouvindo quem é que é o produtor e tal, e a partir daí
4: eu produzi as músicas do Cláudio Espada.
1: Foi
2: o que era, tenho produzido o meu álbum quase todo.
0: E mandem também um beijinho para a Ana, né? Porque eu tenho falado muito com a Ana e ela tem. Já te deu na cabeça, de certeza.
1: Porquê?
4: O que agora fiquei um bocado.
0: Pois, beijinho para a Ana.
4: Ah, beijinho para a Ana. Temos que mandar um beijinho para a Ana.
0: Pois, pronto, é
4: não
0: só
4: ouvi,
0: isso.
4: Não tinha ouvido. Ana.
0: É só isso.
4: Dois beijinhos para ti. Pronto, agora, dois pronto. Beijinhos para ti, Ana.
0: Coitada, super preocupada e vocês nem lhe mandam um beijinho.
4: Beijinho muito grande, Ana. Muito grande.
1: Até já estava preocupada.
0: Então, vamos arrancar com uma música agora do Luís, porque já ouvimos uma do Kiara e porque temos aqui muita coisa para explorar e para falar dos dois e o tempo começa a ser pouco.
2: Bora lá, então.
1: Estou a chegar.

0: Qual é a tua, Maria? Qual é, Maria? Qual é?
1: Maria Capitula.
0: Luís Fialho, natural de São Manses, como já falámos, que é perto de Évora, que é como se estivesse em casa. Já lá fui a correr. Agora, por falar nisso.
2: Mas foste a correr porquê? Estavas a fugir?
0: andava em treinos e fui correr até fui correr um bocadinho, até São Manses. É um artista profundamente ligado às raízes da música portuguesa, com influências do fado e do canto alentejano. Tem vindo a construir uma identidade musical que une a tradição à contemporaneidade. Correto?
1: Correto.
0: Correto. A tua estreia aconteceu em setembro de 2023 com o single Tardes Contigo, que ultrapassou rapidamente as 100 mil visualizações. E nesse mesmo ano participaste no programa The Voice Portugal, que foi essa experiência que te ajudou a dar uma maior visibilidade ao teu talento. Certo?
1: Certo.
0: E pronto, e lançaste desde então, tens lançado vários temas originais, destacando-se o Clemente ou Clementina, uma colaboração com o Chiaro e os Marotos da Concertina.
1: Um beijinho para os Marotos.
0: Marotos. E um beijinho para o Chiaro. Já agora.
1: Ele está aqui ao meu lado.
0: Só mandas para os Marotos.
1: Eu dei um beijinho ao Chiaro quando ele chegou.
0: E foi nomeada para melhor tema da música ligeira e popular, que já soma mais de 2 milhões de visualizações. Como é que foi isto tudo na tua vida e na tua cabeça, este boom repentino? Este boom repentino.
1: Olha, é que é daquelas que eu nem sei muito bem explicar, porque foi aqui um tornado gigante na minha vida, porque eu estava a estudar a agronomia em Santarém, tinha uma banda daquelas, tipo flamenco, carro e guitarra, epa, e nós corríamos aí tudo a tocar músicas, e nesse ano em que eu me inscrevi no The Voice tínhamos feito já 100 datas. Eu na altura pensei, epa, eu gosto muito mais de cantar alentejano do que música espanhola e quero é cantar modas, e resolvi inscrever-me para o The Voice por brincadeira. Entretanto lança Tardes Contigo antes do The Voice, a aparição do The Voice resulta em vários concertos, à mistura da Tardes Contigo, que na altura quando eu comecei a dar concertos toda a gente sabia a letra da Tardes Contigo. E de repente dou por mim a ter que congelar a matrícula da minha licenciatura
0: para viver isto tudo,
1: a começar a produzir o meu, a produzir com o que era o meu álbum e a escrever o álbum que saiu no final do ano passado, com um prémio Play à mistura, e eu ainda nem digeri isto assim.
2: Epá, isto está tempo para tudo, não é? Mas a vida se te acena e se tem mais cor de um lado, pá, faz uma pausa do outro, é mesmo?
1: Pois
2: assim,
1: é, isso foi. Tive que escolher uma das coisas.
2: Mas levaste assim tudo com muita naturalidade, não é? Com algum fim assim de nervosismo e tal, não?
1: Não, que eu, ao início, eu sempre fui uma pessoa muito ansiosa, e até na parte de questão social, eu não consigo estar perto de muitas pessoas ao mesmo tempo numa festa, e isso.
2: Sim.
1: Nasce grande piada estar ao
0: tens
1: pé de
0: pessoas.
2: Olha,
0: nasce piada a pessoas.
1: Não é pessoas. Eu adoro pessoas, não gosto de muitas multidões, e só início fazia muita confusão. Para mim, discotecas, isso não me diz absolutamente nada. E concertos, dizia-me, mas tinha que ser concertos mais calmos. Aqueles concertos.
2: Então estás assim num sítio assim, um spot assim mais estratégico.
1: Mas por aí é.
2: Mas eu percebo, também já me aconteceu mesmo. Não me acontece sempre, mas já me aconteceu.
1: E ao início era bem nervoso por causa disso, porque eu nem dormia antes dos concertos, e eu fazia os primeiros concertos quase que fiz direta, porque eu nervoso e não dormia.
2: Mas encarar o público também te causava essa ansiedade?
1: Não, porque depois já estava habituadíssimo a comunicar com o público,
2: pois,
1: cada banda de flamenco.
2: Depois começa a ser mais
0: olhas para as pessoas ou isolas-te ali no teu mundo?
1: Não, porque o palco, eu sento, desde sempre que senti que o palco era a minha casa, então eu em cima do palco é como se estivesse a tocar lá em casa com os meus pais ao jantar, uma ou duas modas, e falo com a mesma naturalidade que falo.
2: Estás no teu habitat natural.
1: É isso, aquilo para mim é a minha casa, mas depois, se eu no final do concerto, por acaso, tivesse que ir lá para o meio, já ia estar a tremer todo e muito mais nervoso do que a dar o concerto.
2: Sim.
1: E é mais por aí, porque o palco é a minha casa, a música é a minha vida, então eu cresci mesmo para isto.
2: Mas eu também pensava assim, eu também quando comecei a dar assim os meus primeiros concertos, eu acho que nem jantava, pronto, tinha aquele nervosismo.
1: Eu jantar ainda hoje não consigo. De vez em quando, se tiver muita fome, consigo, mas eu normalmente peço
2: uma
1: coisinha
2: leve, tá?
0: Uma saladinha, depois não, já estás habituado a dar-te.
2: Aconteceu-me imensas vezes deixar tipo o jantar a meio. É pá, que eu digo assim, aquele nervosismo parece que depois a cadistão não se creio.
1: Eu tenho uma tática: o meu road manager vai ao restaurante, manda-me foto da ementa.
2: Sim.
1: Eu peço e ele traz-me um tupperware. Assim que eu acabo o concerto, tiras fotografias, estou ali um bocadinho com a malta.
0: Vai, marcha-te frio à mesma.
2: É melhor assim. Estratégias, é mesmo isso.
0: O que era? Basta uma bolinha de Berlim que ele aconchega, aconchega ao estômago.
3: Joga uma bolinha de Berlim, um crepe congelado.
0: Tem que fazer uma música assim. É mal pensado. Olha, lanço o desafio. Ei, da bola de Berlim.
3: Uma música da bola de Berlim.
2: Mas olha, isto parece, né?
1: Pareceu uma desganhada da bola de Berlim, ok?
2: O Alentejano de São Mas, que antes do concerto, é ali e chora isso. Santos de Corato e coisa, não é bem assim.
0: Não é. Chouriço, não
2: é. Exatamente.
0: Mas um tocinho. Não.
2: Mas tens conseguido superar isso, como é óbvio, não é? Uma pessoa toca uma, duas, dez vezes, tem que pensar assim, bem, isto não faz sentido estar sempre nervoso.
1: Eu hoje em dia, eu, da minha equipa, sou o último a chegar. Ainda agora em Lavra, tipo, aconteceu, eu só cheguei às 5 da tarde porque eu distraí-me no continente a comprar coisas. Quando eu vou ver, estava em Montemor às 4h40 e tinha que estar a fazer teste de som às 4h30. Alguma coisa está errada.
0: Aqui qualquer coisa que me fugiu hoje.
1: Hoje em dia já é muito natural porque foi tudo a acontecer há um tempo e
2: às vezes aprendemos a ferros, é mesmo assim.
1: É isso.
2: Exatamente, eu também já teve de ser assim. Tem de ser. Olha. Contigo aconteceu igual? Quer?
3: Não. Comigo. A cena do jantar, sim.
2: É?
3: Não. Se bem que agora no último concerto, sábado, jantei. Estava com a malta também, porque o concerto foi às 11h30. Dá tempo para uma pessoa ainda estar descansada. Agora, quando os concertos são às 10, 9h30, 10, 10h30, vai jantar às 8. E se não jante, prefiro jantar a seguir.
2: Eu também não.
3: Em termos de.
2: Mas sempre trabalhaste com a música, como tu disseste, não é? Sempre viveste isso, portanto tens outra.
3: Sim, mas deixa-me uma. Porque é muita coisa a acontecer.
0: Um
3: é a equipa, é a banda, é os arranjos, é o cenário. E eu depois tenho.
2: É mais, se calhar, a ansiedade de que a coisa corra bem do que propriamente o nervosismo.
3: Sim, e depois eu sou muito. Os estrados estão centrados com o palco, não estão. Quem vê de frente, aquilo está milétrico.
0: Estás a ver o virgem que falámos há bocado? Sim. De alinhares as coisas todas, a almofada da praia.
3: Mas eu não sou virgem.
0: Não.
2: Desde que idade?
0: Sou eu.
3: Há bocadinho disse que não era.
0: Sou eu.
2: Ah, tu,
0: sou
2: Carla, está.
0: É peixes.
3: Pois, e eu tenho mesmo essa paranoia. No último concerto eu andava com uma fita métrica a medir 10 centímetros para um lado, 10 centímetros para o outro.
2: Tu és perfeccionista nesse aspecto. Gostas de
3: depois estou com o pessoal todo. Isso eu gosto de chegar com eles e estou lá a fazer, mesmo que haja alguma coisa que corra mal, eu estou lá para.
2: Mas há sempre aquela malta, não é? Que está a olhar e que realmente aqueles pormenores todos que vão buscar um pormenor. Tu já viste, Bruno, aquela coisa
3: umas
2: assim,
3: galinhas, é eu tenho umas galinhas do cenário do lado direito. Entretanto, a Sandra passou para o lado esquerdo, eu fui à frente do palco e disse:
0: não gosto de
3: nada. As galinhas ali não ficam bem. Passa lá e as galinhas para o lado direito outra vez, faz favor, e o cão para o lado esquerdo.
2: Exato.
3: Sim, gosto de ver esses pormenores todos, porque são muitos anos. É assim,
2: e faz tudo um bocado parte.
3: Não,
2: da...
3: e também é assim: são muitos anos a trabalhar para que as coisas aconteçam.
2: Pois, exato. Não é?
3: Tu dás tudo de ti, esforças-te. Há dias mesmo lixados, para não dizer aqui outros palavrões, e de repente quando tens a oportunidade de fazer realmente aquilo que tu ambicionas,
2: ou
3: mostras também que dás tudo
0: nunca
3: e estás ali,
0: nunca mudas a mobília lá em casa, isso tem que ser assim, é assim.
3: Não, e dás tudo, eu pelo menos penso assim, é para dar tudo, e não é só dar tudo, é dar tudo como deve ser, como eu idealizei, como eu quero.
2: Exatamente.
3: Fazer. E também para ver se resulta, às vezes pode não resultar e temos que fazer adaptações.
1: E aquela cena às vezes há aquela nota que tu dás ao lado, fica chateadíssimo e lá fora toda a gente adorou, mas tipo estraga
0: muito. Ninguém percebeu. Ficou logo nervoso o resto do concerto.
3: Estraga possuir. Isso agora já nem tanto. Mas antes,
2: sim,
3: aquilo tinha que ser. Agora não, agora até estou um bocado mais freestyle nessa. Porque depois acabo por fazer uma piada.
2: É jazz.
3: Yeah, exato. Pô, não há notas erradas, mas está tudo certo.
1: Sim, exato,
3: isso é uma conversa. Mas acaba por ser um momento ali mais de. Ah, foi isso que andaste a ensaiar, então, né?
2: É mais saudável brincarmos com a situação do que propriamente ficarmos chateados com nós próprios e criar ainda mais.
3: Sem dúvida alguma. Porque vai acontecer, somos humanos.
2: Exatamente.
3: Pode ser quem for.
2: E fica mais orgânico.
0: Olha, aqui no nosso direto hoje têm acontecido diversas coisas que não é suposto e que não costumam acontecer das outras vezes.
2: Não só, Carlinha, fica mais orgânica a coisa, porque assim, tu estás a ouvir um copy-paste do CD que lá tens em casa. Pá, ouves em casa.
3: Mas nós dissemos isso logo ao início. Somos a malta mais freestyle.
1: A gente não quer briefings.
3: Nós nem sabemos o que é que vai acontecer. Olha, íamos trazer músicos, não trouxemos ninguém, estamos nós a tocar. Até ontem.
0: Queria falar ao microfone.
3: Agora ligávamos no domingo para saber o que é que a gente trazia. Eu no telefone. tchau.
2: Calma, tchau. Oh, mas ela é nervosíssima.
3: Pois, não, eu por acaso até, calma.
2: Eu tenho aqui um pedido de desculpas a fazer por causa da primeira parte que eu não vim, portanto, mas vocês estão tão calmíssimos de não ter estado cá. Já a Carla
3: estava num. Calma, a gente somos freestyles, vai correr tudo.
4: Vai ficar, ficar a ouvir lá.
2: Foi por SMS,
4: toda.
2: Foi por Messenger, foi por sinais de fumo. Ela foi,
0: tudo.
2: Mas pronto, já cá estou. Calma, Carla, respira.
0: Até pumba.
2: E estamos aqui com dois.
0: O pombo que o rei mandei.
2: Dar-nos aqui boa música, já agora aos ouvintes lá de casa. Isto é tudo música aqui ao vivo, tudo tocado aqui ao vivo. É só para vocês ficarem.
0: Por isso.
4: Acho que se nota ou não.
0: Vamos ouvir. Sabes mais que não. Uma não. Música.
2: Eu estava a ouvir aqui e podia bem ser um CD. Te garanto.
4: Boa.
2: E este programa vai repetir. Portanto,
0: Ouçam a repetição.
4: Ok.
2: Porque se for aquilo exatamente que eu estava a ouvir aqui nestes fones, acredita, meu amigo, foi uma delícia. Parecia estar a
4: ouvir. Sábado é aos meus anos, vou ter concerto.
3: E faz anos sábado. Ainda tens concerto. E que eu vou tocar também. Não é, mãe.
2: Vais pagar uma onde? Desculpa.
4: Vila Buim.
3: Pois é, Bela Terra. Ainda bem que tens concerto, ia também. Senão, ai mãe, de domingo andava andado.
0: Então pronto, mas antes do concerto metes ali, pesquisas ali no Google, Radiofonia do Alentejo em direto, e ouves, pelo menos ouço a vossa parte onde estão a cantar, porque a primeira parte não se ouve nada.
2: Sábado toda a gente.
3: E não é para ficar nervosa, nós não sabemos o que é que vamos cantar agora.
2: Não?
4: Não.
2: Inventem.
0: Vá, bora, olha. Eu posso sugerir. Olha, eu adoro a Clementina, juro. Já,
4: eu encerrava com já. Essa. Não sei se
3: vamos
4: é
3: cantar mais alguma ou não, ou é só esta?
0: Não, vão cantar mais. Olha lá, ainda temos aqui 20 minutos. Dá para cantar.
4: Dá para cantar duas.
0: Vamos embora cantar. Eu queria falar um bocadinho mais também do, pronto, dos vossos projetos, das vossas coisas todas, mas isto começa a ser curto. Mas vá, cantem. Vão cantar o quê? Vá.
3: Pois, vamos lá ver.
0: Vamos lá. E tem agora vai o quê? Vai do acordeão?
3: Agora vai do acordeão. É do acordeão agora?
1: Bora, até agora em toco.
3: Então,
2: o
3: que é isso?
2: Oh, gajo, um acordeão já ele já deslargou ali a espingarda.
0: Já deslarga-me.
2: Agora fazes, agora trabalhas tu.
3: Uma valsinha, pá.
0: Uma valsinha.
3: Dizem uma musiquinha.
0: Tem que ser músicas fortes.
3: A aldeia da luz, mano. É missa. Ou queres cantar uma a capela?
1: É isso, a capela, era giro.
3: Só o refrão.
1: É vá, qual é que queres?
0: A fasquia deles é muito alta. A vossa fasquia é muito alta.
1: Não, então, não. Nós não temos a vergonha na cara.
3: Posso arrancar já aqui com alto?
4: Mas eu não sei o que é que vais cantar. Vais.
0: Ninguém sabe dele. Olha nele.
1: Eu já sei o que é.
3: Já?
1: Está lá. Certeza.

0: instrumentos vocais.
1: Quando sabemos como. Sabemos.
0: Mas pronto, a Carla não percebe nada de música. Como eu ia dizer há bocado e não me deixaste, obrigado Carla desde já, que nesta mesa há 3 concertos no sábado, menos teu, ainda bem.
1: Quem é que disse que ainda vou dar um concerto?
2: Carla começou o programa a cantar.
0: É sério?
2: Pois, e eu até perguntei se éramos nós que íamos
0: entrevistar. Eu devia estar aqui para impedir essa coisa de acontecer, mas então, pronto.
1: Começaste
0: a cantar, Carlinha. Tu não podes fazer coisas dessas.
1: Eu não posso, mas devo.
0: Tá bem. Eu também faço muita coisa mal feita. Podes fazer o que quiseres. Deixa estar.
1: Mal feita.
0: Então,
1: cantas bué da bem. De glória.
0: Nem sempre. Não temos de ter jeito para tudo.
1: Agora quero fazer uma pergunta aos dois. Se cada um de vocês tivesse de escrever o outro artista em apenas 3 palavras, quais seriam?
2: E começa tu, tenho que pensar.
0: Isto é injusto.
3: Tenho de escrever o que quero.
0: Sim, em 3 palavras.
2: Essa deviam ter mandado no briefing para um gajo.
3: É que
2: pensar e começa a mandar brancas.
0: É freestyle, tal e qual como estou a dizer.
1: Também, não é coisa, nunca se sabe o que é que aí vem. Olha, o meio direto foi a hora.
3: Bora fazer ping-pong, eu digo uma palavra, diz outra.
0: É melhor assim.
2: Ou seja, para definir o Luís em 3 palavras.
1: Em 3 palavras.
2: Sim.
0: Já apanhaste aí 1 ou 2, digo-te.
3: Aposto que é tudo cenas que ele tem vergonha.
2: Não vou,
3: não
2: acho já.
3: Eu posso começar.
2: Vá.
3: Espontâneo.
2: Trabalhador.
0: Boa.
1: E agora?
0: Ias dizer isso também, não?
3: Não, por acaso. Criativo.
2: Vaidoso.
1: Vaidoso
2: no bom sentido.
1: Ele é mais perfeccionista.
3: Ele é muito mais vaidoso que eu.
2: Eu também sou.
0: Então, mas pronto, olha lá.
2: Então, mas eu estou a falar de ti.
0: Mas ele disse primeiro, agora já não podes repetir.
1: Da bola.
0: Vai, mais
2: desculpa,
0: um.
2: Mano.
3: Pá, acho que eu tenho que dizer esta. Há muitas vezes, eu tenho que dizer maluco.
0: Prontos.
1: Encaixa-te.
2: Ele é bem ansioso.
0: Sim.
1: Ansioso.
0: Pronto, olha.
2: Eu às vezes tenho que respirar a fundo só para o aturar.
1: Só para.
2: Já que ele chega-me com um speed. Ele... Agora nem tanto, porque a Sofia deve ter proibido ele ir à minha casa tantas vezes. Mas obrigado.
0: Vais ter qualquer maluco.
1: Então mete a vassoura atrás da porta para ele se ir embora. Mas, coitada da Sofia. A Sofia vem cá, ainda cá vem.
2: Às vezes chegava à minha casa e. Mas as primeiras vezes eu não conhecia, até ficava a pensar, fogo, este gajo.
0: Este
2: e podem pensar o mesmo de mim. Mas depois comecei a conhecê-lo e só quase que faço uma chave da minha casa para ele. Às vezes, quando ele chegava assim, eu só já fazia, ok, Ruben.
0: Respira.
2: Mano, eu vinha mesmo acelerando. Estás a ver, mano? Podia dizer assim: és o oposto da tua irmã.
0: Olha, bebe aqui esta coisinha que eu tenho aqui para te dar.
3: Isso ainda piorava tudo.
2: Não mentia nada do que disse, ou não?
3: Nada. Pronto.
1: E uma vez que vocês já gravaram com vários artistas, né, nomeados, se pudessem escolher um outro artista, quem escolheriam para fazer um álbum ou tocarem em palco?
2: São muitas perguntas numa só.
1: Tem que ser uma pergunta.
2: Um artista para quê? Para fazer uma colaboração musical ou para participar num concerto?
0: Ambas as 3.
1: Escolham. Vá, escolha.
3: Eu, para mim, é sempre é o mesmo artista nas 3, neste caso.
2: Eu adivinho primeiro.
0: Estás a perguntar
2: eu adivinho primeiro.
0: Uma referência musical.
2: Eu adivinho a primeira dele. Posso?
3: Pode.
2: Sara Correia.
3: Yeah.
0: Sara Correia.
1: Sara Correia, se estás a ouvir.
0: Sara
1: Fialho.
0: Exatamente.
2: Eu vou ser muito sincero. Eu já tive a oportunidade de ter uma grande participação numa das minhas canções que me deixou. Hei de ser realizado até ao fim da minha vida, que foi o João Pedro Paes. Foi uma referência para mim. Um grande abraço para ele e ficámos amigos. E isso é muito importante para uma criança que ouvia João Pedro Paes e chegar aqui.
0: Exatamente.
2: E conseguir ser amigo dele. Neste momento, na minha carreira, se me dissessem escolhe um artista, queres adivinhar também?
3: É que isto é bem difícil, porque o que era tipo. Não vira um chip bué da rápido.
0: Tens muita referência.
2: Eu acordo sobressaltado durante a noite com ideias, aponto.
0: Tem que ser assim.
2: Eu estou sempre.
0: Se não apontares logo, depois esqueces.
2: Eu neste momento sinto-me bué. Estamos a falar de artistas nacionais, não é?
0: Sim.
1: Artistas nacionais.
3: Quer dizer, Eduardo Cuxilha, o do Ruben é o Zé Cabra.
2: Exatamente. Não.
1: E por que não?

0: Neste momento gostava muito de conseguir ter uma colaboração no meu registro musical.
1: Sim.
0: De alguém do hip hop.
1: Okay. Ok. Tens assim algum nome?
0: Pá, Plutónio, Bispo, Dilas.
1: Ok. Yeah.
0: É para pedir, é para pedir.
1: Sim, sim, exatamente.
0: Tá? Mas Bispo, acho que me identifico bem com o Bispo, com o Plutónio. Yeah.
2: Vou buscar trazer o Bispo.
0: Acho que seria uma junção e uma fusão, porque acho que as vivências e a vontade de querer chegar, e que nós, para chegarmos onde queremos chegar, também houve muita gente que andou aqui a abrir portas e que se calhar nem conseguiu chegar, mas eles abriram portas para alguém conseguir lá chegar.
1: E tens essas referências, não é?
0: Exatamente. Portanto, acho que isso seria mesmo ok.
1: Força Brasil.
0: Está tudo bem.
1: Yeah. Quem sabe que a gente não convida, conhece-o pessoalmente? Conhece.
0: Pessoalmente, já falei com eles.
1: Sim.
0: Com o Plutónio, não. Mas com o Bispo e com o Dilas, quem sabe onde, exatamente. É pá, e desculpem lá, Kim Barreiros.
2: O Kim Barreiros.
1: Kim Barreiros.
2: Olha, o Kim Barreiros, atenção, o Kim Barreiros é para ficar o programa. Ficam já avisados.
0: Pronto.
2: Está ali um connect, que é para o Kim Barreiros.
0: É para meter o Kim assim mesmo.
1: Ele é uma ganda malha. Já o conheceste assim pessoalmente?
0: Já, já, já.
1: É para a ganda malha.
0: É o rei.
1: Olha, o João Pedro Paes, aqui a nossa host Carlinha, ficou pasmada com o concerto que ele deu. Não estavas à espera.
2: Não, gostei.
1: E entrevistaste-o a seguir. E entrevistaste-o.
0: É grande concerto. Aprende bué com ele.
1: Eu digo-te uma coisa, eu fiquei surpreendido pela positiva quando ele cantou ao vivo. Mas eu vou ser sincero, eu quando ouço aqueles CDs dele, acho aquilo um bocado meloso. E depois ao vivo, é tudo rock and roll.
0: Mano,
1: a parte do homem parte tudo.
0: E cru, aquilo é banal.
1: É cru, é isso.
0: Nós hoje é
1: puro.
0: A acompanhar
1: é
0: a máquinas e coisas.
1: Exatamente.
0: Mano, aquilo é rock and roll puro e duro.
1: Tal e qual, e o homem a cantar, a rasgar ali a voz toda, que diga assim, ei, a mãe do céu, o homem está maluco. Porque ouve no CD? Não julga que o concerto é assim como ele faz ao vivo. Então fiquei parvo. E tu deves ter ficado também.
0: Tu e eu já disse
1: não
0: dois,
1: parvo, mas parvo, né?
0: Tu querias fazer fitness, disse a Sara, mas tu tens mais opções de...
3: Tipo, sonham a Sara. Yeah.
0: Eu também, olha, também, que eu interpretei muitas canções dele. Matias Damásio.
1: Sim.
0: Aí é que sonho. Eu saber que interpretei tantas canções dele...
1: E um dia por outro, se calhar.
2: Também já o entrevista.
0: Também já o Matias é fixe fogo. Ó Matias, se me estás a ouvir.
1: Lá, eu toquei para o Matias.
0: Se me estás a ouvir.
1: Toma lá daqui, Matias.

0: estamos quase
1: a dizer adeus.
2: Olha, acaba instante.
3: Por isso.
2: Tia, já sabes, estou aqui, pá.
4: Estão aqui a dizer que também tocavas o Vai Dar Namoro.
1: Mas agora não vai dar namoro a ninguém, porque estamos na reta final. Deixa lá o namoro para depois.
3: Também és uma ditadora deste programa.
1: Pá. É pá.
3: Pois, alguém tem de ser, não é?
2: Agora que isto estava a fluir, não é?
1: Agora, pois.
2: Não quero, não vou embora, não sai daqui.
1: Mais uma hora de programa, não era mal pensado, se nos derem autorização, nós seguimos para mais uma hora de programa.
3: Não, não dá, aqui está programado, depois corta, pá, ainda não podemos ficar a meio.
1: Não pode, mas podemos arranjar aqui mais meia hora.
3: Vai, capitã, bora.
1: Olha, não, mais meia hora de programa, vá, siga. Está feito. Entram as coisas.
2: Hoje ninguém manda. Temos de contar a Clementina,
1: Tânia. Exatamente, e temos de falar da Clementina, temos de falar dos novos projetos, porque há muitos novos projetos. Por isso, vamos a mais meia hora de programa.
3: Era
1: se nos
3: bom.
1: Despedirem. Não. Vamos fazer. Consegues meter isso depois aí a coisa? Então vá, temos mais meia hora. Não vamos terminar. Ouvintes aí em casa, não vamos terminar hoje às 20 horas, vamos terminar às 20h30.
3: Não tem de ser às 20h30.
1: É a primeira vez que acontece.
3: Não tem de ser às 20h30, mas vai acabar quando nos apetecer. É um bocado por aí.
1: Não, até às 20h30. Vamos acabar às 20h30.
3: Não tem de ser às 20h30, pode ser à meia-noite, pode ser às 20h29.
1: Sim, às 22.
3: Ninguém manda em nós, hoje estamos assim.
4: Por isso. Trouxemos nós o tinto, se não criou.
1: Mas também só tinhas branco.
3: Oh, pá, caraças.
2: E quente, branco e quente. Olha, com branco e quente é que a gente estava aqui bem,
1: velho. Branco no carro.
3: Mas branco já não é mau.
1: Pois não, mas estava quente.
2: Eu acho que agora devias cantar também uma música que fosse referência para ti.
1: Exatamente, vá, Luís.
4: Referência para mim.
1: Agora já, olha, já ultramaste. Já ultramaste.
4: É que isto é 100% lixaram porque
2: podes cantar as flores ao Alentejo.
4: Estou brincando. Não, posso cantar aqui uma ceninha. Tem que encontrar aqui o tom. É pá, que isto é.
2: Freestyle, mano.
1: É o que for.
2: É o que for.
3: É o que sair.

0: Uma cana, pá!
1: É bem!
2: Esta foi a primeira moda que eu cantei com o meu grupo coral.
3: É sério?
2: Por isso é que eu fui buscar a...
1: É,
3: foi uma referência para ti, não é? Foi a primeira? A primeira é sempre a primeira. E como é que, quer saber, eu e as pessoas lá em casa, como é que começou a vossa amizade e esta parceria musical?
2: Olha, começou com uma música que estava a dar antes de nós entrarmos, que é o Milagre do Santo. Que...
3: Foi um milagre.
2: Exato.
3: E que, qual é que é o santo?
0: Praise the Lord!
4: O santo sou eu.
2: Estavas bem lixadas. Então, na altura, o Kiar misturou essa canção, que foi o João Direitinho na altura a produzir, e o Kiar misturou. E eu, entretanto, recebo outra canção do João e estava sem produtor na altura, porque, entretanto, começou a altura da agitação para eles, e eu estava sem produtor e lembrei-me que o Kiara também produzia, que eu comecei a segui-lo na altura, e mandei-lhe uma mensagem: olha, tenho aqui esta canção que gostava de produzir contigo.
4: Foi tipo o desenrasco.
2: Yeah.
4: O plano F,
1: Z é a linha B.
2: Foi para aí o oitavo produtor. Muito obrigado. Depois fomos a estúdio e demos bem.
1: Cá se faz e cá se paga.
2: Então já resultou.
3: Pois, são lances, beijas, já ali a caminho.
2: Não, é que ele é de Benfica. Ele é de São Domingos de Benfica e eu sou de Benfica.
4: Eu sou de Beja e moro em São Domingos de Benfica.
2: Olha, acho que sim.
4: Não confindas, pó com popó, na estrada da beira com beira da estrada. Nem piloto da marinha com pilinha do maroto.
2: Ele reside em São Domingos.
1: Já passa das 8, podes falar à vontade. Já estamos no horário nobre.
2: Isto vale tudo, né?
1: Agora sim.
2: Com moderação.
1: E temos aí, qual é que era a última que eles queriam tocar?
3: A Clementina. Mas vamos falar da Clementina, porque quer saber como é que é. Porque a Clementina foi um sucesso, um enorme sucesso, né? Foi estrondoso. Vocês estavam à espera que o público reagisse assim tão...
4: Alguma vez! Fizemos a canção
1: Uma música chamada Clementina, o que é que achas?
4: Fizemos a música A Caminho de Beja.
2: Fizemos assim a música do nada. No carro.
3: Assim
1: mas
3: do
1: às
3: nada.
1: Vezes é assim que elas saem.
2: Duas horas tínhamos a canção feita.
4: E hoje éramos para ter feito outra, mas ele não quis vir comigo.
2: Não, já estava
1: feita.
3: Mas podiam fazer outro fone.
2: Não, porque a história é a seguinte. O Kiar ficou a fazer birra porque... Eu tinha combinado de vir com ele, só que eu, entretanto, tive concerto no domingo em Lavra e fui passar o resto da semana à casa dos meus pais.
4: Mal
2: e ele hoje manda-me mensagem: ah, até não sei a que horas saímos. E eu: não, não é saímos, a que horas é que tu sais, porque eu já cá estou.
1: Isso é que é de amigo.
4: Acha bem?
1: Não.
4: Não acho.
3: Não,
1: eu ia ter contigo, fosse onde tivesses.
3: Ao fim do mundo.
1: E fazia uma música a caminho de cá.
3: Ao fim do mundo.
2: Vou atrás dele na viagem. Paramos em Vendas Novas a comer o bifano.
3: Fazem uma música, fazem o refrão. Não, enquanto.
4: Eu também não te atendo.
3: Eu vou-te bloquear.
2: Eu para poder ir ao telefone contigo e tu com essas coisas.
4: Não, a Clementina nasceu literalmente numa viagem a Beja, que eu fui levar umas coisas ao meu pai e disse: Luís, estou bem cansado.
2: A Sofia respondeu assim: na verdade só foste sozinho porque não quiseste chegar atrasado.
4: Puta, mas tu atrasavas-me?
2: Não, tu é que me atrasavas a mim.
1: É que tem aqui um ou dois lados aqui da coisa.
3: Bem, querem ver, já acaba-se a produção aqui em 1, 2, 3.
4: Esta música, vou fingir que não ouvi o que acabei de
1: dizer.
4: É sim, eu depois falo com a Sofia. Esta canção nasceu mesmo numa viagem a Beja, que eu tinha... Estava numa fase não tão... Quer dizer, não posso dizer que não estava numa fase tão criativa depois de ter feito a Clementina. Mas estava um mood mais down, o que é que eu vou fazer à minha vida?
1: Mais melancólica, se calhar.
4: Mais melancólica. Olha, e virem para ele: bora fazer uma canção que nos apeteça.
1: Yeah.
4: Sem qualquer tipo de compromisso, sem aquela pressão
1: sem barulho de fundo,
4: temos que fazer um grande videoclipe, temos que fazer isto e temos que dizer isto e temos que escolher a palavra X. Man, estou cansado disso. Ajuda-me a fazer uma canção só que eu sinta.
1: Na base da pureza.
4: Já, naquilo que a gente sentir, começámos a fazer uma letra que nem aos primeiros era assim, mas também não vamos dizer como é que era. Que até mostrámos à Sofia e à Sandra e dizer: oh moços,
2: ganha lá juízo,
4: ganha lá juízo, mas calma, também calma, pronto, tudo certo. Fomos mas foi rápido. É. Também não quisemos estar de roda da canção exaustivo, não. Depois marcámos uma sessão na casa do Luís, acabámos a letra, produzimos, gravei o acordeão. Depois pedi ao meu amigo, grande Ricardo Glória, às vezes esqueço-me de falar dele, mas é um amigo de longa data que está sempre disponível e que me ajudou bastante.
1: E ali cozinharam a coisa.
4: Cozinhámos a coisa. Ei, mano, vamos lançar isto. Mas sem qualquer tipo. Vamos convidar os marotos aceitaram. Gravámos um videoclipe do caraças.
1: Yeah.
4: Fomos para a Alfama. Coluna na rua, o pessoal a juntar-se. Parecia que estávamos ali a fazer um arreal do caraças. Tínhamos público e tudo. Brutal.
1: Assim que a pi começa.
4: Lançámos a canção e o Luís disse: para o ano estamos nos prémios Play com esta canção.
2: Verdade.
4: Mandou para o ar a Tinec.
1: E aconteceu.
4: Inecta. Mas só fizemos mesmo aquilo que estávamos a sentir.
1: Às
4: e quisemos mostrar a nossa arte. E há uma coisa que eu posso estar muito enganado. Eu só falo daquilo que vivo e das minhas vivências. Não gosto de, sei lá, porque cada um acredita naquilo que acredita e é tudo válido. Eu tenho que, eu acredito naquilo
1: exatamente
4: que eu vivo e naquilo que eu já passei.
1: Tu contas também, né?
4: And, quando nós somos verdadeiros,
1: sim,
4: quando a cena deixa, porque cada um, não nascemos todos iguais, não vivemos todos igualmente e cada um nasce para o que nasce. E está tudo certo, malta. Está tudo certo. Eu fui júri agora de um programa no domingo onde tinha malta de 15 e 16 anos e cantar Bruno Mars. A cantar Ed Sheeran. Mano, eu com 16 anos, as minhas vivências não eram nada disso.
1: Pois.
4: Eu andava a ouvir Marante e Diapasão e, portanto, cada um nasce para o que nasce e está tudo certo.
2: Claro, sim.
4: Ninguém é mais nem menos. E é esse um bocado o meu propósito. Nós não nos coloquem em cestos, este é do pop, aquele é do canto alentejano, aquele é do pimba. Nós vivemos a mesma paixão,
1: exato,
4: que é a música.
1: Música. E
4: ponto.
1: Final.
4: Yeah. Final. É só isso, mais nada. A minha opinião.
3: Mas se tiveres que escolher entre rock e pimba?
4: Se eu tiver que escolher entre rock e pimba, faço um pimba rock.
2: Eu fazia.
3: Olha que giro.
2: Eu acho que pimba é música.
3: Improvisa lá em pimba rock.
4: Um pimba rock? Não, olha, um pimba rock. Ah, eu ainda tenho aqui o outro teclado. Que eu começava já. De Bragança a Lisboa. E com uma marchazinha por cima.
1: Olha lá, há uma banda que toca só pimbalhada em modo punk.
2: Ai,
1: podes ficar com
2: isso.
1: A casa, com o carro, e não sei o que, mas não fiques com ele. Que pancalhada.
2: E bora ver um geek.
1: Foi aquele gajo, e pá, eu ouvi no Avante essa banda, pá, ele disse um uniforme com um chapéuzinho e tudo, pá, espetacular. Ele mandou aquela piada, olha, que vou mandar agora, que é a diferença entre o herpes e o amor. O herpes é para sempre. Foi ele que mandou essa piada e fiquei com aquilo na memória.
4: Na cabeça,
1: tal. É. Epá, era, tocava só pimbalhada, mas tudo em versão punk rock. Espetacular.
4: Eu acho que. Epá, agora falando um bocadinho, estamos sempre bué de leves, mas eu acredito mesmo e acho que a música portuguesa está de muito boa saúde. Acho verdadeiramente que a música portuguesa está de muito boa saúde e há espaço para tudo. Eu vivi 4, 5 anos no Brasil, a minha mãe ainda lá mora. A minha adolescência foi ouvir sertanejo, mas sertanejo puro. Eu morava mesmo na roça do Brasil. E eu poder trazer isso agora ao fim destes anos, dizer assim: Ruben, mas tu viveste isto, bora fazer isto.
1: Exato.
4: E a vida proporcionar-me isso, é porque acontece tudo muito negligentemente na vida.
1: Sim.
4: Na minha, aqui as coisas aparecem. E eu consegui colocar isso nas canções que eu faço hoje, assim: ok, já percebi. E eu acredito bem que as coisas estão destinadas. Eu acredito.
1: E acontece
4: a vida vai te encaminhando, vai e vão-te metendo as coisas no caminho. Quando estás mesmo em baixa de pensar que vais desistir de tudo, ela te dá um brinde.
3: Há um
4: e diz assim: toma lá.
1: Também já não consegues ir mais para baixo, tens que ir para cima.
4: Bora, então vá, gasolina. Vamos dar um bocadinho mais para a frente. Então, pá, eu acredito muito nisso e pronto.
1: E aqui estás.
4: Muitas emoções e de sentimentos.
1: E aqui
4: desculpem,
1: estás.
4: Mas eu sou assim.
3: Só não vais chorar, vá. Yeah. Só não vais chorar.
4: E acho que quando um artista mete a sua verdade na arte, seja ela qual for, pintar, cantar, fazer canções.
1: Quando é verdadeiro, não é como tu dizes.
4: Quando é verdadeiro, senão aquilo não passa de plástico.
3: Pronto, isto já está a ficar muita emoção no ar, muita emoção no ar.
1: Não é aí, Bernardo?
3: Então, meto no copo d'água. E como temos aqui mais um bocadinho, queremos ouvir música.
2: Então, bora.
4: Oh, leva grande tempo.
2: Qual é que é? É já a última ainda, não? É só para gente, só para...
3: Não, ainda não. Não é a última, ainda não é a última.
2: Ah, tu vais tocar piano ou coisa?
4: Queres cantar o quê?
3: Ele tem duas mãos. Pode tocar uma coisa. Não. E outra.
4: Pois.
1: Já. Percebes boa de música.
3: Claro.
4: Então cantamos aqui mais uma modinha. Então...
2: Ainda não é Clementina, pois não?
4: Não, ainda não é Clementina. Então cantamos a queres cantar o quê?
1: Sim, mas para o fim tem que ser daqui a bocadinho, porque eu tenho de ir embora, Carolinha. Já estou.
3: Todos temos
1: de
3: ir embora. Então, mas
2: a Carolinha está a fazer de propósito, porque chegaste atrasado.
1: Eu falo
3: agora com, olha,
1: como aqui o rapaz estava a dizer, cada um tem a sua vivência e cada um tem a sua vida.
3: Agora aguenta.
1: Aguenta.
4: Não? Sei lá, olha a laranja da China, sei
1: bem,
4: lá.
1: Vocês, qualquer coisa que mandem é sempre
4: mais laranja, popularuda.
3: Não, a laranja no Alentejo tem que ser da China.
4: Mi?
2: Sim, os guardas, essa é.
4: Olha!
2: Pode ser mais alto se quiseres.
4: Quer dizer Fá?
2: Tu gostas bem do Fá?
4: Ready?
2: Um, dois.

0: palmas. Merecem palmas.
1: A gente nem ensaiou, hein? A gente nem ensaiou,
0: até chegámos atrasados, mas não, por acaso não foi o caso. Ninguém chegou atrasado. O que é que vocês têm aprendido um com o outro ao longo desta parceria que têm feito, ou desta amizade, como vocês queiram chamar?
1: Que temos que respirar fundo às vezes.
2: Uma pausa. Uma pausazinha.
3: Nós somos muito bons bocinhos, mas não se aprende grande coisa com
1: eles. Sim, não. O que é que eu tenho aprendido? O Luís é um bom amigo. É verdade, a gente não pode estar aqui sempre só na brincadeira, não é? Senão somos o quê? Né? Senão não vinhamos a um programa e hoje
2: Exatamente.
1: Não, o que é que eu tenho aprendido com ele? Na verdade, ele tem razão, não se aprende muita coisa, mas acho que as vivências que nós temos com as pessoas que nos rodeiam, pois faz com que nós componhamos e escrevamos canções, e ele traz a energia dele para mim, eu levo a minha para ele.
2: É a troca de energia, né? Que existe aqui entre vocês, e opa, este emparelhamento. E
1: às vezes ele, tem coisas que me irritam profundamente, outras não.
2: Mas uma tem mais peso que a outra.
1: Exato.
2: Não estavam aqui os dois juntos.
1: Claro,
2: mas nota-se que aqui mesmo de improviso, né, vocês fizeram aqui uma coisa. Há aqui uma química, isso não é hipótese.
3: Oh, até a gente passou muito tempo juntos, né?
2: Pois, exato.
1: Sim, a namorada dele queixa-se tu mesmo.
2: E pronto, é o que há.
1: É o que há.
2: E tocamos agora a última. Como é que é, Carolinha? Tem que
0: ainda
2: ir embora.
0: Não, tem que ir embora. Não precisas dizer isso porque isto é de meia hora. Não, agora não há coisa.
2: Já aguentas o barco como fizeste na primeira parte. Queres que eu te diga? Eu tenho que ir embora. Aquele o Marino, que é o nosso fotógrafo, também tem que ir embora. E nós temos que mandar a chapa. Portanto, acabamos aqui a última e íamos embora.
0: Porque o programa não se pode ir assim, não se pode terminar assim, Bruno. Caso não saibas, aquilo há um alinhamento, tem que se respeitar.
2: Então, mas hoje era para acabar às 8h30?
0: Não. É às 8h30.
2: Não sabia?
0: Não, às 8h30.
2: Mas tu sabes, meu.
0: Eu aprendo, estudei.
3: Não se pode quebrar, acho isso giríssimo.
2: Eu pensava que era o gajo meter ali esse tópico e ficar marinha e play.
0: E depois, de uma hora que tem que haver um intervalo, ou de meia hora. Não pode ser assim, tem que entrar os anúncios.
2: Não sabia lá eu. Por acaso. Também não sei tudo, né?
0: Claro, isso.
2: Agora sabe tudo, o gajo está a aprender.
1: Canta lentinho.
2: Olha, agora já sei.
0: Agora já aprendeste.
1: Também está quase. Isto é mais meia dúzia de minutos e estamos.
0: Mais duas ou três musiquinhas e vamos. O que é que vocês têm além de, pronto, de aprenderem um com o outro? Qual é que é a memória mais marcante que vocês guardam um do outro?
3: Pá, acho que depois dos prémios Play.
1: Os prémios Play foi mesmo incrível. Porque, imagino, ser nomeado já é fixe. Não é já é fixe, já é. Às vezes a língua portuguesa é lixada. Porque ser nomeado já tu fiz. Eu lembro do meu êxtase quando soube que estava nomeado. Tipo obrigado, Deus.
2: Sim,
1: né? Como é que é possível? Fiz. E depois até começas a pensar: man, já estás nomeado. Fiz. Vamos à gala. Vamos curtir. Já ganhaste.
0: O sentimento é de já ganhaste. Já foi.
1: Portanto, está tudo certo. E vais para o evento super tranquilo, só desfrutar da noite.
2: Pois.
1: Eu falo por mim. Mas, na verdade, quando aquilo começa...
2: Sim.
1: E os nomeados são... O coração dispara.
2: Pois, exato.
1: Começas a transpirar.
2: É inevitável, não?
1: A transpirar das mãos.
3: A gritaria que a gente arranja no Coliseu.
1: Sim. Mas eu estava... Epá, já... aquilo são segundos, tipo... Ah, e se ganharmos? Ah, não ganhamos nada. Clementina! Como é que é possível? Sim, é uma sensação inacreditável.
2: É um choque positivo, não é?
1: Sim, é um choque positivo e sais dali e ganhas confiança no teu trabalho e naquilo que.
2: E é aquela condecoração ao fim e ao cabo do trabalho que vocês têm tido, não só com a Clementina, que até disseste que até foi bastante fácil, mas um trabalho contínuo, não é?
1: Sim, eu não ganhei. Não foi com a Clementina, foi com todas as vivências dos anos todos que me levou a fazer a Clementina.
3: Aquilo que aprendemos um com o outro.
1: Exatamente.
3: Não sabemos dizer ao certo, mas
2: está
3: é uma
2: tudo
3: coisa
2: conectado, isto é tudo energia pessoal.
1: Porquê é que eu naquele dia, eu vou praticamente todas as quartas-feiras a Beja? Porquê é que eu naquele dia, olha, o meu pai tinha razão, falta-me um botão no acordeão.
0: Perdeste o botão,
1: exato.
0: O diamante.
1: Não sei, tenho que estar ali dentro. Porquê é que eu naquele dia tinha que convidar o Luís?
2: Pois?
1: Para ir comigo.
2: Porque correu a gente... assim, os astros alinharam-se.
0: Tu disseste, não é? O caminho está lá à frente.
1: Sim, exatamente.
0: É, o que é para ti é para
1: eu
0: ti.
1: Eu acho que está guardado o que...
2: Sim, sem dúvida.
1: E não sabemos, é apenas a gente não saber, né?
3: Eu tenho uma frase de uma música que acho que resume isto tudo muito bem, que é: o caminho perfeito é feito na estrada da imperfeição.
2: Oh, não é preciso falarmos mais, pronto, está
0: a dizer. Tu aprendes é com a imperfeição, não é?
2: É
0: quando corriges os teus erros, quando tentas melhorar.
2: Na refutação que se chega quase à perfeição. Se bem que a perfeição não existe.
0: Não existe, não existe.
2: O que é quem é que existe?
0: Para ti não pode não ser.
2: Sabes quem é que escreveu isto no século XVII? Eu também não sei, não me lembro.
0: Já foi no 18.
3: Eu estava com medo que essa pergunta caiu sobre nós.
2: Deixa estar, mas também te posso perguntar, se não
1: que
2: sabe.
1: Era de certeza que eu ia mandar uma mesmo ao lado daquelas graves.
0: E nós íamos concordar contigo.
2: Exatamente. E fiz o trabalho acerca do homem, beleza? Mas ficou a mensagem, não ficou o nome do homem, mas ficou a mensagem, exatamente.
3: Sim, também
2: não precisas acreditar de tudo. E a cabeça não pode só ocupar.
0: E depois da Clementina, Clementina, não é só Clementina, é Clementina, calma aí.
3: Clementina é o nome do EP. Nós fizemos um EP depois todo com no mesmo género da Clementina. Não no género popular e tão animado, mas foi no género do sem compromisso. Fizemos mais três modas, as legendas já existiam, escrevemos as nossas estrofes, alterámos melodias, produzimos sem pensar em mais nada e aproveitámos a cena e lançámos um EP
0: e foi.
3: Lançámos a Clementina.
0: E depois da pensam ou têm projetos para mais lançarem outra?
1: Vamos outra Clementina qualquer. Havemos de lançar muitas canções. Para já, agora o Luís segue o caminho dele e eu sigo.
0: Olha,
1: o meu.
0: Já te despachou?
1: Não.
3: Nós continuamos a trabalhar muito juntos.
1: Trabalhamos juntos, mas lançámos 4 canções o ano passado.
3: 4 não.
1: 5?
3: 6.
1: 6?
3: Lançámos um EP, uma música de Natal e ele entrou no meu álbum.
1: Yeah, exatamente.
3: 6 canções.
1: Portanto, lançámos 6 canções.
3: Agora 6 anos sem trabalhar um com o outro diretamente nas plataformas, depois daqui a tempo a gente volta.
1: E vamos trabalhando, aliás, ainda estivemos a compor a semana passada, estivemos a fazer uma canção e.
0: Alguma coisa nova que vai sair?
1: Olha, ele vai lançar uma canção.
3: Não, estava a falar em relação àquilo que a gente estava a fazer. Não é?
1: Sim, há de sair.
3: Eu vou lançar dia 31 de julho.
1: Ele vai lançar uma canção nova dia 31 de julho.
0: Eu quero. Eu faço desafios. Só está aí um bocadinho dessa canção nova.
3: Aí, deixa lá ver se você conhece a cena.
0: Só um bocadinho, só um bocadinho.
3: Vou prestar um bocado que é assim. Ok.

0: assim. O refrão é isto.
1: E é bonito, está aí.
2: Olha
1: lá, tu começa assim.
2: E tu? Quero.
0: Pá, eu estou a criar muitas coisas, não sei o que é que vou lançar ainda. Há de sair alguma coisa, mas ando a. O que é que fizeste?
3: Fiz-te uma pistola, estás a.
2: Aqui. Ele não quer cantar um bocadinho de uma música dele,
3: sim,
2: né? Que tenha.
3: Tens uma cena bem da fixe.
0: Qual é?
3: Aquela que mostraste no outro dia que fomos a Louros.
0: Fomos a Louros?
2: Foi naquele dia.
0: Quando?
2: Naquele dia.
3: Com o carro.
0: Sim, mas isto ainda está em construção. Mas, ou seja, esta é uma história. Tenho que meter a letra, que eu acho que eu tenho aqui.
2: Está em construção, desconstrói lá para casa.
0: Na verdade, vou cantar o refrão. Que isto fala. Ou seja, estou a avisar um amigo meu que se ela escolheu a ele e não me escolheu a mim, ao menos não, trata bem dela, senão vais-te a ver comigo.
1: Sim.
0: Basicamente é essa a história da canção. E o refrão é...

0: Olha que
1: para
0: giro.
1: Mim já está excelente.
0: Olha que
2: é isto.
0: Giro. Era esta que estava a dizer.
2: Esta.
0: É bonito.
1: É bem.
0: É bonito, sim senhora.
2: Pronto. É estão isso a ver. Que temos para...
0: Que tem para o futuro.
2: E para sair, portanto, malta que nos está a ouvir, não se esqueça.
0: E ofereceram muita coisa.
2: Sigam nas
0: hoje.
2: Redes sociais.
0: Sigam, porque estamos mesmo. Agora é que vamos mesmo ter que terminar. Temos mais 10 minutos.
2: Oh.
0: O que é que vocês. Oh, olha, temos que ir buscar a garrafa de vinho, porque eu sei que o resto. Quem é que vai às bifanas? Está a ver? Nós não vamos
2: oferecer. A gente espera.
0: O que é que vocês têm para dizer lá para casa? As vossas redes sociais? O que é que. Quando é que
1: próximos
0: pessoas,
1: concertos.
0: Onde é que as pessoas vos podem procurar? Onde é que vos podem
1: projetos,
0: encontrar?
1: Onde é que pode comprar os álbuns? Onde é que se pode adquirir os autógrafos? Tudo e mais alguma coisa. Manda cá para fora.
3: Então, redes sociais é Luís Fialho em todo o lado que procurarem. Spotify, Instagram, Facebook, YouTube, essas coisas todas, Luís Fialho. Álbum só em formato físico, só em formato físico, não só em formato digital.
1: Digital, por enquanto, por
2: só
1: enquanto,
2: em formato físico, não está no digital, atenção.
3: Só em formato digital, lançamento de música dia 31 deste mês, ou seja, está mesmo quase, é sexta-feira que sai a música nova, são mais
1: Ok, sejam atentos.
3: Concertos, agora dia 1 de agosto, em Vila Bui, é assim o mais perto. Depois o resto é acompanhar no Instagram,
1: é acompanhar
3: as coisinhas todas, mas temos muita coisa em agosto.
0: Em Vila Bui, por isso vão ver o Luís. A Vila Bui.
2: Eu, é a mesma coisa.
0: É a Vila Bui.
2: Nas redes sociais, estamos em todo lado, é só. Estamos à distância de uma mensagem. Realmente estamos à distância de uma mensagem de toda a gente. No mundo!
0: Exato.
1: Não é preciso ensinar se fomos à
2: Eu não estou a ouvir, é normal ou não? Se calhar é aqui deste adaptadorzinho.
0: É tudo certo. Está
2: tudo certo.
0: Mas
2: está tudo certo. Não preciso de me ouvir.
3: Está, é baixinha.
2: Pronto, estou no Instagram e vou estar no domingo, dia 2, em Nossa Senhora da Rocha, no Algarve. Malta do Algarve, vamos andar por aí a fazer a festa. E acompanha nas redes sociais porque está literalmente tudo lá.
0: Como é que foi aquela... Eu tenho esta curiosidade com o Badocha, a tua parceria com o Badocha.
2: Eu já conheço, eu e o Badocha somos mesmo amigos da adolescência, tocávamos nos bares pelo Algarve e tudo mais, temos muitas histórias juntos e pronto, ele tem a carreira dele e eu aqui pelo meu caminho um dia tinha uma canção que fazia sentido, mostrei-lhe, que era o Estou a Ficar Maluco, aliás, eu já tinha lançado o Estou a Ficar Maluco, isto foi uma reedição com a participação dele, que a canção era dele, ele é que a tinha feito, e depois ele quis buscar um bocadinho deste chiaro tradicional, quis juntar também à tradição que é dele e fizemos esta Volta Meu Bem, que também está a correr super bem, é uma canção que eu gosto mesmo de cantar muito nos meus espetáculos ao vivo, tem uma energia incrível. E um grande abraço para o Badocha e para toda a equipa, para o Ricardo, para a equipa dele.
0: O Badocha também está convidado a vir cá ao programa.
2: Não, quando ele
0: tens
2: quiser.
0: Tens de trazer... Mas tens de...
2: Está bem.
0: Ele não deve estar a ouvir.
1: Já estás a meter o rapaz a ter trabalho por ti.
2: Eu passo-lhe a mensagem sem qualquer tipo de problema. E pronto, é uma equipa que me... É família já, não é? Conhecemos-nos há muitos anos e recebem-me sempre super bem. Fizemos esta canção maravilhosa, gravámos um videoclipe no Alentejo com um rancho folclórico algarvio das tradições dele. Está tudo certo
0: e correu super bem.
2: Claro que sim.
0: E pronto, temos quanto tempo, Ivan? 6 minutos. Quanto tempo é a vossa música?
2: Vamos cantar a Clementina.
1: Sim.
0: Quanto tempo tem a música?
3: E pá, é um minuto, que a gente não faz a música
2: achas,
3: toda.
2: Não, fazemos sim.
0: Não, tem que fazer, agora tem que fazer.
2: Tocadas atrás. Não, não preciso ir a esses acordes. Até tia Clementina te fala de mim.
3: Não sei se era.
2: Bebo mais um copo e deixo a timidez fugir. É desta que o Santo António se lembra de mim. Pronto, o resto é fixe.
3: Bora?
2: Bora?
3: Então vá.

0: isso.
1: Opa, olha, sem esquecer, deixar aqui um forte agradecimento, que é a minha agência de comunicação e do Luís também, a Up Records, que nos tem acompanhado e estamos aqui hoje, não é?
2: Um beijinho. Portanto,
1: à Ana. E desde a Clementina, que às Anas, né? Que mandar um beijinho para elas e um agradecimento. Muito obrigado à Up Records. Portanto.
3: Opa,
1: é,
3: e obrigado nós aqui por terem sentado aqui este espetáculo.
0: Tenham gostado. Ouçam a repetição. Muito obrigada de coração por terem aqui estado e voltamos para a semana.

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1: São 21 horas.
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1: São 22 horas.
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9: Só o tempo. Ou só com o tempo continuaremos a usufruir de tudo o que um produto desta Ibéria, que sonhava Agostinho da Silva, um grande espaço cultural e espiritual unificado do sul da Europa, para além das fronteiras políticas, ou mesmo da jangada de pedra de Saramago, que preconizava essa viagem existencial em busca de um novo sentido para a nação, para o coletivo e para o indivíduo. Este era o pensamento e a vivência de uma das mulheres mais encantadoras que a vida colocou na minha vida. Maria Reina Martim era a força que nos dava uma força, uma energia que saía dela, a que a fazia ficar exausta, enquanto nós, revigorados, olhávamos a nossa vida e nem sequer reparávamos no seu olhar brilhante, mas triste, imensamente triste, e que ela fazia questão de esconder de si e de nós. Só o tempo, ou só com o tempo, continuaremos a ter a alegria de cada dia, de cada manhã quando íamos para o trabalho, sempre alegres, sempre motivados, sempre com a certeza que o dia seria bom, que a Maria faria esse dia ainda melhor, mais produtivo, mais sonhador, mais eterno, na eternidade que é o horizonte que ela encontrou aqui no Alentejo. A professora Maria Reina marcou gerações de Montemorense e não só. A doutora Maria Reina, que reinou como uma rainha no mundo educacional do Alentejo, que marcou instituições, que marcou com o seu sorriso e a sua determinação um mundo educacional que ela acreditava, que ela sonhava e que concretizava. O futuro do mundo está na educação. A democrata cristã que nunca se afastou daquilo que acreditava, a doutrina social da Igreja. Rejeitou o simplismo dos novos tempos, que se mantém firme na sua ideia, no seu ideal, na luta por um mundo bonito, que ela acreditava ser possível. A amiga, a companheira, a mulher forte, encantadora, determinada, que pugnava pelos mais fracos, pelos trabalhadores, que acreditava numa Europa livre, totalmente livre de preconceitos, de grilhetas ideológicas, e onde devia imperar a cooperação mundial, em torno daqueles que são, afinal, os descamisados da nossa vida. Só o tempo, ou só com o tempo, vamos tornar a Maria Reina numa lembrança boa, numa lembrança eterna, num exemplo. Agora é tempo de sorrir, como ela queria que sorríssemos. Agora é tempo de desmanchar a sua secretária, terminar tudo aquilo que ela começou e não teve tempo para terminar. E tocar melhor, informar ainda melhor. Tudo o que ficou por fazer, mas tudo o que fez, foi bom e foi pelo Alentejo. Também pela comunicação social alentejana. Bateu-se pelo Alentejo, bateu-se pelas pessoas, bateu-se pela vida que viveu como quis e enquanto quis. Deixou-nos mais tristes, mas mais sábios, mais ricos e com certeza de que o mundo que vivemos, mesmo com todos os defeitos, é o melhor que temos. E por isso há que cuidar do mundo, da vida, da nossa vida. Só o tempo. E com o tempo voltaremos a ser como éramos, quando estávamos, quando vivíamos no mundo que a Maria Reina construiu para nós.
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No programa de hoje, a nossa viagem leva-nos até à década de 60. Vamos ouvir música dos The Band, conjunto rock que adotou este nome por ter sido sempre a banda de suporte de vários cantores, nomeadamente, e por exemplo, Bob Dylan. Ouviremos ainda The Fifth Dimension, Aretha Franklin e Ricky Nelson.

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1: Na segunda parte desta viagem, vamos ficar com Dusty Springfield, The Beatles, The Doors, banda norte-americana fundada em 1965, com o vocalista Jim Morrison, falecido em Paris aos 27 anos por, alegadamente, consumo de drogas e abuso de álcool. E ainda o duo Sonny and Cher.

Continuamos a Odisseia de hoje, nesta viagem pela música dos anos 60. Vamos escutar The Cascades, Buffalo Springfield, Them, nome curioso para um grupo rock, banda irlandesa com o vocalista Van Morrison, e ainda Tom Jones e o duo Sammy Dave.

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1: Vamos terminar este programa com mais alguns sucessos da música da década de 1960. Vamos ficar na companhia de Donovan, The Loving Spoonful e ainda Diana Ross and the Supremes. Despedimos-nos com amizade. Até uma próxima viagem.

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1: São 23 horas.
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1: São 0 horas.
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1: É uma hora.
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